0: 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As notícias do governo federal que movimentaram o país no dia de hoje.
1: Olá, boa noite.
2: Boa noite para você que nos acompanha em todo o país.
1: Terça-feira, 21 de julho de 2026.
2: Vamos aos destaques na Voz do Brasil.
1: Brasil continua fora do mapa da fome, segundo o relatório divulgado hoje pelas Nações Unidas.
2: O documento aponta ainda que o país reduziu a insegurança alimentar severa. Márcia Fernandes.
3: A proporção da população brasileira que não tem renda suficiente para consumir a quantidade mínima de calorias para uma vida saudável se manteve abaixo de 2,5%. Indicador é utilizado para apontar se o país está no mapa da fome.
1: Portaria regulamenta o trabalho no comércio durante os feriados.
2: Norma estabelece que o funcionamento nesses dias vai depender de negociação coletiva. Gabriela Noronha.
4: Na prática, o acordo impede que as empresas escalem funcionários nos feriados por decisão unilateral.
1: E vamos falar também do Julho Amarelo, mês de conscientização sobre hepatites virais.
2: Saiba mais sobre a doença, a importância do diagnóstico precoce e o tratamento oferecido pelo SUS. Graziele Bezerra.
5: Todos os anos, mais de 1.300.000 pessoas morrem por complicações causadas por algum tipo de hepatite.
1: Hoje, na apresentação da Voz do Brasil, Luciana Vasconcelos e Nazi Brum.
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1: Relatório da Organização das Nações Unidas para a Alimentação e Agricultura, divulgado hoje, estima uma queda da fome no mundo.
2: Em 2025, eram 645 milhões de pessoas, quase 14 milhões a menos quando comparado ao triênio encerrado em 2024.
1: E de acordo com o documento, o Brasil registrou redução da insegurança alimentar severa e continua fora do mapa da fome.
2: Isso significa que o país manteve abaixo de 2,5% a proporção de quem não tem renda suficiente para consumir a quantidade mínima de calorias para uma vida saudável.
3: Segundo o relatório O Estado da Segurança Alimentar e Nutrição no Mundo 2026, o Brasil segue fora do mapa da fome. O documento, elaborado em conjunto pela Organização das Nações Unidas para a Alimentação e Agricultura, Organização Mundial de Saúde, Fundo das Nações Unidas para a Infância e outros órgãos ligados às Nações Unidas, foi divulgado nesta terça-feira. A proporção da população brasileira que não tem renda suficiente para consumir a quantidade mínima de calorias para uma vida saudável se manteve abaixo de 2,5%. Esse indicador, chamado de prevalência de subnutrição, é utilizado para apontar se o país está ou não no mapa da fome. O relatório também apontou a diminuição da insegurança alimentar severa, que chegou a 0,6%. O ministro do Desenvolvimento e Assistência Social, Família e Combate à Fome, Wellington Dias, explicou esse percentual.
6: O Brasil continua fora do mapa da fome. Dentro do Brasil, tivemos redução na insegurança alimentar severa de 1,2% para 0,6%. Isso significa que aproximadamente 1 milhão e 200 mil pessoas que estavam naquela situação mais grave, aquela que coloca em risco a vida, ficaram agora fora do mapa da fome.
3: Os dados divulgados são relativos ao período entre 2023 e 2025. De acordo com o relatório, o custo da dieta saudável no Brasil foi de US$ 4,89, em paridade do poder de compra por pessoa ao dia. Isso equivale a cerca de R$ 12,13 em poder de compra local. O relatório estima que 7,8% da população mundial enfrentou a fome, o que representa 645 milhões de pessoas, uma redução de quase 14 milhões de pessoas em todo o planeta em comparação com o triênio encerrado em 2024. Para chegar aos números do relatório sobre segurança alimentar e nutrição, foram utilizados indicadores como tamanho da população, perfil de renda e custo médio de uma cesta de alimentos saudável. Reportagem, Márcia Fernandes.
1: O funcionamento do comércio em feriados, de forma geral, vai depender de negociação coletiva.
2: É o que estabelece uma norma regulamentada por meio de portaria do Ministério do Trabalho e Emprego.
1: O texto também define exceções, como postos de combustíveis, hotéis, restaurantes, entre outros serviços.
4: O acordo assinado nesta terça-feira, que formaliza regras sobre o funcionamento do comércio em feriados, é resultado da negociação entre representantes de trabalhadores e de empregadores. O documento condiciona a abertura de determinados tipos de atividades à autorização prévia, a ser definida por convenção coletiva de trabalho, entre elas supermercados, lojas e comércio varejista em geral. De acordo com Luiz Marinho, ministro do Trabalho e Emprego, a medida é um instrumento de equilíbrio entre as partes.
7: O diálogo permanente é a ferramenta mais eficiente para evitar conflitos. O que a gente espera é que tenha maturidade das lideranças sindicais, trabalhadores, empregadores, para em torno de uma mesa, um café, um chá, vocês possam encontrar soluções de problemas que parece que não tinha solução. E quanto mais se conversa, pode-se ir aproximando essa possibilidade.
4: Na prática, o acordo impede que as empresas escalem funcionários nos feriados por decisão unilateral. Questões como pagamento adicional, folgas e compensação de jornada também deverão ser definidas em negociação coletiva. Para Ivo Dall'Acqua, diretor da Confederação Nacional do Comércio de Bens, Serviços e Turismo, o debate deve continuar.
8: A coisa não para por aqui, nós temos absoluta consciência disso, mesmo porque novas formas, novos mecanismos, novas ferramentas vêm sendo incorporadas ao mundo do trabalho. Então eu creio que hoje nós estamos celebrando um acordo muito bem discutido, foi consensuado, mas o nosso diálogo tem que ser permanente.
4: As novas regras não se aplicam, no entanto, às atividades que já possuem autorização permanente para funcionar em feriados, como hospitais, hotéis, postos de combustíveis e outros serviços considerados essenciais. As empresas que descumprirem o acordo ficam sujeitas à fiscalização e à aplicação de multas administrativas. Reportagem Gabriela Noronha.
2: A regra se aplica exclusivamente aos feriados. O funcionamento do comércio aos domingos permanece regulamentado por lei.
1: Julho é o mês de conscientização sobre as hepatites virais.
2: A campanha Julho Amarelo chama atenção para a prevenção, o diagnóstico precoce e o tratamento da doença, que muitas vezes evolui de forma silenciosa.
1: Confira na reportagem quais são os sinais de alerta e como o SUS atua no combate às hepatites.
9: A manicure Tabata Nepomuceno contraiu hepatite D quando criança e a tipo B depois de adulta. A doença provocou uma cirrose hepática e há 11 anos ela passou por um transplante de fígado. Hoje, ela se dedica a alertar sobre os perigos da doença.
10: Hoje, os maiores índices de transplante hepático no Brasil são por conta do vírus da hepatite B, hepatite C e hepatite D. O tratamento precoce evita a evolução da doença.
9: Os principais sintomas da hepatite são cansaço intenso, febre, náuseas e vômitos, dor abdominal, pele e olhos amarelados, urina escura e fezes claras. Mas isso já na fase inflamatória do fígado. O hepatologista Henrique Carvalho Rocha, do Hospital Universitário de Brasília, explica que na fase inicial da doença, os sintomas são silenciosos. Por isso, é preciso estar atento.
11: A grande maioria das pessoas não vão ter nenhum sinal e sintoma de que está infectado com algum vírus de hepatite. O ideal é aquela pessoa ou aquele paciente que tem alguns riscos, que tem essa preocupação e procure. E quem que são esses pacientes, né? Então, profissionais de saúde, sempre é importante ter essa avaliação, porque tem um risco aumentado, principalmente de infecção pela hepatite B, né? O modo de transmissão. Pessoas que têm relação sexual desprotegida, usuários de drogas. Então, esses pacientes que tenham um risco maior, esses realmente têm que ficar vigiando.
9: Segundo a Organização Mundial da Saúde, as hepatites virais matam mais que o vírus da AIDS. Todos os anos, mais de 1 milhão e 300 mil pessoas morrem por complicações causadas por algum tipo de hepatite. A campanha Julho Amarelo reforça a importância do diagnóstico precoce e o tratamento dessas doenças, como explica Tieme Arakawa, coordenadora-geral de Vigilância das Hepatites Virais do Ministério da Saúde.
12: É durante esse mês que a gente tem uma série de atividades sendo realizadas para mobilização em relação à testagem, em relação à vacinação, em relação à educação em saúde, para que a gente realmente possa dar visibilidade a essas doenças que ainda são um grave problema de saúde pública.
9: Ainda de acordo com Arakawa, o SUS oferece diagnóstico e tratamento gratuitos.
12: Então, vacina da hepatite A e vacina da hepatite B estão disponíveis no SUS. A queda dos casos de hepatite A se deu muito por causa da vacinação. Em relação ao diagnóstico, a gente tem testes rápidos de hepatite B e hepatite C. São testes que são realizados dentro da unidade básica de saúde ou em qualquer outro tipo de serviço e tem um resultado em até 30 minutos.
9: Existem 5 tipos de hepatites virais. No Brasil, as mais comuns são causadas pelos vírus A, B e C. O tipo D é mais comum na região norte do país e a hepatite E, menos frequente em solo brasileiro, ocorre com maior facilidade na África e na Ásia. As hepatites A e E são transmitidas por ingestão de água ou alimentos contaminados, falta de saneamento básico e higiene inadequada. Já as hepatites B, C e D são transmitidas por contato com sangue contaminado, relações sexuais desprotegidas, compartilhamento de agulhas, seringas ou objetos perfurocortantes e da mãe para o bebê, a chamada transmissão vertical. Reportagem Graziele Bezerra.
2: Agricultoras rurais podem participar da chamada pública voltada ao fortalecimento da autonomia e da geração de renda das mulheres no campo.
1: Serão destinados cerca de 49 milhões de reais a 67 projetos.
13: A chamada pública vai contemplar mulheres em todas as regiões do país. É destinada, por exemplo, a agricultoras familiares, assentadas da reforma agrária, quilombolas, indígenas e extrativistas. Os projetos selecionados vão contar com profissionais na assistência técnica para apoiar as produtoras rurais na organização da produção, no acesso às políticas públicas, na adoção de práticas agroecológicas, na comercialização e no fortalecimento das organizações coletivas. Quem explica é a presidente da Agência Nacional de Assistência Técnica e Extensão Rural, ANATER, Loroana Coutinho de Santana.
14: Eles estarão realizando um acompanhamento desde a produção, passando pelo processamento, pela gestão das organizações, né, sejam elas individuais ou coletivas, até a comercialização dos produtos. Então, esse profissional é justamente a espinha dorsal para o fortalecimento dessas mulheres, né? Para que elas possam, a exemplo, vislumbrar ações no âmbito da sua produção, para que elas possam gerar renda, possam ter organização na sua unidade.
13: A agricultora familiar Ilneia Barros participou de um curso de assistência técnica e extensão rural e conta como foi o acompanhamento.
15: Fiz extensão rural para que eu pudesse beneficiar os meus produtos através de as nutricionistas, o pessoal, que deram todo suporte para que eu viesse a ter um desempenho legal no campo e poder vender a minha mercadoria.
13: Os projetos deverão atender, no mínimo, 50% de mulheres negras, 30% de mulheres jovens e 30% de mulheres de povos e comunidades tradicionais, com prioridade para quilombolas e indígenas. Também terão preferência propostas voltadas a mulheres em situação de maior vulnerabilidade social, como vítimas de violência e responsáveis pelo cuidado de pessoas com deficiência. As entidades credenciadas na ANATER poderão apresentar propostas entre os dias 16 e 31 de julho de 2026 por meio do portal anater.org/chamada-pública. Reportagem Thaís de Araújo.
2: A garantia de que insumos essenciais cheguem a regiões remotas cortadas por rios depende das condições de navegabilidade.
1: Para evitar desabastecimento, especialmente no norte do país, o Departamento Nacional de Infraestrutura de Transporte, o DENIT, reforçou o monitoramento hidroviário.
2: O levantamento feito em tempo real permite o planejamento da navegação em tempos de cheias ou seca dos rios.
16: As condições de navegabilidade dos rios brasileiros são monitoradas de forma contínua. Elas servem para orientar o transporte hidroviário, o deslocamento de pessoas e o abastecimento de cidades com combustíveis, alimentos, medicamentos e outros insumos essenciais, especialmente na região norte. Para isso, o Departamento Nacional de Infraestrutura de Transportes, o DENIT, desenvolveu o Plano de Monitoramento Hidroviário. O levantamento considera informações como nível das águas, vazão dos rios, profundidade dos canais e outros parâmetros hidrológicos. Os dados são usados para identificar trechos com possível restrição à passagem de embarcações e para orientar o planejamento das ações de manutenção. Na região norte, o sistema acompanha essas informações em tempo real e também considera os efeitos de fenômenos climáticos, como o El Niño, que podem alterar o regime dos rios. Segundo o Ministério dos Portos e Aeroportos, as condições dos rios variam ao longo do ano por causa das chuvas e da dinâmica natural das águas. Na estiagem, o nível dos rios pode limitar a navegação em alguns trechos. Já no período de cheia, o aumento da correnteza e as mudanças no leito dos rios também podem interferir na circulação de embarcações. Com base nos dados, é possível planejar a segurança da navegação, a continuidade do transporte de passageiros e cargas e a maior confiabilidade das hidrovias brasileiras. Reportagem Edinaldo Júnior.
1: Há 36 anos, o Estatuto da Criança e do Adolescente, o ECA, transformou a proteção da infância e da juventude em uma rede integrada de ações.
2: E garantiu a implantação do Sistema de Garantia dos Direitos da Criança e do Adolescente.
1: O sistema reúne conselhos tutelares, delegacias, Ministério Público, Poder Judiciário.
2: E integra diversas áreas, como assistência social, saúde, educação, cultura e lazer, além dos canais de denúncia e fiscalização.
1: Vamos saber como funciona com o repórter Pablo Mundim.
17: O Estatuto da Criança e do Adolescente mudou a forma como o Brasil protege a infância. Com o marco legal criado em 1990, crianças e adolescentes deixaram de ser vistos apenas como pessoas que precisavam de assistência e passaram a ser reconhecidos como sujeitos de direitos. Ao longo desses 36 anos de atuação, o Estatuto estruturou uma rede de proteção composta por diferentes instituições, como explica a socióloga Enide Rocha.
18: Antes do ECA, as crianças e adolescentes não eram vistos como sujeitos de direitos. A gente naturalizava o envolvimento de crianças no trabalho doméstico. Hoje, com o ECA, eles passaram a ser vistos como pessoa em desenvolvimento. E a Constituição é muito clara, no artigo 227, quando ela coloca prioridade absoluta e diz assim que o Estado, a família e a sociedade têm o dever de proteger crianças e adolescentes.
17: A proteção integral que prevê o Estatuto é feita pelo Sistema de Garantia dos Direitos da Criança e do Adolescente, que reúne conselhos tutelares, delegacias especializadas, Ministério Público, Judiciário, Assistência Social, Saúde, Educação e canais de denúncia. Fábio Meirelles, diretor de proteção da criança e do adolescente, destaca que cada órgão tem uma função específica, mas todos trabalham de forma integrada para proteger vítimas e interromper ciclos de violência.
19: A rede de proteção é um conjunto de instituições, serviços, que atuam de forma integrada para garantir os direitos de crianças e adolescentes e protegê-los de qualquer forma de violência, negligência, exploração ou violação de direitos. Então, nenhuma instituição atua sozinha. A proteção, ela vai depender da articulação entre diferentes políticas públicas.
17: Em muitos casos, o primeiro atendimento é feito pelo Conselho Tutelar. É ele quem recebe denúncias, aplica medidas de proteção e aciona os demais serviços sempre que há ameaça ou violação de direitos. O presidente do Colegiado dos Conselheiros Tutelares de Goiânia, Rondinelli Ná Barbosa, explica qual é o papel do conselho.
20: Quando essas denúncias chegam até o Conselho Tutelar, a nossa primeira preocupação é em acolher, para que nós possamos fazer o encaminhamento correto, tratar essa criança ou adolescente de forma adequada e enquadrar eles no programa ou no serviço que melhor vai assistir à demanda que ele necessita.
17: Quando há indícios de crime, entram em ação as delegacias de proteção à criança e ao adolescente. As investigações comandadas pelas unidades especializadas buscam responsabilizar os autores e garantir que as vítimas sejam acolhidas, evitando a revitimização durante o processo. Como defende a delegada Valéria Martirena.
0: A gente trabalha com os casos de violência contra essa criança e adolescente, que geralmente são os crimes sexuais e crimes de maus tratos. Tem muitos policiais capacitados nas unidades circunscricionais também que podem ouvir essa criança, esse adolescente vítima de violência em depoimento especial.
17: O Estatuto da Criança e do Adolescente é um marco legal que criou uma rede de proteção com atuação integrada. Uma responsabilidade compartilhada entre o poder público e toda a sociedade para garantir que cada criança e cada adolescente cresçam com segurança, dignidade e seus direitos respeitados. E qualquer pessoa pode ajudar ao presenciar ou suspeitar de violência física, psicológica, sexual, casos de negligência, abandono ou exploração de crianças e adolescentes, a orientação é denunciar. O Disque 100 funciona gratuitamente todos os dias e atende casos de violação de direitos humanos. Os conselhos tutelares, delegacias especializadas e da Polícia Militar também podem ser acionadas em situações de emergência. Reportagem Pablo Mundim.
2: Atenção, estudantes e pesquisadores! Já está aberto o prazo de inscrição para uma das principais premiações científicas do país.
1: O Prêmio Jovem Cientista, neste ano, busca incentivar projetos de inovação tecnológica voltados para o desenvolvimento social e sustentável.
2: Saiba mais com Cláudio Mário Carvalho.
21: As inscrições para o Prêmio Jovem Cientista 2026 seguem abertas até 14 de agosto. O tema deste ano é o uso da inteligência artificial para reduzir desigualdades e promover o desenvolvimento sustentável. A premiação contempla 5 categorias: mestre e doutor, estudante do ensino superior, estudante do ensino médio e mérito institucional, que reconhece uma universidade e uma escola pelo destaque na participação. Podem concorrer estudantes e pesquisadores que atendam aos critérios de idade e formação previstos no regulamento. Os vencedores vão receber laptops e bolsas de pesquisa do Conselho Nacional de Desenvolvimento Científico e Tecnológico, com valores entre R$5.000 e R$40.000. As inscrições podem ser feitas pelo site jovemcientista.cnpq.br. Cláudio Mário Carvalho, para a Voz do Brasil.
1: O Ministério da Educação informou que a plataforma MEC Livros já registrou mais de 618 mil empréstimos virtuais.
2: Saiba quais as obras mais procuradas e como acessar com Raquel Mariano.
22: Segundo o Ministério da Educação, a plataforma MEC Livros reúne mais de 1 milhão de usuários e acumula 384 mil horas de leitura. São Paulo lidera o número de cadastros, seguido por Rio de Janeiro, Minas Gerais, Bahia e Ceará. O catálogo reúne cerca de 25 mil obras e permite leitura imediata pela internet. Nos últimos 30 dias, entre os 4 títulos mais emprestados, 2 são de brasileiros. O primeiro lugar foi Torto Arado, escrito pelo baiano Itamar Vieira Júnior. O romance narra a história de duas irmãs, Bibiana e Belonísia, que, marcadas por um acidente de infância, desenvolvem uma relação profunda de dependência. A obra ainda trata da escravidão contemporânea. E em quarto lugar está A Cabeça do Santo, de Socorro Acioli, publicado em 2014, que mistura realismo mágico e cultura nordestina. A história acompanha Samuel. Ele descobre que consegue ouvir as preces secretas das mulheres para Santo Antônio ao se abrigar dentro da cabeça oca e gigantesca de uma estátua inacabada do santo. Os outros livros mais emprestados estão em segundo lugar: Noites Brancas, do russo Dostoiévski, que explora a solidão, o amor não correspondido e a ilusão. Já em terceiro lugar está A Vegetariana, de Han Kang, escritora sul-coreana, vencedora do Prêmio Nobel da Literatura. O livro conta a história de uma mulher comum que, após ter um pesadelo violento, decide parar radicalmente de consumir e cozinhar carne. Os acessos ao MEC Livros são feitos pela versão para internet e por aplicativo para dispositivos móveis. A versão web concentra 52% do tempo de uso. Mais informações em meclivros.mec.gov.br. Raquel Mariano, para a Voz do Brasil.
1: E essas foram as notícias do Governo Federal.
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2: Fique agora com as notícias do Poder Judiciário do Congresso Nacional. Boa noite.
1: Boa noite para você e até amanhã.
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6: Em Angola, presidente do STF e do CNJ defende independência do judiciário.
23: Painel Justiça em Números reúne dados do Poder Judiciário brasileiro e pode ser acessado por todos os cidadãos.
6: Estão abertas as inscrições para a 16ª semana da execução trabalhista.
23: Boa noite, eu sou Marcela Luiz.
6: Eu sou Walter Lima.
23: Presidente do Supremo Tribunal Federal e do Conselho Nacional de Justiça, ministro Edson Fachin, defende independência do judiciário e o diálogo entre os poderes de países democráticos.
6: A fala ocorreu em uma aula magna em Luanda, capital de Angola, na África. Judite Aragão.
24: Fachin disse que essa independência existe para proteger o cidadão. Isso porque o juiz tem que decidir com imparcialidade e sem ceder a pressões políticas, econômicas ou sociais.
25: A independência judicial não pertence ao juiz, pertence ao cidadão. Não existe para proteger magistradas e magistrados. Existe para proteger quem será julgado por eles.
24: O presidente do STF e do CNJ, Edson Fachin, também deixou claro que a democracia constitucional exige diálogo constante entre os poderes.
23: O relatório Justiça em Números 2026, principal publicação estatística do Poder Judiciário brasileiro, é feito a partir do DataJud, que é a Base Nacional de Dados da Justiça.
6: Além do relatório anual, o painel Justiça em Números também é feito com dados do DataJud. Marcelo Della Libera.
26: O painel Justiça em Números é disponibilizado pelo Conselho Nacional de Justiça de forma online. Ele apresenta os indicadores do relatório Justiça em Números e é atualizado mensalmente. A ferramenta disponibiliza painéis de temas como direito à saúde, violência contra a mulher, crime organizado e sobre a gestão processual dos tribunais.
27: A pesquisadora Isabelle Mota, do Departamento de Pesquisas Judiciárias, destaca um dado histórico sobre o trabalho do Poder Judiciário em 2025.
28: Mesmo recebendo o maior número de novos processos desde o início da série histórica em 2009, conseguimos reduzir o estoque do número de processos pendentes. E 2026 já aponta um novo recorde. Até o momento, nosso painel registra mais de 17 milhões de novos processos, acima dos 16 milhões registrados no mesmo período do ano passado.
26: Esse dado está disponível no painel e pode ser acessado em justiça-em-números.cnj.jus.br.
23: Partidos, coligações e federações já podem realizar as convenções partidárias.
6: As convenções vão até 5 de agosto. Estevão Furtado.
29: O período das convenções partidárias começou ontem, 20 de julho. A data também marcou o início do prazo para exercício do direito de resposta contra ofensas, com prazos de 24 a 72 horas, conforme o veículo de comunicação.
23: Estão abertas as inscrições para a 16ª semana da execução trabalhista.
6: Pessoas e empresas com processos em fase de execução podem inscrever ações na campanha. Larissa Batista.
30: Com o slogan Seu Direito por Inteiro, a iniciativa, marcada para o período de 14 a 18 de setembro em todo o país, é um esforço concentrado para localizar bens de devedores, incentivar acordos e dar mais celeridade ao pagamento dos créditos trabalhistas. Para outras informações sobre a 16ª Semana Nacional da Execução Trabalhista, acesse csjt.jus.br.
23: STJ suspende liminar que havia determinado paralisação da construção da ponte do Abial, no município amazonense de Tefé.
6: Com a decisão, foi autorizada a imediata retomada da obra. Fátima Uchoa.
4: Ao conceder liminar em ação popular para paralisar a construção, o TRF1 entendeu haver indícios de irregularidades na licitação para a contratação da empresa responsável pela obra. Contudo, ao atender pedido do município de Tefé, o vice-presidente do STJ, ministro Luiz Felipe Salomão, no exercício da presidência, destacou que a construção da ponte do Abial busca assegurar a prestação regular de serviços públicos essenciais aos mais de 15 mil moradores da região. E é evidente o risco na demora, porque a obra depende da estiagem dos rios amazônicos para a execução.
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23: Uma boa noite.
6: E até amanhã.
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8: Eu sou Humberto Pinheiro e estes são os destaques de hoje do Jornal do Senado, que começa agora. Plano de educação, licença paternidade e segurança marcam o semestre no Senado. Senado vai discutir tratamento para pacientes com doenças raras. Proposta que estabelece regras para profissionais da saúde estética será discutida no Senado. Boa noite. A Comissão de Segurança Pública aprovou neste primeiro semestre uma série de projetos de lei que aumenta as penas para vários tipos de crimes, como roubo de câmeras de vigilância, combustíveis e de celulares, e para o uso de menores de idade para a prática de delitos. A comissão também votou propostas que reduzem benefícios para condenados por crimes violentos e aumentam o tempo de internação de menores infratores. Repórter Bruno Lourenço.
9: A Comissão de Segurança Pública aprovou o aumento das penas para crimes de furto, roubo e receptação de câmeras de vigilância e sistemas de monitoramento eletrônico. Outro projeto votado no semestre tipifica e endurece as penas para os crimes de furto e roubo de petróleo, combustíveis e derivados. Numa tentativa de conter as perfurações clandestinas e o avanço de facções criminosas sobre o mercado de distribuição, o colegiado aprovou ainda a proposta que prevê punição maior para furto de celular para a prática de fraudes e outra que dobra a pena para o furto de aparelhos celulares e aumenta a penalidade para o roubo, que é a subtração do telefone com o emprego de violência. Dois projetos relacionados a menores de idade passaram pela CSP. Um deles acrescenta nova agravante genérica ao Código Penal para punir adultos que utilizam crianças ou adolescentes para cometer crimes. Outro admite até 10 anos de internação para adolescentes infratores, como defendeu o senador Fabiano Contarato, do PT do Espírito Santo.
10: Eu não acho razoável você explicar para uma mãe que teve a filha vítima de estupro, para um rapaz de 17 anos, que após estuprar, matou e ocultou o cadáver, ele vai ficar internado até 3 anos.
9: A Comissão de Segurança Pública também aprovou no semestre iniciativas que proíbem a concessão de liberdade provisória a réus acusados de crimes que resultem em morte dolosa, ou seja, cometidos com intenção, e de liberdade provisória ou medidas cautelares alternativas a presos em flagrante por crimes hediondos ou equiparados. O relator, senador Wilder Moraes, do PL de Goiás, diz que a impunidade e a soltura reiterada de criminosos perigosos alimentam os índices de violência.
11: Indivíduos que pratiquem delitos de tal natureza não devem ser agraciados com liberdade provisória. Criminosos que praticam crimes hediondos devem permanecer presos.
9: A Comissão de Segurança Pública ainda aprovou o projeto de lei que põe fim à soltura automática de presos caso a justiça atrase a revisão periódica da prisão preventiva.
8: O acesso a diagnóstico, medicamentos e tratamentos para pessoas com doenças raras estará em debate na Comissão de Direitos Humanos do Senado. A audiência pública vai reunir especialistas, representantes de pacientes e autoridades para discutir os desafios enfrentados por essa população. Um dos principais temas será a situação do Elevides, medicamento indicado para pacientes com distrofia muscular de Duchenne. A reportagem é de Patrícia Oliveira.
12: O debate sobre o acesso
0: a terapias avançadas para doenças raras também vai tratar da situação regulatória do medicamento Elevides, usado no tratamento da distrofia muscular de Duchenne, uma doença que provoca a perda progressiva da força muscular. A comercialização do remédio foi suspensa temporariamente devido a efeitos colaterais graves. A audiência deve reunir representantes da Anvisa, do Ministério da Saúde, da indústria farmacêutica, especialistas e familiares de pacientes. Para o senador Hermes Klan, do PL de Santa Catarina, a rapidez no acesso ao tratamento é fundamental para quem convive com a doença.
12: E é muito grave, é doído, a gente sente muito. Então, é para ontem, essa gente não pode esperar.
0: Devem ser discutidas também as políticas públicas voltadas a pessoas com doenças raras. A data da audiência ainda será definida.
13: O Senado deve analisar um projeto que define quais profissionais estão habilitados a atuar na área da saúde estética. A proposta busca estabelecer regras mais claras para o setor e evitar insegurança jurídica. A intenção é dar mais segurança tanto aos profissionais que prestam esses serviços quanto aos consumidores que buscam procedimentos estéticos. As informações com o repórter Douglas Castilho.
14: O texto limita a atuação profissional no setor àqueles que detêm formação superior específica, como biólogos, biomédicos, enfermeiros, farmacêuticos, fonoaudiólogos ou fisioterapeutas. A medida, porém, não modifica as atividades que, por legislação específica, sejam reservadas aos formados em medicina ou odontologia. O autor do projeto, o senador Isalci Lucas, do PL do Distrito Federal, explicou o que muda caso a proposta seja aprovada.
15: O que é a competência de um médico, odontólogo, é só eles. Esses demais profissionais só podem fazer aquilo que é ligado à atividade deles. Então a gente garante, inclusive na lei, que haja fiscalização dos conselhos regionais, tenham realmente registro do conselho de todas as atividades, para poder ter legitimidade para atuar no mercado. Mas cada um dentro do seu quadradinho, vamos dizer.
14: Segundo a Sociedade Brasileira de Cirurgia Plástica, mais de 1.500.000 procedimentos estéticos são realizados por ano no Brasil. Na justificativa do projeto, o autor afirma que a segurança jurídica trazida pela proposta, que ainda aguarda distribuição para a comissão responsável, deve impulsionar ainda mais o crescimento do setor.
13: A senadora Damares Alves, do Republicanos do Distrito Federal, apresentou um balanço das atividades da Comissão de Direitos Humanos no primeiro semestre de 2026. Como presidente da comissão, Damares ressaltou que o colegiado manteve uma agenda voltada à análise de projetos de lei, ao recebimento de denúncias de violações de direitos humanos e à realização de audiências públicas. Segundo a parlamentar, os trabalhos resultaram na aprovação de propostas relacionadas à proteção das mulheres, da juventude e ao enfrentamento da violência.
16: A nossa comissão no Senado virou uma central de recebimento de denúncias de violações de direitos humanos. E toda denúncia, toda demanda que chega gera um processo interno dentro da comissão. Às vezes uma denúncia tem 6, 7 encaminhamentos. Então nós estamos dando resposta para o povo lá na ponta.
13: O plenário do Senado encerrou

0: Na educação, o principal destaque foi o novo Plano Nacional de Educação, que define as diretrizes para as políticas públicas do setor até 2036. Entre as prioridades estão a ampliação do acesso à escola, a melhoria da qualidade do ensino e a redução das desigualdades. A senadora Tereza Leitão, do PT de Pernambuco, destacou o foco na qualidade.
1: Do ponto de vista dos objetivos gerais do PNE, é afirmativo em relação ao direito à educação, da educação básica à pós-graduação, estabelecendo a qualidade como foco, tal como demarcando desafios atinentes à redução de desigualdades, à erradicação do analfabetismo, à valorização profissional, com um modelo de financiamento que faça o plano vivo e não apenas uma carta de intenções.
0: Entrada no mercado de trabalho, conciliação entre família e emprego, autonomia econômica de mulheres e proteção de trabalhadores vulneráveis também foram temas discutidos no Senado no primeiro semestre deste ano. Parte dessas propostas já foi transformada em lei. Uma delas é a ampliação da licença paternidade, tema debatido há quase 20 anos no Congresso Nacional. Entre as contribuições do Senado na segurança pública no primeiro semestre de 2026, está uma ampla reformulação da lei penal brasileira com o objetivo de frear crimes patrimoniais e fraudes eletrônicas. Entre as principais mudanças, a pena máxima para furto simples passou de 4 para 6 anos. O furto de celular passou a ter tipificação qualificada. E a pena mínima para roubo com resultado de lesão corporal grave subiu para 10 anos.
2: Com trabalhos técnicos de João Lira, o Jornal do Senado fica por aqui. Acompanhe agora as notícias da Câmara dos Deputados. Boa noite e até amanhã.
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4: Câmara aprova que agressor pague pelo tratamento de saúde da vítima.
5: Deputados proíbem o uso da substância bisfenol A em produtos infantis.
4: Política de apoio ao transporte rodoviário profissional avança na casa.
5: Boa noite. A Câmara começou a analisar a proposta que cria a política de apoio ao transporte rodoviário profissional. O texto foi aprovado pela CCJ e agora será debatido por uma comissão especial. A reportagem é de Paula Bittar.
6: A Comissão de Constituição e Justiça da Câmara aprovou uma proposta de emenda à Constituição que cria a Política Nacional de Apoio à Atividade de Transporte Rodoviário Profissional. A política tem o objetivo de assegurar infraestrutura mínima para o cumprimento das normas de segurança viária e trabalhista aplicáveis aos motoristas do transporte de cargas e de passageiros. O texto considera infraestrutura mínima a existência em intervalos regulares de locais de repouso e descanso dotados de condições adequadas de segurança e higiene. A proposta prevê que a Política Nacional de Apoio à Atividade de Transporte Rodoviário Profissional seja criada pela União em articulação com estados, Distrito Federal, municípios e setor privado. O texto estabelece que o motorista em atividade de transporte rodoviário profissional não poderá ser penalizado por descumprir os intervalos de descansos se for reconhecida pelo poder público a falta de infraestrutura adequada no percurso. Além disso, enquanto não houver pontos de parada e descanso suficientes nas rodovias, os motoristas em viagens longas poderão fracionar o descanso diário. Hoje, a Lei do Caminhoneiro já prevê 11 horas de descanso por dia, das quais 8 seguidas. A PEC mantém essa regra e cria uma exceção. Em viagens longas, ou seja, com duração superior a 24 horas, o descanso poderá ser fracionado enquanto as rodovias não tiverem pontos de parada suficientes. No debate do tema na CCJ, o deputado Rodrigo de Castro, do União de Minas Gerais, destacou o benefício para os motoristas.
7: É uma medida que realmente beneficia aí motoristas profissionais do Brasil todo, que merecem melhores condições de trabalho, e o que essa Comissão de Constituição e Justiça, o que a Câmara dos Deputados proporciona a eles nesse momento, é isso, a busca de melhores condições de trabalho, portanto, também maior segurança, maior conforto para eles e maior segurança para todos os brasileiros.
6: A proposta que cria a Política Nacional de Apoio à Atividade de Transporte Rodoviário Profissional ainda precisa ser aprovada por uma comissão especial e pelo plenário da Câmara em 2 turnos de votação. Da Rádio Câmara de Brasília, Paula Bittar.
3: Transportes.
8: Charles Fernandes.

0: Do PSD da Bahia pede agilidade nas obras de pavimentação da BR-030 no trecho entre Cocos e Mambaí, município de Goiás. Na opinião do deputado, a obra é fundamental para reduzir os custos do frete e impulsionar o escoamento da produção agrícola regional.
1: São centenas e centenas de produtores que estão ali produzindo sem ter as condições ideais de levar os seus produtos para os portos ou para os grandes centros, devido à dificuldade do frete. O que nós queremos agora é que esse segundo trecho seja concluído o mais rápido possível, para que possamos ver naquela parte da Bahia nascer uma nova Matopiba.
2: Charles Fernandes acrescenta que a conclusão da BR-030 vai encurtar em quase 200 quilômetros o trajeto entre o centro do Brasil e o litoral baiano. Para ele, o novo corredor asfáltico vai gerar turismo, desenvolvimento e integração para os estados da Bahia e de Goiás.
3: Saúde.
0: A proibição de BPA em produtos infantis foi aprovada na Comissão de Constituição e Justiça e já pode virar lei. Saiba mais sobre o assunto na reportagem de Sofia Peçanha.
4: A Comissão de Constituição e Justiça aprovou o projeto que proíbe a comercialização e a oferta gratuita de mamadeiras, bicos e chupetas que contenham a substância bisfenol A em sua composição. O texto já foi aprovado pelo Senado e altera a lei que trata da regulamentação de produtos destinados a lactantes e crianças de primeira infância. O bisfenol A, conhecido como BPA, é um composto químico utilizado na fabricação de plásticos resistentes, comuns em recipientes e utensílios do dia a dia. Em contato com alimentos e bebidas muito quentes, esses produtos podem liberar o BPA, que é cancerígeno, trazendo possíveis riscos à saúde, especialmente de bebês e crianças pequenas. O relator nas comissões de Saúde e de Constituição e Justiça, o deputado Diego Garcia, do Paraná, destacou que o projeto adota uma medida preventiva de proteção à saúde infantil, especialmente diante da vulnerabilidade de bebês e crianças pequenas à exposição a substâncias químicas.
5: O objetivo desse projeto é proteger principalmente os bebês e as crianças pequenas de substâncias que possam representar riscos à saúde. Ela reforça uma postura preventiva, especialmente em produtos utilizados diretamente na alimentação e no desenvolvimento infantil. É uma medida de cuidado com a primeira infância e de segurança para as famílias brasileiras.
4: Durante a discussão, o relator também ressaltou que a proposta acompanha normas sanitárias já adotadas pela Agência Nacional de Vigilância Sanitária, Anvisa, e por órgãos reguladores em outros países, que vem estabelecendo limites ou restrições ao uso do bisfenol A em produtos infantis.
5: O projeto ajuda a fortalecer regras sanitárias e incentiva a indústria a investir em materiais cada vez mais seguros. Por isso, vários órgãos reguladores passaram a discutir limites e restrições para o uso dessa substância em produtos infantis. Então, esse projeto, ele fortalece essa proteção e dá mais segurança jurídica e sanitária para a população.
4: Durante a votação, as comissões rejeitaram outras 6 propostas analisadas em conjunto, que previam restrições mais amplas ao uso do BPA e de outras substâncias químicas. A avaliação foi de que regras mais detalhadas sobre fiscalização e regulamentação devem ser definidas pelo Poder Executivo, por meio de órgãos técnicos como a Anvisa. Dessa forma, como a Câmara aprovou o texto do Senado sem mudanças, a proposta poderá seguir diretamente para a sanção presidencial. Da Rádio Câmara de Brasília, Sofia Peçanha.
3: Segurança Pública.
2: Flávia Moraes, do MDB Goiano, alerta para o aumento dos casos de feminicídio no Brasil. Ela defende a aprovação de proposta que cria o Sistema Nacional de Enfrentamento da Violência contra Meninas e Mulheres, com destinação de até 5 bilhões de reais para políticas públicas.
6: Apesar de nós termos no Brasil uma das leis mais completas do mundo no enfrentamento à violência contra a mulher, inclusive com a tipificação do feminicídio, é assustador o quanto os números têm aumentado. Nesse ano de 2026, no primeiro semestre, é um número recorde de mulheres mortas no nosso país. É um fenômeno que nós precisamos entender. E aqui, enquanto parlamentar, acompanhando os trabalhos da coordenação das mulheres, da Procuradoria da Mulher, nós estamos aí trabalhando um pacto envolvendo vários poderes, um pacto de combate ao feminicídio e também apresentando leis, apresentação conjunta de uma norma que vai garantir mais 5 bilhões de investimentos no enfrentamento à violência contra a mulher. mulher é o feminicídio.
0: Flávia Moraes ressalta que as procuradorias da mulher das casas legislativas fortalecem a rede de apoio, proteção e acolhimento às vítimas de ameaças e violência. Ela cita a criação dessa instância de atuação na Assembleia do Estado de Goiás como passo importante para o combate ao feminicídio.
3: Justiça.
2: A Câmara determinou que o agressor pague pelo tratamento de saúde da vítima e agora o projeto está sendo analisado pelos senadores. A repórter Maria Neves tem os detalhes de como a cobrança será feita.
7: A Comissão de Constituição e Justiça da Câmara dos Deputados aprovou o projeto que obriga o agressor a pagar os tratamentos de saúde, inclusive mental, da mulher vítima de violência doméstica. O pagamento de tratamentos de saúde se estende também aos filhos do casal. Pelo texto aprovado, o juiz poderá inserir os custos com médicos, psicólogos e assistentes sociais no valor da pensão alimentícia devida à vítima pelo agressor. A deputada Laura Carneiro, do PSD do Rio de Janeiro, autora do projeto, lembra que hoje, normalmente, as vítimas de violência são acolhidas pelo Sistema Único de Saúde e pelo Sistema de Assistência Social com recursos públicos, o que ela considera injusto.
8: Hoje, quando uma mulher sofre violência doméstica, o Estado oferece atendimento de saúde e suporte psicológico. Isso é um direito, claro. No entanto, meu projeto estabelece uma regra de justiça. Quem deve pagar por esse tratamento? É o agressor. O agressor passará a ter obrigação legal de ressarcir todos os custos do SUS e do sistema de assistência social. Não é justo que a sociedade inteira pague a conta de uma violência cometida por um indivíduo.
7: A redação aprovada foi proposta pela relatora na Comissão de Defesa dos Direitos da Mulher, deputada Sâmia Bonfim, do PSOL de São Paulo. No texto original, Laura Carneiro sugere a criação de uma pensão mensal para pagamento dos custos médicos da vítima de violência depois da conclusão do processo judicial. Essa obrigação não seria necessariamente considerada pensão alimentícia. O projeto inicial também prevê a prisão do agressor que não pagar a pensão devida para tratar as consequências da ofensa. Sâmia Bonfim, no entanto, lembra que a prisão por dívida é proibida no Brasil por meio da Convenção Americana de Direitos Humanos, incorporada à legislação brasileira com status constitucional. A única exceção a essa regra é a pensão alimentícia, que pode acarretar prisão do devedor inadimplente. Da Rádio Câmara de Brasília, Maria Neves.
3: Desenvolvimento Regional.
0: A Câmara aprovou o projeto de Ayrton Faleiro, do PT do Pará, que inclui como beneficiários de recursos de fundos constitucionais de incentivo regional os empreendimentos de economia criativa. Ele explica que o objetivo é estimular a produção sustentável e apoiar iniciativas ligadas à cultura e ao turismo.
9: Os fundos constitucionais, eles foram aprovados aqui no Congresso para corrigir primeiro as desigualdades regionais entre Norte, Nordeste, Centro-Oeste e o resto do Brasil, mas também para corrigir as desigualdades sociais. E com essa aprovação virando lei, nós vamos ter então a oportunidade de famílias, associações e cooperativas buscar um financiamento e desenvolver essa sociobioeconomia que vai impulsionar o que nós podemos chamar dessa economia limpa e saudável.
2: Segundo Ayrton Faleiro, os fundos constitucionais têm como público prioritário as populações regionais, a exemplo das comunidades amazônicas. O deputado acredita que a nova legislação abre caminhos para conciliar o desenvolvimento econômico com a preservação ambiental.
3: Comissões.
0: A Comissão de Constituição e Justiça da Câmara concluiu no primeiro semestre uma série de votações, entre elas a redução da maioridade penal e o fim da escala 6-1.
2: A repórter Paula Bittar acompanhou o balanço das votações na comissão nesta primeira etapa do ano e tem os detalhes.
10: Fim da escala 6x1, redução da maioridade penal e mudança nas regras para a cobrança do IPVA estão entre as propostas aprovadas pela Comissão de Constituição e Justiça neste primeiro semestre de 2026. No último dia de votações, no primeiro semestre, o presidente da comissão, deputado Leur Lomanto Júnior, do União da Bahia, apresentou um balanço dos trabalhos do colegiado. De acordo com os dados apresentados pelo presidente, a comissão aprovou neste semestre 1.089 proposições legislativas e ouviu em audiência pública 19 convidados entre especialistas, representantes de instituições públicas e da sociedade civil. O parlamentar ressaltou a aprovação de propostas de grande repercussão popular, como as propostas de emenda à Constituição que acabam com a escala de 6 dias de trabalho por 1 de descanso e a proposta que reduz a maioridade penal dos atuais 18 para 16 anos de idade. Leur Lomanto Júnior também citou a aprovação de medidas relacionadas à segurança pública, como a proposta que inclui as guardas ou polícias municipais e os agentes de trânsito entre os órgãos que compõem a segurança pública no país e ao sistema tributário, como a que altera os critérios de cobrança do IPVA.
11: Chegamos ao encerramento deste primeiro semestre legislativo com a certeza de que a Comissão de Constituição e Justiça e de Cidadania cumpriu mais uma vez o seu papel como a principal instância de controle da constitucionalidade, da juridicidade e da técnica legislativa da Câmara dos Deputados.
10: Outras propostas aprovadas pela CCJ neste semestre e citadas por Leur Lomanto Júnior foram a que proíbe a discriminação contra pessoas com transtorno do espectro autista, a que regulamenta o exercício da profissão de conservador restaurador de bens culturais e a que torna obrigatória a presença de um profissional de educação física em entidades formadoras de atletas e escolinhas de esportes. Da Rádio Câmara de Brasília, Paula Bittar.
3: Trabalho.
0: Reginaldo Lopes, do PT de Minas Gerais, autor da proposta que reduz a jornada de trabalho para 40 horas semanais, sem redução de salários, reforça a importância do fim da escala 6x1 e reitera que o Brasil já está preparado para esta nova realidade.
12: Nada justifica não terminar com essa escala. Ou seja, a economia brasileira, o país, estão preparados para o fim dessa escala. Nós queremos uma escala mais humanizada. É a maior reforma para 37,8 milhões de trabalhadores e trabalhadoras que vão ganhar mais um dia de descanso semanal remunerado. Serão 2 dias de descanso semanal remunerados, além da redução da jornada de 44 horas para 40 horas. Uma grande entrega que eu tenho alegria de ser o autor dessa proposição legislativa para garantir qualidade de vida para os brasileiros e brasileiras.
2: Reginaldo Lopes explica que o texto prevê regras especiais para setores como saúde, segurança e transporte e medidas de apoio para microempresas manterem os níveis de emprego. Mas antes de mudar o texto constitucional, a proposta ainda precisa ser aprovada pelo Senado.
3: Meio Ambiente.
0: Comissão aprova projeto que reforça a redução das emissões poluentes do programa Mover. A repórter Júlia Lopes nos conta qual o ponto da proposta.
13: A Comissão de Ciência, Tecnologia e Inovação da Câmara aprovou uma proposta que inclui entre as diretrizes do programa Mover a redução das emissões de gases poluentes em veículos automotores. O programa Mobilidade Verde e Inovação, conhecido como Mover, foi sancionado pelo presidente Lula em 2024 e é voltado para apoiar a descarbonização dos veículos brasileiros, o desenvolvimento tecnológico de baixo carbono e ampliar a competitividade da indústria brasileira. Para o relator do projeto, deputado Davi Soares, do Podemos de São Paulo, a medida contribui para a redução de gases poluentes e se alinha com outros projetos do governo, como o programa Melhor Ar, do Ministério dos Transportes.
14: Entendemos que a alteração pretendida pelo projeto número 157/2025 é relevante na medida que alinha as diretrizes do programa Mover às de outros programas do governo, colaborando de forma importante para a preservação e a qualidade do ar, com inquestionáveis benefícios para a saúde da população, particularmente aquela que vive em centros urbanos.
13: Os autores do projeto, a deputada Adriana Ventura e o deputado Ricardo Salles, ambos do Novo, de São Paulo, destacam que a transição para biocombustíveis, já prevista no programa Mover, não elimina totalmente os problemas relacionados às emissões. Eles lembram que os veículos movidos a etanol ou biodiesel continuam emitindo poluentes prejudiciais, como monóxido de carbono. A proposta, que inclui a redução das emissões poluentes de veículos entre as diretrizes do programa Mover, deve seguir agora para análise na Comissão de Meio Ambiente. Da Rádio Câmara de Brasília, Júlia Lopes.
3: Consumidor.

0: projeto em análise na Câmara estabelece que uma parte dos ingressos para jogos de futebol, shows e eventos culturais seja vendida em guichês físicos. Ao defender a proposta, Dr. Luiz Ovando, do PP de Mato Grosso do Sul, observa que a medida garante o acesso de pessoas que enfrentam dificuldades com plataformas digitais.
1: Normalmente, os ingressos, principalmente partida de futebol, eles são disponibilizados na rede de internet. E de uma maneira geral, as pessoas que não são hábeis no manejo da tecnologia, elas têm dificuldade de ter acesso a esses ingressos. Então esse projeto ele visa deixar em aberto uma certa quantidade, uma certa porcentagem de ingressos para que as pessoas possam se dirigir ao guichê e comprar esses ingressos. Mecanismo de combate à compra automatizada em larga escala é uma prática que prejudica o consumidor comum.
2: De acordo com o Dr. Luiz Ovando, a iniciativa está respaldada no Código de Defesa do Consumidor e visa combater a ação abusiva de cambistas no ambiente virtual. Ele reforça que a medida traz mais transparência ao mercado de entretenimento e inclusão social.
0: Termina agora o Jornal Câmara dos Deputados, produzido pela Rádio Câmara, com trabalhos técnicos de Everson Urani e a apresentação de José Carlos Andrade e Luciana Vieira. Uma boa noite para você.
2: Uma ótima noite. A Voz do Brasil volta amanhã.
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0: Aê, muito obrigado, gente.
1: Obrigado.
2: 22:31.
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0: 22:59.
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1: 23 horas e 14 minutos.

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1: 23 horas e 21 minutos.

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3: 23 horas e 28 minutos.
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1: 0 hora e 19 minutos.

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1: Zero hora e 29 minutos.

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2: 0 hora e 40 minutos.

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1: Zero hora e 49 minutos.

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2: 0:59.
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1: 2:06.

galera da veterinária!

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1: 4 horas e 18 minutos.

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1: 4 horas e 29 minutos.

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1: 4 horas e 49 minutos.

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0: Muito bom dia, meu povo. São 5:01 aqui em Mineiro, 5:01. Hoje, quarta-feira, 22 de julho de 2026, e a temperatura nesse momento tá assim, olha, a temperatura tá entre 19 e 30 graus, 12 quilômetros do vento. O sol nasce às 6:59, vai embora às 18:13, não temos chuvas, né? E a sensação térmica tá entre 19 e 24%, né? E aqui é o Craquetel comunicando com você aqui pela 91,9, a pioneira, né, gente? Vamos levantar, 5:01, 5:01, hoje no Manhã Sertaneja, muito modão, bom demais da conta pra você que tá em casa, pra você que tá levantando agora, que já levantou há muito tempo, você da construção civil, você trabalha aí nas lojas, no supermercado, nas lanchonetes, na panificadora, nas panificadoras, né? Pra você que trabalha aí de taxista, mototaxista, pra você que é caminhoneiro, bom dia, professor. Bom dia pra você que trabalha, que é um servidor público municipal, bom dia pra você que tá de férias. Muito bom dia pra você da construção civil, do meu amigo Joaquim. Ô, dona Arlete, café tá pronto aí? Café tá pronto, agora eu passo aí pra tomar um café. 5:02, 5:02, meu povo. E você pode mandar um zap pra cá pelo 3672-0322, né? 3672-0322. Bom dia, pai, bom dia, mãe, bom dia, avô, bom dia, avó, bom dia pra todo mundo, gente. 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Bom dia pra você que tá na chácara, nos sítios, nas fazendas. Bom dia pra você que levanta cedo igual nós. 4:00 da manhã pra nós já é dia. Já é dia latado, gente. 5:03, 5:03.
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0: Você ouviu aí Marcas do Nosso Amor, Carlita e Baduí, né? Que música linda, né, rapaz? Apaixonada por você. Gina e Gena abrindo a programação, né? São 5 horas e 10 minutos. Ontem o Vila ganhou, hein, gente? O Vila ganhou, vice-líder do campeonato. Ô, Vila, que só traz alegria pra nós. Eu tô lendo aqui, olha. É, tarifaço de 25% dos Estados Unidos passa a valer nessa quarta-feira, né? E o Brasil tá esperando mais tarifaço, né? Mas é porque o presidente Lula conversa muito, né? O presidente fica falando mal do outro, lá do louco, lá dos Estados Unidos, e ele taca a tarifa, prejudica todo mundo. Olha, exportações para os Estados Unidos caíram ao menor patamar histórico esse ano. O presidente Lula não sabe ficar calado, conversa demais, sabe? Tá na hora, nós estamos perto da eleição, tá na hora dele, né, se controlar um pouquinho, já que já tem 4 anos aí que não tá se controlando. Agora, na época da eleição, ele podia segurar um pouquinho, né? Conversa demais, fala mal do outro lá, e aí o outro é louco, o outro é louco, o outro é louco. E também tem aquele lá da Nicarágua, lá, amigo do presidente Lula, lá, o Ortega, lá não vai ter eleição mais não, viu, gente? É, rapaz, a coisa tá ficando feia, a coisa tá cercando. Ele vai tomar um golpe igual tomou, igual o lá da Venezuela tomou. Pode escrever aí. Daqui uns dias, Daniel Ortega vai cair, o povo vai derrubar ele. Olha, o Santos ontem foi lá na Venezuela e enfiou 4, né, rapaz? 4, sem o Neymar, né, que estava participando de um torneio de pôquer. Ah, mas ele tá de férias, né, gente? Ele pode. É, rapaz, eu sei que o Vila ontem fez um jogaço difícil contra o Fortaleza e o Vila venceu. O Vila venceu por 2-1. São 5 horas e 12 minutos, 5:12. Meu amigo Adinaldo tá aqui, ó, pra falar com a gente. Bom dia, meu amigo Adinaldo. Fala com nós aí.
1: Pra toda a família, bom dia, Cartel. Tudo bem por aí?
0: Tudo e na paz. Também. Amém.
1: Eu vou te ver um amor bom. Qualquer um dos neste novo aí.
0: Ah.
1: Felicito. Pra toda a rádio, você e pra todo então, amor. Ótima quarta-feira pra todos, então bom dia.
0: Amém, bom dia meu camarada, bom dia meu companheiro aqui das manhãs, meu amigo Adinaldo, 5 horas e 12 minutos, ele pediu uma música de Tonico e Tinoco, vai essa aqui pra você e pra todo mundo que gosta de Tonico e Tinoco, que eu acho que é o país inteiro. 5 e 13, meu povo.
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0: 5 e 13. Pé de IP. Essa música é linda, viu, Adinaldo? 5:13.

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1: Pede IP aqui, ó, são 5:16, 5:16, né, meu amigo Adinaldo, pede IP com Tonico e Tinoco, né? Essa música é muito, mas é muito linda. Você pode mandar um zap pra cá pelo 3672-0322. Bom dia, meu povo! É, você pode mandar um zap pra cá pelo 3672-0322 pra pedir o seu modão. Começa aqui, ó, de André e Andrade.

0: São 5 horas e 22 minutos, 5h22, gente. Tempinho gostoso, né? Ontem já fez um calorzinho, né? Ontem já fez um calorzinho, mas o tempo tá gostoso. 21 graus nesse momento aqui no estúdio Helena Paniago, né? Aqui na 91,9. 5 horas e 23 minutos, 5h23. Vamos de música. Tô te aguardando aqui pelo 36720322, meu amigo Carlos, lá na fazenda. Bom dia pra você também. Aqui, ó, sempre ligado na 91,9. Manhã Sertaneja, meu povo.
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0: Trio Parada Dura, o menino da porteira.

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7: Cinco horas e 34 minutos. 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Ou entre em contato pelo 649-9616-1104, meu amigo Frank. 5 horas e 34 minutos, aqui é o 36720322, pra você pedir o seu modão, gente. Tô te aguardando aqui, 5h32 dessa manhã gostosa.
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7: É o programa Manhã Sertaneja com Cracktel, de segunda a sábado, das 5 às 7 da manhã, aqui pela 91,9 FM Eldorado, pioneira, gente, 5h35.
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7: E é música linda com Barão e Barãozinho, Garota do Beira Rio, viu? Garota do Beira Rio, 5h35.

0: 5:43, saudade de minha terra, Belmonte Amaraí, hein? Você ouviu também, Você é a Minha Razão com Barreirito, Garota da Beira Rio com Barão e Barãozinho, Companheiro do Ferreirinha, Tião Carreiro e Pardinho, e o Menino da Porteira, Trio Parada Dura. Olha que seleção de música, meu compadre, minha comadre. Pra você que tá tomando um cafezinho Souza agora aí, né? Meu amigo Gabriel, um abraço pra você, meu amigo Gabriel. Muito obrigado pela audiência aqui na 91, viu, Gabriel? Um abraço pra você. Olha, algumas coisas aqui do Jornal Popular. Jornal Popular, notícias de hoje, né? Aniversário de Goiânia vai ter 5 semanas e 180 atividades, né? Festa pra todo lado na capital goiana, né? O Vila Nova vence o Fortaleza e pula para a vice-liderança da Série B. Nós já falamos aqui, coisa linda ontem. Olha, estudante de odontologia, 19 anos, morre após complicações causadas por encefalite autoimune rara, né, cara? Tá repercutindo muito esse caso, né? É, sabe do furto à joalheria lá no shopping? Olha, furto à joalheria em Goiânia tem suspeito ligado à quadrilha piratas do shopping, né, cara? O treinar foi feio, viu? Os caras dormiram, os caras entraram pelo forro, né? Os caras entraram pelo forro. Olha, foi encontrado meninas, duas meninas de 2 e 5 anos, sozinha em casa após 12 horas sem comer, diz conselho tutelar, né? O que, que os pais pensam, né, gente? Eu fico aqui pensando, o que os pais pensam de uma situação dessa, né? Deve ser... não ter coração, né? É, tem um aí que foi pra noitada, né? A polícia grampeou ela, né? A polícia grampeou ela. Olha, homenagem a Caiado e tom eleitoral marcam solenidades, né? Em tom de campanha, Caiado e Daniel buscam comparação de governos, né? É, e definição sobre o vice de Daniel será feita em agosto, né? Tomara que seja o Zé Mário, viu, gente? Tomara que seja o Zé Mário. E vai ser, com fé em Deus, vai ser o Zé Mário. São 5:49, 5:49.
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5:56, eu não sou o brinquedo seu, né? Com Cleiton e Cristiane, né? A voz deles é casada, a voz maravilhosa, né? Vida Abandonada, Breno Reis e Marcos Viola, Explosão de Amor, Goiano e Paranaense, né? Você pode estar mandando um zap pra cá pelo 367-20322. Meu amigo Marquinho Furtado, um abraço pra você aí na Costa Rica. Meu amigo Fabrício Baianinho também, um abraço pra todos vocês aí na sua casa. Um abraço também pro meu amigo Ralf, minha amiga Queta, meu amigo Ernesto, essa turma toda. Vereadão Adão também mandando um abraço pra todo mundo aqui do Manhã Sertaneja, viu? Olha, meu amigo Edson Petronilho, bom dia, toca pra nós aí Nossa Senhora Aparecida com João Carreiro. Aqui, Edson Petronilho, você pede e nós roda mesmo, rapaz. Aqui não tem disso, não. 5:57, 5:57.

0: né? Ó Senhora Aparecida, aqui na 91,9, meu amigo Edson Petronilho.
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0: 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Sim, a vida pede isso para todos nós. 6 horas e 1 minuto, 6 e 1, meu povo.

0: E aí você pode estar mandando um zap pra cá pelo 36720322. Hoje tá quente aí na Costa Rica, hein, Marquinhos? Se aqui tá quente, aí na Costa Rica tá quente também. 20, caiu um grau, hein? Tava 21, foi pra 20 agora aqui, viu, Marquinhos? 20 graus aqui, Mineiros, agora. É, deu uma caidinha na temperatura. Olha, nesse final de semana nós temos Mineiros Esporte Clube lá no Odilon Flores, hein? Mineiros e Goiânia, abertura do Campeonato Goiano da divisão de acesso, né? E a luta do Mineiros para poder, quem sabe, né, o ano que vem, está aí na primeira divisão do Campeonato Goiano, né, cara? A luta é muito dura e você é o nosso convidado, né? A estar com a gente pela 91,9, né? Ouvindo a gente, ouvindo a nossa transmissão com Carlos André, Luiz Carlos Lico, Carlos Cracktel, Semi, né? E a direção da nossa querida Cléia Gouveia, né? Nós iremos fazer um trabalho especial desde cedo no Odilon Flores para essa cobertura da abertura do Campeonato Goiano de Divisão de Acesso. E o Mecão precisa de você, torcedor amigo. Você que tá aí nas fazendas, nas chácaras, nos sítios, domingo é dia de vir pra cidade pra torcer pro Mecão, viu? Domingo é dia da gente valorizar o nosso melhor time do mundo aqui em Mineiros, né? 6:03, 6:03. Meu amigo, tem um amigo aqui pra falar com a gente aqui. Meu amigo Raimundo, fala com nós aí, Raimundo, bom dia.
1: Olá, bom dia, meu jovem.
0: Bom dia, meu jovem.
1: E aí, tudo na paz, tranquilo?
0: Graças a Deus.
1: Então, eu gostaria de ouvir uma moda aí, encontrei uma parada dura. O nome da moda chama Vaquinha. Eu acho que é Vaquinha, não tenho bem certeza não, mas...
0: Aqui na, a gente mais acha.
1: Por aí. Oferecer pra vocês, pra todos que gostaram deste modão. Tenham um bom dia.
0: Tá certo.
1: Bom trabalho.
0: Amém. Pra todos nós. Se não tiver a vaquinha, nós acha outra, viu? Meu amigo Raimundo, muito obrigado pela audiência aí. Depois você fala que bairro que você tá, viu, Raimundo? Manda pra nós aí que bairro que você tá nos ouvindo aí. 6:03. Raimundo pediu a música com trio Parada Dura. Vaquinha. Tá aí, Raimundo, ó.
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0: Mensagem pra ela, César Menotti, Fabiano, né, Ícaro e Gilmar. A Vaquinha, trio Parada Dura, meu amigo Raimundo, ele mora no setor Boa Vista, né, Raimundo? Um abraço pra você, pra toda a sua família aí, meu querido Raimundo. Muito obrigado pela audiência. 6 horas e 11 minutos, 6 e 11. Quem tá chegando aqui, meu amigo, é o Dantinha, né? É, o Dantinha tá chegando aqui pedindo a música de Renan e Raí. E também, agora eu vou atender o meu amigo Dantinha, viu? Agora eu vou atender ele. É isso, agora eu vou atender você, viu, Dantinha? 6 horas e 11 minutos, 6 e 11, meu povo.
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0: Christian Ralph, amor da minha vida.

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2: Seis horas e 18 minutos, 6:18, né? 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Vereador Alharantes, um abraço pra todo mundo. 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Grande abraço a todo mundo. 6 horas e 18 minutos, meu amigo Dantinha, né? Um abraço pro meu amigo Dantinha lá na Portela. Ah, Dantinha, você é fera. Qualquer dia eu vou aí, Dantinha. Prepara o almoço pra nós aí, ou a janta. Prepara que nós estamos indo naquele carreteiro, viu? Que ele é bom demais da conta. E ele tá pedindo uma música de Renan e Raí. E também quem tá participando aqui, meu amigo Lindomar, né? O homem apaixonado. Fala com nós aí, Lindomar. Bom dia.
3: Bom dia, meu amigão. É o Lindomar.
2: Bom de tudo.
3: Quer falar? Ah. Pode dar uma musicona boa aí pra nós, Gini Gênio, Troféu de Dor. Ah. Pra mim curtir mais minha esposa.
2: Sim.
3: Eu... E ofereço também para os que gostar, para o Miro, meu irmão Miro.
2: Tá certo.
3: E para a esposa dele, a Marilda.
2: Tá certo.
3: E um abraço.
2: Um abraço.
3: Um bom dia, meu amigo.
2: Amém. Muito obrigado, meu amigo Lindomar. Muito obrigado também, meu amigo Altamiro, né? Meu amigo Fotinha, meu amigo Breguinha, né? Essa turma toda. Pazinha, né? Um abraço pra você. Gustavinho Wilson, né? É, rapaz. O Dantinho tá falando aqui, ó. O Dantinha tá falando que sábado tem carreteiro na praia. Ô, vou aí, hein, Dantinha? Pode esperar que eu vou aí, viu, rapaz? Pode marcar aí que eu vou aí nesse sábado aí, hein, cara? Muito obrigado aí pela sua companhia sempre aqui com nós. É todo mundo da Portelândia, né, cara? Portelândia, Perolândia, Santa Rita, Caiapônia, Ponte Branca, olha, o Taraguaia, Taquari, lá com Taquari, na Costa Rica com meu amigo Marquinhos, né? Muito obrigado mesmo, muito obrigado de coração. Gente, são 6:20.
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2: Aí, meu amigo Dantinha, coisa linda com o Renan e Raí. Como canta bem essa dupla, meu Deus. Bom dia, meu amigo Magrão, meu amigo Samuca. 6:20.

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0: 6:26, 6:26. Deixa eu ouvir meu amigo Francisco aqui, ó, lá da fazenda, né? Da fazenda São José. Bom dia, meu amigo Francisco, fala com nós aí.
1: Bom dia, Craquetel.
0: Bom dia.
1: É o Francisco, fazenda São José. Queria ouvir a música de Aidino Franco. Encontro de Poetas.
0: Tá certo.
1: Um bom dia a todos que estão ouvindo. Bom dia lá pro Netinho, pro Tony Lourenço, lá na Calveira Rochedo.
0: É, um abraço pra essa turma toda, 6:27, Francisco. Um abraço pra você e Ana Cavoeira, viu, Toizinho?
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1: São 6:31. Deixa eu mandar um abraço aqui todo especial pro meu amigo professor Tondato, né? Lá em Goiânia, né? Um abraço, professor, um abraço pra patroa, né? Muito obrigado pela audiência sempre aqui. Meu amigo Pedro da Badia, lá no Recanto do Guerreiro também, né? Muito obrigado, meu amigo Pedro. Meu filho Felipe Paulo, lá em Linhares, no Espírito Santo, né? Ouvindo a gente. Um abraço pra todo mundo aí, um beijo pra Lana, um abraço pra todo mundo aí. 6:32 também pra minha filha, né? Paula Beatriz, já em pé, mas as neguinhas, né? Maria Isa, Ana Clara, né? Ana Clara, Ana Elisa, todo mundo em pé. 6:32, gente. 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
2: É a 91,9, programa Manhã Sertanejo, né? 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
2: Eduardo Costa. Deve ser amor. 6:37.

0: Música linda com Eduardo Costa, Deve Ser Amor, né? 6h41. Deixa eu atender meu amigo Zé Elias, né? Lá do Sacolão. Um abraço, Zé. Muito obrigado pela audiência aí. Fala com nós aí, Zé Elias. Fala com nós, homem.
1: Que é o Zé Elias, manda uma modona pra nós aí do Raizão aí, qualquer um aí, meu brother, oferecer pra todos os meus familiares, ok?
0: Tá certo.
1: Todos aqui do setor oeste.
0: Muito obrigado, meu grande amigo Zé Elias, um abraço pra você, um abraço pra toda a sua família aí no Sacolão, 6h42.

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1: Hoje é quarta-feira, um excelente dia para vocês. Está entrando no ar mais uma edição do Minuto Comiva.
2: Olha, na Comiva, cada ingrediente da ração é escolhido por sua qualidade. 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Acompanhe.
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0: São 6:50 no finalzinho aqui. Olha quem tá, quem apareceu aqui. Que honra, né? Poder falar aqui com o professor Tondato lá de Goiânia, né? O professor Tondato tá lá em Goiânia. Muito obrigado pela sua audiência. Fala com nós aí, professor Tondato. O senhor tá mais quem aí? Bom dia.
1: Teodomar, bom dia.
0: Bom dia.
1: Bom dia, um grande bom dia. Que tenhamos essa quarta-feira todas as bênçãos de Deus. Se puder, manda aí saudade da minha terra pra mim e pro meu neto Bernardo, que tá ouvindo aqui no carro, que eu tô levando ele pra escola. Grande abraço.
0: Grande abraço, professor. Muito obrigado aí pela audiência aqui na 91. Professor Tondato, Bernardo, a esposa, a patroa, né? A patroa. Gente, 6:50. Depois dessa graça aqui de falar com o professor Tondato, a gente chega ao final de mais um Manhã Sertanejo. Muito obrigado pela sua audiência e amanhã estaremos aqui firme e forte, se Deus quiser e Ele há de querer. Grande abraço, bom dia para todo mundo. Um abraço, professor!

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5: Olha só que maravilha, agora são 7:07. Bom dia, no melhor bom dia do rádio, Carlos André tá chegando. Quarto, gente, meio de semana, quarta-feira, dia 22 de julho de 2026, mês 7, graças a Deus. Ele nos preparou mais um bom dia, com muito mais alegria aqui no Bom Dia Mineiros, né? Graças ao nosso Deus eterno, Criador dos céus e da terra, que nos dá saúde, paz, alegria para comunicar aqui na Pioneira de Mineiros. Desde 1979.
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5: Sempre ao seu lado, direto aqui do estúdio Helena Paniago, Carlos André tá chegando aqui com você, setor Cruvinel. Na Pioneira 91,9, Bom Dia Mineiros, o melhor bom dia do rádio está no ar. E o Carlos André faz a festa, boa companhia para você até às 10 dessa manhã gostosa, de quarta-feira, 22/7, com oferecimento. 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

Começou muito bem, então. Bom dia, mineiros. 3672, você participa comigo? Ou 36720322, no melhor bom dia. Tem calcinha preta, 7 horas 10 minutos.

Olha aí, agora são 7:21. Para tudo, Jeito Moleque aqui no Bom Dia Mineiros. Ainda tivemos, o André tocou pra você ainda. É, o André tocou pra você ainda. Vou Te Excluir do meu Orkut com Frank Aguiar. E começamos com Dois Amores, Duas Paixões, Calcinha Preta.

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1: É, um bom dia especial para você. Agora são 7h21. 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
1: Olha a hora, gente, agora são 7h24, 7h24, bom dia.
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1: Olha, agora são 7h25. 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

0: Parei contando os gadinhos com César e Paulinho aqui no Bom Dia Mineiros. O cheiro da maçã, Leandro e Leonardo, e tentei te esquecer com o peão do vale e Valentim aqui no Melhor Bom Dia. O Carlos André com você até às 10, tá bom? Às 10 da manhã tem Newton Júnior com plantão policial. Às 11:15, Cracktel, Luiz Carlos Lico, resenha esportiva. Às 12:15, eu comando com você aqui as informações no Jornal Eldorado. Às 13:01, Franciele Fieldkist com Tarde Total. Às 3, eu volto. Às 15, tem O Entardecer no Sertão. E às 7, Luiz Carlos Lico com Rancho Sertanejo. Olha, gente, a previsão do tempo para esta super quarta-feira, 22/7, aqui em Mineiros, temperatura mínima de 18, agora 17. 17 de momento aqui pelos lados do setor Crovinel. Agora a temperatura em 17, a máxima de 30, mas segundo o clima tempo, temperatura hoje de 18, né? A mínima de 18, pode chegar a 30 graus, né? Dia de sol com névoa fraca ao amanhecer e também à noite. Para esta quarta-feira não há previsão de chuva. A sensação térmica 19 a mínima, máxima de 24. O sol se pondo, né? Se pôs às 6:59. E aí, né? Às 18:13. Portanto, temperatura gostosa aqui nesta quarta-feira em Mineiros, portanto, não há previsão de chuva. 7:38, deixa eu mandar bom dia, nosso ouvinte participando. Bom dia, Lindomar, tudo bem? Obrigado pela audiência. Cléia Silva também, né? Nos acompanhando, bom dia. Obrigado pelo carinho de sempre, tá bom? Também o Jefferson, ligadinho aqui na Pioneira.
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0: Olha a hora, gente, agora são 7:40.
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1: Ah, canção rei. Isso aqui tem que ter sentimento. 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
2: Bom dia, nossos amigos e ouvintes aqui da Rádio Eldorado FM 91,9. Que esta quarta-feira seja um dia de esperança renovada, de fé fortalecida e de muitas bênçãos em cada lar. A vida nos apresenta desafios todos os dias, né? Mas também ela nos oferece novas oportunidades para recomeçar, aprender e fazer o bem. Nunca permita que as dificuldades roubem a sua paz. Lembre-se de que cada amanhecer

0: presente de Deus. Uma nova chance para sorrir, agradecer e seguir em frente com coragem e determinação. Pequenos gestos de carinho, uma palavra de incentivo e um coração disposto a ajudar podem transformar o dia de alguém, né? Isso mesmo. Então cultive o amor, né? O respeito e a gratidão. Valorize sua família, seus amigos e todas as pessoas que caminham ao seu lado. Mesmo quando os ventos parecem contrários, mantenha a confiança de que dias melhores sempre chegam para aqueles que perseveram. Isso mesmo, vamos perseverar, não vamos desistir, não. Que Deus ilumine seus passos, tá bom? Proteja sua casa e conceda saúde, sabedoria e serenidade para enfrentar cada momento deste dia. Então, tenham todos uma quarta-feira abençoada. Continue conosco aqui na programação da Rádio Eldorado, levando música, informação e boas mensagens para você, para todos os nossos ouvintes aqui de Mineiros e de toda a nossa região.
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2: Presta atenção nessa história aqui, mais ou menos assim, ó.
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4: Muito bem, agora são 8:21, 8:21.
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0: Muito bem, de volta com o oferecimento, 8 horas 22 minutos aqui do Bom Dia Mineiros, MG Borrachas e Mangueiras. 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

0: Olha aí, é sucesso aqui no Bom Dia Mineiros. Agora são 8 horas 37 minutos aqui na Pioneira. Eu e o Moreno, Mariana Fagundes com o DJ Lucas Beach. Ainda tivemos por aqui o bom dia da Ana Maria. Tudo bem, Ana? Bom dia, obrigado pela audiência. A metade perdida, Luan Santana. E Não Me Faça Chorar com Priscila Senna e Pablo. Valeu, Maria José, também pelo carinho, né? Pela audiência de sempre. Deixa eu mandar mais bom dia, bom dia. Ana Lúcia também acompanhando a gente, claro, 8 horas 37 minutos, né? Aqui sempre ligadinha no melhor bom dia do rádio, 8 horas 37 minutos, gente. Atualizando as informações, olha só, ontem o Vila Nova bateu Fortaleza, né? Olha só que maravilha, Vila Nova 2, Fortaleza 1, lá em Goiânia, no Onésio Brasileiro Alvarenga. É, o Tigrão voltou a vencer. Mais detalhes, mais informações às 11:15. Comigo, Carlos André, com ele, Cracktel, e também com Luiz Carlos Lico, né? Falando aí dessa vitória do Tigrão ontem sobre o Fortaleza. Não esqueça, para você então, às 11:15 tem resenha esportiva. E também, claro, tudo sobre o Mecão, Mineiros Esporte Clube. Hoje é quarta, hein? Domingo tem estreia, Mineiros e Goiânia. Com transmissão aqui da sua Pioneira Eldorado 91,9, com toda a equipe esportiva, né? O Semi, Carlos André, Luiz Carlos Lico, Cracktel. Direção executiva de Cleia Gouveia pra você, Domingão. E aí tem a novidade, né? Aquela que eu disse ontem, anunciei ontem pra você, né?
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0: É isso mesmo. A partir desse domingão, né? 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Domingo, no jogo Mineiros e Goiânia. Né? Todos os jogos aqui em casa. Agora são 8 horas 40 minutos. O André volta na sequência aqui com mais bom dia.
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Agora são 8:50, preso ao seu beijo, João Lucas Freitas com Kleber e Cauã aqui no Bom Dia. Olha, nota de falecimento, a funerária Santa Rita de Cássia, Real Pax e familiares comunicam com pesar o falecimento de Paulo Odeliz Batista. O corpo está sendo velado no Memorial Real Pax, Sala 1. Sepultamento será realizado neste dia 22 de julho, às 10 horas da manhã, no cemitério Jardim dos Ipês de Mineiros. A família enlutada agradece as manifestações de apreço e afeto. Com pesar, comunicamos o falecimento de Paulo Odeliz Batista.

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1: Bom dia, mineiros. Aqui é o Reverendo Christopher, que o Senhor nos abençoe mais um dia que Ele nos concede.

Nada em toda a criação está escondido de Deus. Tudo está descoberto e exposto diante dos seus olhos, e é a Ele que nós prestamos contas. Hebreus capítulo 4, verso 13. Deus é onisciente. Ele sabe de todas as coisas que acontecem no mundo. Não há nada que possa escapar do seu conhecimento. Ele sabe, inclusive, daquilo que está no mais profundo do nosso coração. A epístola aos Hebreus diz que nada está escondido de Deus. Nada mesmo. Ele conhece cada passo que nós damos, cada intenção que possuímos, cada impulso que sentimos. Ele sabe o que fazemos quando estamos sozinhos. Ele sabe de todas as coisas. Não há escapatória. É impossível esconder alguma coisa do Senhor. Ele tem conhecimento de quem são os culpados de crimes não solucionados. Aquilo que o homem não vê, Deus vê. O texto sagrado diz também que tudo está descoberto e exposto diante dos seus olhos. Aos seus discípulos, Jesus disse: nada há encoberto que não venha a ser revelado, e oculto que não venha a ser conhecido. Porque tudo o que dissestes às escuras será ouvido em plena luz, e o que dissestes aos ouvidos no interior da casa será proclamado dos eirados. Certa vez uma pessoa me disse que tinha vergonha de confessar algumas coisas para Deus, e isso reflete uma ignorância de quem Deus é. Nada há que possamos esconder dele, e diante disso, cabe a nós reconhecer a nossa pequenez e iniquidade. Por fim, o texto diz ainda: é a Ele que prestamos contas. Muito se fala do amor de Deus, mas pouco se fala do seu caráter de juiz. O Senhor é aquele a quem um dia nos apresentaremos como réus no santo

que perdoe os seus pecados. Peça a Deus que lhe ajude a caminhar nos santos caminhos dele. Oremos. Deus bendito, te louvamos, porque tu és bom e porque tua misericórdia dura para sempre. Pedimos, Senhor Deus, que o Senhor nos auxilie na caminhada, que o Senhor nos ajude a honrarmos a ti e a glorificarmos o Senhor com a nossa vida, certos de que a tua vontade é o melhor para a nossa vida e certos de que isso agrada ao Senhor. É o que nós rogamos em nome de Jesus. Amém.

Caro ouvinte, obrigado por sua companhia, que Deus te abençoe e que você tenha um ótimo dia, uma ótima quarta-feira, debaixo do cuidado do nosso Deus. Um grande abraço.

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1: Muito bem, agora são 9h08. Olha o shot da alegria, 9h08, com Fala Mansa aqui no Bom Dia Mineiros.

0: o Shot da Alegria. Agora são 9:12 aqui no Bom Dia 9:12. Deixa eu mandar bom dia lá pra Dona Iota, né? A Dona Maria de Fátima também, todo o pessoal que tá acompanhando a gente lá em Alto Araguaia, não é isso? No aplicativo, sim, lá na Aroma Cosméticos. Um abraço a vocês aí, tá bom? Ótima quarta-feira, bom trabalho então a todos aí, acompanhando pelo aplicativo, não é isso? Alô, Dona Maria de Fátima, tudo bem? Como é que tá a família? É, o seu João Garrucha, os netinhos, tá tudo bem, tudo certinho? Um abraço a todos então aí, tá bom? Ótima quarta-feira pra vocês, obrigado pelo carinho da audiência a todos aí da Aroma Cosméticos no centro aí de Alto Araguaia, acompanhando a gente, que maravilha, né? Pelo aplicativo aqui da Pioneira, Eldorado 91,9 FM.
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0: Olha, deixa eu mandar bom dia na sequência também, o Lindomar tá participando, tudo bem, Lindomar? Bom dia, obrigado pela audiência. A Maria de Fátima também está lá no Novo Horizontino, acompanhando lá no bairro Novo Horizonte, né? Acompanhando a gente. Emanuele também, o Valdivino mandou áudio. Fala comigo, Valdivino. Bom dia.
2: Bom dia, Carlos André. Bom dia a todos os ouvintes. Programa Bom Dia Mineiros. Nossa pioneira, né? Rádio Dourado FM.
0: Bom dia.
2: Ô, Carlos André, aqui é o Valdivino Nogueira. Estou aqui ouvindo a programação, a 91. Eu gostaria de estar ouvindo a música do Rio Negro e Solimões. É frio da madrugada.
0: Frio da madrugada.
2: E é isso aí, meu amigo. Um ótimo dia pra você, todos aí da rádio, todos os ouvintes. Um evento, uma excelente quarta-feira aí. Um ótimo dia abençoado por Deus.
0: Amém.
2: É isso aí, tchau, obrigado.
0: Um abraço, obrigado a você pelo carinho da audiência. 9:14. Aqui no Bom Dia Mineiros, excelente manhã pra vocês. Sejam todos bem-vindos aqui à nossa festa musical de hoje, 9:14.

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1: Live de ursinho explodindo aqui em casa. Bom demais.
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1: Olha, agora são 9 horas e 24 minutos. Nota de falecimento. A funerária Santa Rita de Cássia, Real Pax e familiares comunicam com pesar o falecimento de Paulo Odeliz Batista. O corpo está sendo velado no Memorial Real Pax, Sala 1. O sepultamento será realizado neste dia 22, às 10 horas da manhã, no cemitério Jardim dos Ipês, aqui de Mineiros. A família enlutada agradece as manifestações de apreço e afeto. Com pesar, comunicamos o falecimento de Paulo Odeliz Batista. Agora são 9 horas e 25 minutos aqui no Bom Dia Mineiros. Deixa eu mandar mais bom dia, seu Divino. Divino de Oliveira, fala comigo, seu Divino. Tudo bem? Bom dia. Como é que tá a sua quarta-feira? Tá ligadinho na pioneira.
2: Bom dia, Carlos André. Tudo bem, meu
1: amigo? Opa, rei? Maravilha.
2: Segundo de Vamos lá. Passa aquela música pra nós, por gentileza. Teodoro Sampaio, 5 estrelas.
1: Cinco estrelas.
2: Muito obrigado, tchau, tchau. Que Deus abençoe vocês todos aí.
1: Amém, vocês também, nosso vizinho. Valeu, Divino. Abraço a você e a toda a família, tá bom? Obrigado pelo carinho de sempre. A Ana também participando com a gente. Lindomar, daqui a pouquinho, Lindomar Oliveira tem a sua música preferida, tá bom? A Emanuele também tá ligadinha. O Altamiro. Alô, Altamiro, tudo bem? Bom dia. Tá dizendo aqui, é Luiz Carlos Rico ou Pato Rouco? Agora é Pato Rouco, né? É, Pato Rouco. Alô, Pato Rouco, bom dia. Agora são 9h26. Aqui, ó.
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E são 9 horas 38 minutos, 9h38 aqui no Bom Dia Mineiros, Fernando e Fabiano Panda com... Não é só terminar, né? O sucesso que rola aqui na Pioneira de Mineiros, você participando comigo, 3672-0322, o tempo todo a melhor música. Ainda tivemos aqui, né, Teodoro e Sampaio, na sequência aqui, atendemos o bom dia aqui do nosso querido Divino participando com a gente. E ainda o bom dia do Lindomar Oliveira. Olha, são 9 horas 38 minutos, 9h38, nota de falecimento. A funerária Santa Rita de Cássia, Real Pax e familiares comunicam com pesar o falecimento de Paulo Odeliz Batista. O corpo está sendo velado no Memorial Real Pax, Sala 1. Sepultamento será realizado neste dia 22, às 10 horas da manhã, no cemitério Jardim dos Ipês, aqui de Mineiros. A família enlutada agradece as manifestações de apreço e afeto. Com pesar, comunicamos o falecimento de Paulo Odeliz Batista. Muito bem, de volta. Agora são 9 horas 39 minutos aqui no Bom Dia Mineiros. 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
1: Deixa eu falar pra você agora, são 9:52. 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
5: Hoje é quarta-feira, um excelente dia para vocês. 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
0: Opa, agora 10 horas pontualmente. Vamos fechar então. Bom dia, Mineiros, porque tá chegando aí o Newton Júnior com o plantão policial. O André volta às 11:15 com resenha esportiva. O destaque para o esporte. Na sequência, a gente fecha então com a Nayara Azevedo, Fred e Fabrício. Deixa eu mandar bom dia final aqui pro Hernan, também pra Camila, pro Joelson, pra Ana, pra Isabel e também pra Vera. Todo mundo curtindo aqui o finalzinho do bom dia, que volta amanhã, tá bom? Na Super Quinta, a partir das 7 da manhã aqui na Pioneira de Mineiros.

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0: 10:07, bom dia pra você com o rádio ligado, 10:07 na sua manhã, quarta-feira, coração da semana, estamos entrando no ar com mais um plantão policial na sua manhã.
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0: Bora já para previsão do tempo nessa manhã de quarta-feira. Previsão do tempo para hoje, quarta-feira, né, gente? Dia 22 do mês de julho, né? Você acompanhando a gente aí onde quer que esteja, receba o nosso abraço, nosso muito obrigado, né? A mínima já marcou 18 graus, a máxima deve marcar 30 graus hoje. A umidade relativa do ar segue caindo. 64% já marca hoje a umidade relativa do ar. Não há probabilidade de chuva, o vento se intensifica. Ontem nós tivemos ventos aí, rajadas de até 10 km por hora. Hoje, rajadas de até 11 km por hora, tá? O sol nasceu aí às 6:59 da manhã e se despede da gente às 18:13. Segundo o site Climatempo, essa é a previsão. Aqui no alto do setor Cruvinel, nesse momento, termômetros marcam 25 graus. 25 graus nesse exato momento no alto do setor Cruvinel aqui na Sul Eldorado.

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1: Bom, hoje nós temos aqui as ocorrências, né, do Corpo de Bombeiros já em mãos. Nós vamos fazer aqui o primeiro bloco, o plantão policial. Na segunda parte do nosso programa, nós temos um momento de sobriedade. Toda quarta-feira, como você já sabe. Então nós vamos agilizar aqui as ocorrências para sermos objetivos aí nas notícias dessas últimas 24 horas. Lá no Corpo de Bombeiros, o total de 10 ocorrências registradas nessas últimas horas. 10 ocorrências, o destaque maior foi um acidente de trânsito entre motocicleta com motocicleta. Um dos condutores sofreu escoriações pelo corpo, foi transportado aí pela unidade do Corpo de Bombeiros até a UPA da nossa cidade sem alteração. Segundo o subtenente Lismar, o comandante de serviço do dia hoje. Então, total de 10 ocorrências, o destaque desse acidente de trânsito acontecido entre duas motocicletas aqui em nossa cidade. 10:10 para você que acompanha, são essas aí as ocorrências do Corpo de Bombeiros para você que tá acompanhando a gente aí, o plantão policial.
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1: Muito bem, vamos trazendo aqui a participação do ouvinte, né? A participação do ouvinte aqui dentro do nosso programa. Eu recebi ontem, né? Ontem um áudio, né? De um condutor relatando aí a situação que se encontra aí, essa situação das motinhas elétricas, né? Dos patinetes aí em nossa cidade, né? Ele não quis se identificar, mas realmente está uma situação difícil, até que regulamentem aí, né? O uso desses equipamentos. A gente vai sofrendo aí as consequências. Olha só o relato desse ouvinte aqui dentro do nosso programa. 10:11.
2: Hoje era por volta de 13:40, mais ou menos. Eu estava descendo Segunda Avenida no semáforo da Antônio Carlos Paniago, sentido centro, sabe? Tinha um carro na minha frente, o semáforo estava fechado. Beleza. Ele estava com a seta ligada, sentido direito, pegar sentido rodoviária. E eu ia descer pro centro. E subindo não tinha nada, sabe? Não tinha nenhum carro. Mas foi rapidinho que o carro saiu da minha frente. Ele virou, subiu uma senhora. Eu acredito que ela deve estar em torno de 70 anos, mais ou menos. 65 para 70 anos, num quadriciclo desse. Sabe? Esses triciclos com três rodas, duas de traseira e uma de dianteira. Você acredita que a mulher subiu já dando seta e buzinando, pegou sentido rodoviário, fez a volta ali na minha frente, na contramão? Rapaz, se eu tivesse mais rápido um pouquinho, eu tinha pegado ela de cheio. Quem estaria errado? O trem é complicado, né? Porque esse povo não tem pare para eles, não tem sinalização que faz eles parar, não tem regulamentação de trânsito, não tem nada. Tá feio, rapaz. Hoje, depois, mais tarde, eu vinha na 4ª Avenida descendo sentido, já atravessando o corguinho ali, como diz o ditado, né? Pro outro lado, a menina na motinha, dessa daí andando, na minha frente, mais rápido que eu. Eu tava de 40, ela subiu e foi embora. Complicado tá isso aí, hein?
1: Tá complicado. 10:13, você vê aí o relato de quem tá no trânsito todos os dias, né, gente? Quem tá no trânsito aí todos os dias, né? A situação não tá fácil. Né? A gente acha que é só a molecada nova aí, mas tem a turma mais experiente aí que tá também no trânsito e falta um pouquinho da noção, né? Um pouquinho da noção do perigo, né? Você vê o relato aí do ouvinte, né? Aproximadamente uma senhora de 70 anos num triciclo, né? Quase ali que ocasiona um acidente. Graças a Deus o pior não aconteceu, mas por pouco, né? Só para você ver aí o relato de como anda a situação do trânsito aqui em nossa cidade. 10:13 para você que acompanha o plantão policial.
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1: Olha, ontem a polícia militar, por meio da equipe da CPE, né? Acabou aí recuperando aquela motocicleta que nós havíamos anunciado aqui, o furto dela na madrugada de domingo para segunda-feira, ali no supermercado Leve Mais, ali no setor oeste, né? Então, essa motocicleta, né, rapidamente aí, a polícia tomou conhecimento, com base em informações aí, né, acabou logrando êxito em encontrar essa motocicleta no Matagal, aqui no centro da cidade, ali nas proximidades ali do estádio Odilon Flores. Essa motocicleta foi encontrada ali, ela foi encontrada jogada ali no mato, né? Provavelmente, esses suspeitos aí que furtaram essa motocicleta, colocaram ela ali na intenção de depois voltar e recuperar, né? Afinal de contas, repercutiu aí muito a foto, os vídeos dessa dupla agindo ali no centro da cidade. Então, eles deixaram essa motocicleta ali, né? Nós queremos parabenizar aí a equipe da CPE, né? Nas pessoas aí dos policiais, o Cabo Ferreira, o Sargento Reis, o Sargento Vanderlei e também o Soldado Damasceno, né? Essa equipe policial nas ruas, assim que tiver aí o conhecimento, né? Assim que tiver o conhecimento dessa situação aí, desse bizu, né? Como diz no ditado aí, no jargão policial, né? Quando souber desse QRU aí, né? Já empreenderam aí diligências para localizar e acabaram localizando. Newton Júnior, e o suspeito? A polícia já sabe. A polícia já sabe quem são aí os suspeitos. Eles não foram localizados, mas a polícia, né, vai dar resposta rápida e encontrar esses indivíduos também. Parabéns aí à Polícia Militar, a equipe da CPE, pelo brilhante trabalho aí, ter recuperado bem aí desse cidadão, né, que tava aí em uma situação difícil, né, perdendo aí o seu bem, né? Então, a polícia, a equipe da CPE rapidamente trabalhou aí com base nas informações, né? A comunidade munindo a equipe aí também de informações, e eles conseguiram lograr êxito aí, entregar e devolver essa motocicleta ao proprietário, né? A todos aí que compartilharam, né, as informações, muito obrigado. Em nome do Thiago, da Vivi, né, que é os donos ali do supermercado O Leve Mais, agradecendo, inclusive eu vi o vídeo da Vivi ali nas redes sociais, obrigado, ela agradecendo, né, com o coração cheio de gratidão aí, por conseguir o trabalho eficiente da polícia, conseguir devolver aí ao funcionário deles, né, essa motocicleta. 10 horas, 17 minutos, 10 e 17. Esse é o meu, seu, nosso plantão policial no ar até às 11 da manhã.
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1: 10 horas 23 minutos, estamos de volta, 10h23 aqui no nosso programa, o Plantão Policial, você acompanhando a gente, né? Deixa eu fazer aqui um momento, quase a hora do recado aqui, né? Pro Silomar, que tá lá na Fazenda Hilário, lá no Morro Vermelho, tá acompanhando o nosso programa. Ô, Silomar, sua esposa, a Mara, tá tentando entrar em contato com você, não tá conseguindo, mas ela mandou mensagem aqui, Newton Júnior. Eu sei que nesse horário o Silomar está ouvindo o programa. Ele tá ouvindo o Plantão Policial, o rádio tá ligado lá na fazenda. Então atenção aí, Silomar, a Mara tá informando aqui que quinta-feira, amanhã, vai te buscar aí na fazenda, beleza? Ela vai te buscar aí, porque na sexta-feira, às 7 horas da manhã, você tem cirurgia marcada lá no Hospital Municipal. Ela disse ainda para você suspender, a partir de hoje, o medicamento aí, o Aécio, beleza? Então tá dado o recado aí da Mara, viu? Pro Silomar, aí na Fazenda Hilário, acompanhando o nosso programa aí na região do Morro Vermelho. Então amanhã ela vai te buscar. Sexta-feira, 7 horas da manhã, você tem cirurgia marcada no Hospital Municipal e suspende aí, né, o medicamento Aécio, beleza? Tá dado o recado. Mara, beijo no seu coração, obrigado pelo carinho e obrigado pela sintonia, né? 10:24, 10:24, vamos para as ocorrências aqui da Polícia Militar, da Polícia Civil nessas últimas horas. Nós tivemos aí um registro de uma ocorrência. A vítima, né, procurou a Polícia Civil após ser vítima aí de um suposto golpe envolvendo a venda de imóveis e eletrodomésticos anunciados aqui nas redes sociais. O prejuízo de R$2.200. Segundo o relato aqui apresentado, a vítima realizou aí na manhã, agora do último dia 20, ela visualizou ali um anúncio, né, de venda de imóveis no próprio Instagram. Interessada ali nos produtos oferecidos, né, ela entrou em contato ali pelo número de telefone disponibilizado na publicação e passou ali a negociar, né, com a pessoa, né, que se apresentou como responsável pela venda. Durante a conversa, a suspeita teria apresentado aí uma justificativa, né, aparentemente aí convincente, para estar se desfazendo ali dos objetos que estavam sendo anunciados. Conforme relato aí no registro policial, ela afirmou que havia se mudado, né, e adquirido os novos utensílios, e esse era o motivo pela venda dos móveis antigos. A vítima então demonstrou interesse, adquirir ali a máquina de lavar, né, a máquina de lavar roupa, né, com capacidade ali para 17 quilos, uma televisão de 65 polegadas e um armário de madeira. Após a negociação ali, as partes chegaram no valor total de R$2.200, que foi transferido via Pix aí pela vítima. Ainda durante as tratativas, né, ficou combinado ali que a pessoa responsável pela venda providenciaria inclusive o transporte dos produtos até a vítima, né, utilizando ali um caminhão de frete. No entanto, após a realização do pagamento, os produtos adivinhem, não chegaram ao endereço combinado. A situação ficou ainda mais preocupante quando a vítima tentou novamente entrar em contato com a suposta vendedora e não conseguiu mais obter qualquer resposta, né? Sem receber ali os móveis, os eletrodomésticos pelas quais havia sido pago, né? E sem conseguir manter ali contato com outra parte envolvida na negociação, a vítima então percebeu que poderia ter caído num golpe e registrou então o boletim de ocorrência, né? Então essa negociação, acho que já dava pra desconfiar aí no valor. Uma máquina de lavar, só a máquina de lavar tá, dá pra esse preço de R$2.200, né? Aí mais uma TV de 65 polegadas e mais um armário, né, de madeira. Enfim, 10:27, 10:27 aqui no nosso programa. Olha, foi registrada uma colisão entre motocicletas, né, que acabou deixando aí o condutor ferido. Mas o detalhe dessa ocorrência é que o acidente acabou revelando que um dos condutores estava sem habilitação. O acidente envolvendo duas motocicletas mobilizou ali, além do corpo de bombeiros, a Polícia Militar, né, na manhã de ontem. A colisão aconteceu por volta das 8 horas ali no cruzamento da Avenida das Campinas, né, com a rua Cabeceira Alta no setor Iores, e deixou ali um dos motociclistas feridos. De acordo com o registro aqui da ocorrência, uma das motocicletas seguia ali pela rua da Cabeceira Alta, no sentido sul-norte. Ao mesmo tempo, outro envolvido trafegava pela Avenida das Campinas no sentido oeste-leste, quando os dois motociclistas chegaram ali no cruzamento e ocorreu a colisão. Com o impacto, um dos envolvidos caiu e sofreu aí vários ferimentos. Quando a equipe da polícia chegou ao endereço, encontrou a vítima caída ali ao lado da motocicleta, né? Porém, ele estava consciente. O motociclista apresentava escoriações ali pelo corpo, ferimento ali na região da boca também. O outro condutor envolvido, né, no acidente, também estava consciente, permaneceu ali próximo à motocicleta. Segundo o registro policial, ele não apresentava aí lesões aparentes. Testemunhas que estavam no local, além dos próprios envolvidos, auxiliaram ali os policiais na reconstrução inicial da dinâmica desse acidente. As duas motocicletas sofreram danos materiais considerados de pequena monta. Diante dos ferimentos apresentados pela vítima, o corpo de bombeiros foi acionado. A unidade de resgate lá compareceu nesse cruzamento, realizou os primeiros atendimentos e encaminhou aí um motociclista ferido para a unidade de pronto atendimento aqui da nossa cidade. Durante os procedimentos ali relacionados à ocorrência, gente, a polícia constatou que a motocicleta conduzida pelo outro envolvido apresentava ali pendências administrativas relacionadas ao licenciamento. O registro também aponta que esse condutor não possuía habilitação para dirigir veículo automotor, situação que resultou aí no enquadramento da ocorrência, conforme o boletim no artigo 309 do Código de Trânsito Brasileiro. A polícia informou ainda que foram confeccionados dois autos de infração relacionados aí à motocicleta. Como não havia serviço de guincho disponível naquele momento, né, para realizar a remoção, os veículos envolvidos foram deixados sob os cuidados aí de uma testemunha que morava nas proximidades, percebendo a disposição ali, né, permanecendo na verdade na disposição ali dos seus respectivos responsáveis. Apesar das irregularidades administrativas, né, constatadas, o outro envolvido permaneceu no local e, conforme registrado pela polícia, prestou apoio necessário à vítima após o acidente. Né? Depois do atendimento médico, aí a vítima depois aí do atendimento médico, né, a vítima da verificação aí da documentação dos veículos, da adoção das medidas administrativas e do registro da ocorrência, os policiais encerraram então o atendimento. Ou seja, foram lá atender a ocorrência, um dos motociclistas ficou ferido, foi encaminhado para a UPA. Ao checar ali a documentação, constatou diversas irregularidades em uma das motocicletas, inclusive que o outro condutor, que permaneceu no local, não ficou ferido, estava sem CNH. 10:31, 10:31, olha, ocorrência aqui, ó, adolescente de 16 anos sai de casa para ir ao shopping, não volta para casa e a família registra desaparecimento. Esse adolescente de 16 anos, na verdade, uma adolescente de 16 anos, foi registrada como desaparecida em Mineiros após sair na noite do dia 18 de julho e não retornar. O caso foi comunicado aí à Polícia Civil pela mãe da jovem, né, que procurou as autoridades aí diante da falta de notícia e pediu providências para sua localização. De acordo com o registro policial, a adolescente saiu de casa, né, a residência ali do setor Leontino, era por volta das 19 horas. Antes de sair, ela teria informado a família que iria ao shopping acompanhada ali de um amigo. Naquele momento, segundo a mãe, a jovem vestia uma blusa verde de mangas compridas e também uma saia jeans. Após deixar ali a residência, porém, ela não retornou para casa, levando a família a iniciar buscas e informações que pudessem indicar onde ela estaria. Posteriormente, a mãe encontrou ali por meio do Instagram fotografias da adolescente participando de uma festa automotiva realizada no sábado. Um detalhe chamou a atenção da família. Nas imagens, a jovem aparecia utilizando roupas diferentes da que ela vestia quando saiu de casa. Nas fotografias mencionadas no boletim, ela estaria usando ali um vestido curto estampado nas cores vermelha e bege. A mudança de roupa indica apenas que a adolescente aí esteve em outro contexto aí após sair de casa, né? Não sendo possível, com as informações disponíveis no registro, determinar ali onde ocorreu a troca e o que aconteceu durante esse intervalo. Então, a família visando encontrar a jovem, né, que saiu aí para dar um rolê e não voltou para casa, a família então registrou o boletim, né, de ocorrência. Outro ponto relatado aqui pela mãe, né, que até a tarde anterior do registro da ocorrência, as mensagens encaminhadas para o celular da adolescente continuavam sendo entregues, o que poderia indicar que o aparelho permanecia conectado à rede. Apesar disso, a jovem não respondia às tentativas de contato da família. Sem conseguir localizar a filha ou obter aí uma resposta direta, a mãe procurou a delegacia então para registrar a ocorrência, né? Até o momento aqui nós não recebemos a informação se essa adolescente foi encontrada, né? Mas aí nas redes sociais circula a imagem dessa jovem já na tentativa de encontrá-la. 10:34, 10:34, já depois do intervalo nós temos momento de sobriedade, o Gonçalves já se encontra por aqui. Escravo do álcool, esse é o tema de hoje. Já a partir das 10:30, já momento de sobriedade. Esse programa que tem ajudado tanta gente, tantas vidas a se conscientizarem, a deixarem o álcool, graças a esse trabalho bonito do grupo Despertar de Alcoólicos Anônimos aqui da nossa cidade. Olha, uma discussão familiar terminou em caso de polícia após um homem ser acusado de colidir intencionalmente a sua motocicleta contra um automóvel, causando no outro veículo danos materiais. O caso aconteceu ali no setor Leontino, foi registrado aí na Polícia Civil como crime de dano. Segundo o relato apresentado aqui às autoridades, a vítima estava ali na residência da sua mãe, quando teve ali um início de uma discussão entre a genitora e o companheiro dela. Conforme consta aqui no boletim, existe ali uma medida protetiva de urgência contra o investigado, né? Relacionada aí, segundo o comunicante, a episódios anteriores de ameaça e agressão contra a sua mãe. Apesar da existência da medida protetiva aí mencionada no registro policial, a mãe da vítima ainda manteria aí um relacionamento com o investigado. Acho que ela não ouve o plantão policial e o Adriano Costa na sexta-feira, não. O boletim, no entanto, né, não detalha aí as condições específicas da medida, nem esclarece as circunstâncias atuais aí dessa convivência. Durante o desentendimento entre os envolvidos, a situação teria se agravado, de acordo com a versão apresentada pela vítima na Polícia Civil. Em determinado momento, o investigado teria utilizado ali uma motocicleta e, de maneira intencional, atingido o automóvel pertencente à vítima. A colisão provocou danos materiais aí no veículo dela. O registro apresentado não informa a extensão dos prejuízos nem quais as partes do automóvel foram danificadas. Também não há aí a narrativa disponível. Informação aí sobre pessoas feridas em decorrência aí desse episódio. Após a situação, a proprietária do automóvel procura a delegacia para registrar o boletim de ocorrência, solicitando a adoção das medidas legais cabíveis, né? Então, a ocorrência foi registrada como dano consumado previsto no artigo 163 do Código Penal. 10:36, agora intervalo, a gente volta já e na sequência tem o quê? Tem momento de sobriedade, a gente volta daqui a pouquinho.
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0: E a amiga Vera tá acompanhando o programa, né? Tá lá no Trevo dos Bambus com o rádio ligado, escuta a gente todo dia. Um abraço pra ela, pro Silvério lá ouvindo a gente, né, Vera? Beijo do seu coração. Ó, obrigado pela sintonia, né? Quem tá sempre aí também no Trevo dos Bambus ouvindo a gente é o Matraca, né? O Wendel. Ô, Matraca, como é que você tá, Matraca? Tá tudo bem? Gonçalves, bom dia, bem-vindo ao nosso programa. Quarta-feira chegou. Dessa vez nós encontramos num período mais curto de tempo. Nós estamos aqui mais uma vez com o Momento de Sobriedade. Seja bem-vindo.
9: Bom dia, Newton Júnior. Bom dia a todos os nossos ouvintes, né? Para nós sempre é um motivo de muita alegria e honra de estar aqui neste programa, né? Eu quero desejar um bom dia aos nossos companheiros e companheiras de Alcoólicos Anônimos. E também mandar um abração a Marilene, que está nos ouvindo lá no sítio, né? A dona Lídia lá no setor Leontino, tá? O pessoal lá da Chácara Resgate, o Arlindo, tá nos assistindo lá de Unair.
0: Oh.
9: Né? Tá bem longe, o Zé Geraldo, né? Gilberto Ramos, o meu genro, o Clebin, lá na KPM, tá todo mundo ligado. E esses dias ele chegou com aquele caminhãozão dele,
0: buzina. Eu vou falar a verdade pra você, viu? Acho que no próximo evento que eu fizer, eu vou lá levar o Clebin pra de apoio. Com aquele caminhãozão dele. É, o Clebin. A Flávia, um beijo, um abraço pra vocês aí. Um abraço
9: pra vocês aí. Pois é, Nilton, hoje é um dia pra nós muito especial e falar de um assunto muito interessante, escravos do álcool, né? Em pleno século 21 ainda existe escravos e pelo próprio punho, né? Escravos do álcool, das drogas, são escravos cegos que não quer ver, né? Então isso acontece demais, né? E eles são os donos das cartas de euforia deles. Mas infelizmente, Newton Júnior, ninguém quer essa liberdade. Os caras preferem quase que morrer do que ser libertado das drogas e dos álcool, né? É bem interessante. E se você me permitir, a nossa ouvinte lá no setor Leontino, vou falar o nome dela, né? Tava nos ouvindo e aí quando eu cheguei em casa, ela passou a mensagem, né, através do zap, falou: ô Gonçalves, me dá uma força aí, me ajuda, eu tô aqui com meu sobrinho que tá com muita dificuldade, cara, tá perdendo emprego, tá perdendo tudo. Eu falei: agora mesmo eu vou lá na sua casa. Aí fui na casa dela conversar com ele e eu procurei: cara, você quer sair dessa? Ficou silêncio.
0: Silêncio.
9: Silêncio. Não manifestou. Pô, se você quiser sair dessa, a gente tem um lugar que vai te ajudar, assim como me ajudou. Eu também fui um escravo. E, pô, eu falei assim: se eu me libertar da minha cachaça, cara, então esse mundo não vai ter alegria, não vai ter nada. A gente acha que...
0: Que só tem alegria quando você tá bêbado, quando você tá embrenhado no álcool.
9: E agora, meu, sóbrio, a vida é totalmente diferente. E não é só você que vai ficar alegre, não. É todos os seus amigos, patrão,
0: todo
9: a
0: mundo.
9: Sua família, filho, né, patrão e todo mais, fica muito feliz.
0: 10 horas 46 minutos aqui na Eldorado. O termo, né? O termo escravo, né? Reflete, né? A perda do controle, né? A dependência, né? Aquele ciclo vicioso que o álcool cria, né? Na vida de uma pessoa e também, como o Gonçalves e a gente fala todos os dias aqui, não só da pessoa que está embrenhada no álcool, no vício, mas de toda a família, né? O objetivo de hoje do nosso programa é justamente acolher, conscientizar e quebrar o silêncio, né? Eu acho que é importante a gente já começar falando, Gonçalves, né, da linha tênue. O que é a linha tênue, né? Aquele momento exato, né, onde o consumo social se transforma em escravidão ou dependência. Quando a pessoa deve parar para refletir e falar assim, não, tô escravo disso. Ah, tô dependente do álcool. Ah. Qual que é o momento exato para a pessoa, ó, ligar o sinal de alerta?
9: É interessante essa pergunta. Nossa, é muito interessante. Porque todo início é aquela vaidade, é curiosidade, né? Então não casa mal nenhum e aí ela vai se acentuando. Você tem que colocar sua barba de molho, você tem que se alertar quando começa o início da dependência. É você trocar a sua bebida que era fraca, talvez um vinho ou um licor ou uma batida, você começar a trocar ela por uma coisa mais forte. Por exemplo, um conhaque, até uma coisa mais forte, né? Então você começa a pôr sua barba de molho. Outra coisa, quando você começa a dependência, é quando você fala assim, não, eu quero, chega o final da tarde, você fala, não, eu quero tomar uma. Aí você começa nesse sentido.
0: Tomar uma todo dia seria já um sinal.
9: Já um sinal, nossa.
0: Porque daí já não tá tomando mais
9: por prazer, né? Por alegria, não. Tá tomando pela dependência. Que criou. Uhum. E nessa dependência, conforme for, dá de acudir, né? Ou ela vai virar, num curto prazo, ela vai virar doença. Aí a coisa engrossa o caldo, né? Olha só. Quando ela se torna doença, uma das coisas bem interessantes, Nilton, é que não tem cura. Opa, peraí, não tem cura como? Não tem cura. Eu, por exemplo, eu sou um doente alcoólico, porém eu não bebo. Eu posso amenizar, posso estacionar, mas o dia que eu colocar uma cachaça na boca, nós temos lá em Alcoólicos Anônimos, nós falamos, ó, evite o primeiro gole. Então, se eu não evitar, com certeza vai voltar toda aquela minha dependência, porque eu tenho a doença do alcoolismo. Aí os caras falam, pô, mas para adquirir o trem, se tornar uma doença, não é muito difícil, não. Você pode olhar aí na sua família quantas pessoas que tem que são dependentes, né? E vão virar um doente alcoólico. Quando for só o álcool, tá tudo bem. E quando vir relacionado com outras coisas, né? Porque tem muita gente que bate no peito assim, ó, eu só tomo bebida alcoólica, eu não uso droga.
0: Droga nem nada.
9: A pior droga é o álcool, cara. O cara esquece disso.
0: É. Né? E por que é tão difícil você que viveu, trilhou esse caminho, você viveu na pele isso, por que é tão difícil o dependente perceber ou ao menos, né, querer admitir ali que ele perdeu a liberdade de escolha própria à frente à bebida, né? Porque, nossa, por que é tão difícil? Por que passa isso na cabeça e ele não quer reconhecer isso, Gonçalves?
9: Olha só, é uma pergunta, moço, é porque a gente acha que se a gente parar de beber, nós vamos perder tudo, aquela liberdade que a gente tem num bar. Vai perder os amigos, vai perder isso, vai perder aquilo, né? Então é um índice de perda que a gente acha muito grande, mas muito grande. Hoje eu conheço o Brasil, já eu e minha esposa rodamos para baixo e para cima aí, ó, nos quatro cantos do país, fazendo palestra, levando mensagem, né? Porque eu parei de beber. Se eu não tivesse parado de beber, eu não ia nem daqui no trevo.
0: Olha aí,
9: né? Então hoje não, hoje eu tenho sobriedade para para levar essa mensagem de esperança àquele que vive lá sofrendo.
0: 10 horas 52 minutos, aproveitar até para deixar um relato aqui, né? Tudo aquilo que você não consegue vencer, você se torna escravo. Um dia eu estava refletindo, né, na Bíblia, porque, gente, pensa num livro atualizado. Pensa. Hoje as nossas leis é baseada, né, na Bíblia Sagrada.
9: Com certeza.
0: E eu tava lendo aquela história, Gonçalves, do Davi e do Golias, e algo me chamou a atenção, que tem uma parte do texto, né, que Golias fala para Davi, fala, o negócio é o seguinte, Davi, se vocês não me vencer, eu vou vencer vocês e vou levar vocês como escravos meus. Ou seja, eu nunca tinha tido essa percepção, mas lendo o texto, porque eu venci um vício chamado pornografia. E aí eu tive uma percepção, com base nesse texto, tudo aquilo que a gente não vence, a gente é tomado como escravo. Então, se você não vence, se você não vence o álcool, se você não vence a pornografia, se você não vence aí os jogos, você se torna escravo. E foi justamente a frase que me chamou a atenção nesse texto, né? Golias fala para Davi assim, ó, Davi, é o seguinte, se você não me matar e não vencer meu exército, companheiro, eu vou matar vocês e vou levar parte do seu povo como escravo. Então, vença para você não se tornar escravo. E Davi foi lá, pá, matou Golias, cara. Olha aí.
9: Só numa pedrada. Por que você não mata esse que tá do seu lado?
0: Com
9: aí,
0: certeza.
9: Né? Então, é a hora que você foi bem, bem sábio nessas palavras aí, voltada para o evangelho, e é assim mesmo, se você não vencer o seu inimigo, você vai se tornar escravo dele, porque ele não vai ter piedade, ele não vai ter dó de você de jeito nenhum.
0: Com certeza.
9: Então isso é muito importante, cara, se você sozinho não dá conta, né, pede ajuda, a gente tá aqui para te ajudar. Alcoólicos Anônimos, essa irmandade maravilhosa tá aí para te ajudar. Ah, não, mas eu não quero ir não quero ir nisso e aquilo. Existem vários profissionais que podem te ajudar, né? Com tratamento, existe clínica, existe uma série de coisas. O duro é você chegar no final do mês ou no final da semana, você não enfiar a mão no bolso, você não tem um vintém.
0: Olha, isso é difícil.
9: A sua esposa falar assim, ô meu bem, e aí, nós podemos ir no supermercado? O cara inventa mil e uma desculpa, né? Mas o dinheiro do vício aqui, ele sempre tem, mas pra família não tem. Tô falando isso não é pra chamar a atenção de ninguém, não. É porque eu era assim. Né? Eu fui assim.
0: A participação da ouvinte, Newton Júnior, eu quero compartilhar um pouco da minha história com vocês. Não vou entrar em detalhes, mas eu já fui alcoólatra. E um erro grande, porque eu já tive recaída. Né? E voltar aí para tentar salvar, né, os que lá estão, sem antes estar salvo. O ato de ajudar é lindo, porém muitos voltam e ficam, né, há um tempo aí para se tratar e depois procurar ajuda, né? Ela mandou foto aqui, né? Inclusive da época que ela estava no álcool, muito diferente do que ela se encontra hoje, né? Hoje atualmente, né? Obrigado aí pela sua participação, muito diferente. Você vê que o álcool muda até a fisionomia da pessoa, Gonçalves, tá vendo? Né? Ela na foto de cima, ela na época do alcoolismo, né? E aqui na foto aqui embaixo, ela longe do álcool, olha como muda, né? Parabéns para você, ouvinte, parabéns pela sua decisão, né? Parabéns mesmo, que mudança.
9: A gente vê lá em Alcoólicos Anônimos, eu tinha convidado um pessoal para estar aqui conosco hoje, inclusive quer mandar um abraço para ele, eu não vou citar o nome, mas eu quero mandar um abraço para ele, que hoje ele tá completando 21 anos de idade.
0: Olha, 21 anos de idade?
9: Ele tá lá conosco, lá em Alcoólicos Anônimos.
0: Que legal.
9: Então, hoje tá em festa e tá comemorando, então, de 21, para mim, é o primeiro ano de vida sóbrio, livre, tá? Cara, eu te amo, eu gosto de vocês, vocês é um exemplo para nós dentro da sala, né? A nossa sala de Alcoólicos Anônimos, graças a esse programa, graças à nossa mensagem que nós transmitimos aqui, nós estamos com bastante pessoas lá.
0: Olha, né?
9: E muito interessante frisar, o Newton, que o álcool não escolhe se você é um pé rapado, se você é um DR, não. Se você é rico, se você é pobre, preto não. Ou branco, ele não te escolhe. É, ele não quer saber da raça que você é, ele quer te destruir. E lá nós temos vários membros de Alcoólicos Anônimos de toda
0: classe.
9: De toda a classe, toda
0: sociedade. De todas as idades.
9: De todas as idades. E a gente fica muito feliz. Cara, não deixa você ficar velho para tomar uma decisão, não, que talvez pode ser muito tarde.
0: 10 horas e 57 minutos para quem tá ouvindo, Gonçalves. Agora, se sente aí com tudo que a gente conversou, falou dos sintomas e parou para fazer aquela reflexão. Poxa vida, eu tô tendo que beber uma todo dia. Todo dia, quando eu saio do trabalho, eu tenho que passar numa distribuidora, eu tenho que tomar uma gelada. Eu percebeu que os sintomas estão muito dentro do que a gente conversou. Qual o primeiro, a primeira direção aí primeiro que ele deve tomar, passo. Primeiro passo que ele deve tomar para essa libertação, Gonçalves?
9: Nossa Senhora, eu vou te contar, Nilton, até hoje no relógio, para mim era 5 horas da tarde, não atendia mais ninguém, largava tudo para ir tomar uma, tá? Então, só que eu não ficava só nenhuma, né? É difícil é isso. Se você tomasse uma e fosse embora para sua casa, menos mal. Mas, infelizmente, a gente toma uma, toma outra. E, às vezes, a gente é o primeiro a chegar e o último a sair. A primeira decisão, o primeiro passo que eu tenho que fazer é admitir que tudo isso é muito mais forte do que eu. Se eu admitir que eu sou impotente perante o álcool ou qualquer outro tipo de droga, nossa, é fantástico. É sinal que eu já estou estendendo a minha mão para sair do fundo do poço, né? Então, quando eu admito da minha impotência perante a bebida, que a bebida... Eu não acreditava que a bebida era mais forte que eu. Não acreditar mesmo. Eu falo, poxa, eu tomo 10 cachaças aqui, eu tomo meio litro de uísque e não faz nem cosca. Uhum. Eu achava que eu era o forte, mas não, eu era o mais fraco da turma.
0: Nós tivemos esse final de semana juntos, reunidos, festando numa festa de família.
9: Muito bonita.
0: Muito bonita a festa.
9: Parabéns ao pessoal que realizou essa
0: festa. Nós estávamos lá, eu, o Gonçalves, né, muita gente aí. Mais de 700 pessoas na festa da família José Caetano e Ursulina, né? Uma família isso. Muito tradicional aqui da cidade.
9: Muito.
0: E ver você festejando, sóbrio, é muito bacana. É nossa, muito bacana. E nossa. Você, como você se sente?
9: Não, eu fico feliz, muito feliz. Eu posso perceber tudo que está acontecendo na festa, né? E ao mesmo tempo, vendo as pessoas ingerindo a bebida alcoólica ali, eu fico refletindo, como é que eu era?
0: Olha
9: como
0: aí.
9: É que eu era? Será que eu comportava dessa maneira, né? Eu conseguia ficar na minha mesa, né? Então, hoje não, eu curto a festa, vou lá no churrasco, vou nisso, vou naquilo, participo, cumprimento as pessoas, né? E aí... e sei de todo mundo, entre aspas, né? Sei de todo mundo que estava na festa. E antes, as primeiras festas, nossa, meu Deus, eu não sabia nem onde que era a festa.
0: Tá certo, Goizinho.
9: É brincadeira.
0: Olha, nós temos aqui, chegamos ao fim do nosso programa, nós temos reunião de AA, passe aí as datas e os horários, os dias, e também o telefone para quem precisar aí do apoio, do auxílio do Gonçalves.
9: É isso aí, quero dizer mais uma vez que hoje estaremos lá na Chácara Resgate com esse mesmo assunto, né? Escravos das drogas, do vício, do álcool e de tudo aí. Então nós vamos estar lá na chácara hoje. Um abraço a todos aí. Quem precisar de bater um papo com a gente, meu telefone é o 999-946466, aqui na Rádio Eldorado. Também tem o meu número aqui. E se você quiser direto para uma reunião, vá toda segunda às 19h30, quinta às 19h30 e ao sábado às 19h30. E fica aqui o meu abraço, a minha força, e quando alguém bater na sua porta querendo te ajudar, abre, escancara essa porta, estenda a mão e pega nessa mão aí que a pessoa quer te ajudar. Um abraço no coração.

0: carregar esse peso sozinho. Pedir ajuda, reconhecer, é o primeiro passo. Quarta-feira que vem, momento de sobriedade de novo. Amanhã às 10 a gente se encontra em mais um plantão policial. Tchau, gente. Vem aí Padre Reginaldo Manzotti, novena de Santa Chagas, e na sequência tem o Resenha Esportivo. Plantão policial tá de volta amanhã.
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0: chegou a hora de rezarmos o terceiro dia da novena perpétua de Jesus das Santas Chagas. E eu convido você a mandar as suas intenções, 41-3221-6060. Rezemos. Por suas santas chagas, suas chagas gloriosas, o Cristo Senhor me proteja e me guarde. Senhor Jesus, foste levado na cruz, para que por vossas santas chagas sejam curadas as de nossas almas. Eu vos louvo e agradeço pelo vosso ato redentor. Carregaste em vosso próprio corpo os meus pecados e de toda a humanidade. Nas vossas santas chagas coloco as minhas intenções, minhas preocupações, ansiedades e angústias, minhas enfermidades físicas e psíquicas, meus sofrimentos, dores, alegrias e necessidades. Em vossas santas chagas, Senhor, coloco minha família. Envolvei, Senhor, a mim e meus familiares, protegendo-nos do mal. Senhor, ao mostrar vossas santas chagas gloriosas a Tomé, e o mandando tocar em vosso lado aberto, curaste da incredulidade. Eu vos peço, Senhor, permita-me refugiar em vossas santas chagas, e por mérito desses sinais de vosso amor, curai a minha falta de fé. Ó Jesus, pelos méritos de vossa paixão, morte e ressurreição, dai-me a graça de viver os frutos da nossa redenção. Filhos e filhas, chegou a hora do testemunho. E como é importante você escutar esse testemunho, ver esse testemunho, porque você pode dentro do seu coração ter a certeza: a minha hora vai chegar. Acompanhe.
1: Um dia que antecedia o retiro de 2024, um amigo meu me contou que estava vindo para o retiro, um amigo de comunidade da minha paróquia. E a gente estava passando por uma fase muito difícil com o meu irmão. Eu, a minha mãe, a minha avó, sempre em oração.

0: porque ele estava no estágio final do vício das drogas, já estava no crack. E a gente rezava muito por ele. E eu pedi, na hora de desespero, pedi para o meu amigo: reze pelo meu irmão, que no ano que vem eu vou estar lá com ele. E esse ano eu estou aqui no retiro de 2025 com meu irmão. Ele ficou durante 9 meses em uma comunidade terapêutica e saiu há 15 dias. E eu estou aqui hoje para testemunhar essa graça. Graça alcançada, graça testemunhada. Toca o sino, sacristão.
1: E vamos à bênção da casa. Que a vossa divina bênção os acompanhe. Que o Espírito Santo ilumine os seus pensamentos e que seu poder haja por eles em toda parte. Tudo que se encontra nesta casa, os que nela entram, os que dela saem, que Jesus, nas suas santas chagas, nos abençoe e vos preserve do mal, para que nenhuma desgraça se aproxime de vós. O Senhor vos abençoe e vos guarde. Que Ele faça seu rosto brilhar sobre vós, que Ele se compadeça de vós e vos dê a paz. Em nome do Pai, do Filho e do Espírito Santo. Amém.
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0: Muito bom dia, meu povo. São 11 horas e 19 minutos. 11 e 19. Tá chegando o dia. Hoje é quarta-feira, 22 de julho de 2026. 27 graus nesse momento aqui na melhor cidade do mundo. Aqui, ó, na melhor rádio do mundo, no melhor programa esportivo do mundo. Com os melhores que tem, né? É, muito bom dia pra você que tá em casa, na chácara, nos sítios, nas fazendas. Você que tá no serviço, você que tá de férias. Bom dia pra você que é professor. Muitas pessoas também da Polícia Militar, da Polícia Civil, dos bombeiros, do SAMU que estão nos acompanhando. Muito bom dia pra você que trabalha nas lojas, que você que tá em casa. É. Muito obrigado pela sua audiência nessa manhã de quarta-feira, né? Sou o Cracktel e do meu lado aqui, meu amigo Luiz Carlos Lico, e ainda tem Carlos André, e sobre a direção da nossa querida Cleia Gouveia, é o Resenha Esportiva. Muito bom dia, Luiz Carlos Lico.
1: Bom dia, Cracktel, bom dia, queridos ouvintes do programa Resenha Esportiva. Um abraço para você, torcedor mequista, para todos os torcedores, né, pelo Brasil inteiro. Eu sou Luiz Carlos Lico, hoje muita coisa pra gente falar.
0: É, muita coisa pra gente falar. Nós temos coisas de Goiás, Vila e Atlético, nós temos a Esperon que fala da CBF, né? E o Lico gosta disso aqui. Nós iremos ter um impedimento semiautomático, né? Semiautomático. O Lico vai explicar depois, porque eu não entendo muito bem, não, viu? E a Esperon fala também do Atlético de Minas Gerais. Eu tinha esse jogaço também. Tem ainda algumas coisas aqui pra gente discutir. O Foden, o Lico, você gosta daquele jogador Foden, Lico?
1: É o canhotinho?
0: Isso,
1: Phil
0: isso.
1: Foden.
0: É,
1: muito bom,
0: rapaz,
1: e não foi pra Copa.
0: Né, eu vou te falar até quando o Siri renovou com ele. Eu vou te falar, hein? Cracasso, né?
1: Cracasso.
0: É, eu vou te falar também o que a FIFA tá pensando sobre os jogadores argentinos que fizeram a palhaçada no final da Copa do Mundo. Pra mim tem que tacar... É bronca em todo mundo. 11 horas e 21 minutos. 11:21.

0: Que coisa linda pra você, nosso ouvinte da 91. Você quer ouvir de novo essa chamada? Você manda um zap pra cá pelo 36720322. Você aproveita, pede essa chamada de novo e já aproveita e fala o que você pensa do jogo de domingo. Qual o placar? Hoje a enquete é: qual o placar do jogo entre Mineiros e Goiânia aqui no Odilon Flores no domingo? E nós da 91,9 iremos cobrir tudo, mas tudo, tintim por tintim, pra você, ouvinte especial da 91,9.
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0: 11 horas e 26 minutos. 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São 11 horas e 27 minutos, 11:27, e o nosso querido Carlos André chega aqui para falar, Lico, dos clubes, né, dos clubes goianos, é isso, né? Meu amigo Carlos André, fala com a gente aí, Carlos André, ele fala destaque para algumas equipes que se preparam para a divisão de acesso de 2026. Lico, você vai ficar surpreso com a nova contratação do time lá de Morrinhos.
2: Vamos lá. E olha só, Luiz Carlos, Lico, Cracktel, um giro aqui pelo estado de Goiás, equipes que também se preparam, né? Exemplo do Mineiro se preparando para a divisão de acesso, começa neste final de semana. Olha só, o América de Morrinhos anunciou o meia Bernardo, campeão da Copa do Brasil pelo Vasco da Gama. O América de Morrinhos, portanto, acertou, né? A contratação do meia Bernardo, ele tem 36 anos, né? Brilhou com a camisa do Vasco da Gama, o experiente atleta atuou por último no Sobradinho do DF, na disputa do Campeonato Brasiliense, e agora retorna ao futebol goiano após 16 anos, né? A sua última passagem foi pelo Goiás, né? No ano de 2010. Mais equipes que se preparam para o Goianão da divisão de acesso. O Morrinhos apresentou uniforme para essa divisão 2026, né? O Morrinhos apresentou seus uniformes para a disputa do Campeonato Goiano da Série B. O tricolor dos Palmares, né? Como é conhecido, tricolor dos Pomares, apresentou seu uniforme número 1, o reserva, e também os goleiros na cor amarela e preto. Mais novidades na Série B, o vizinho aqui, ó, Rio Verde, acertou a contratação do goleiro Clériston. Isso mesmo, Rio Verde anunciou a contratação do experiente goleiro Clériston, já está com 34 anos. A disputa do Campeonato Goiano da divisão de acesso. O atleta que disputou a Série D e a elite do Campeonato Goiano nesta temporada pelo CRAC. Assina contrato, né, até o final do torneio. Atacante comemora primeiro gol pelo Goiatuba e grande vantagem. Essa aqui é pela Série D, né? Ainda destacando nosso futebol aqui de Goiás, agora a quarta divisão. Pouco mais de 18 minutos em campo, né? Foram suficientes para Gui Salles deixar a sua marca na vitória do Goiatuba diante do Ferroviário. O atacante saiu do banco de reservas e aumentou a vantagem goiana para 3-0 no jogo de ida das oitavas de final da Série D do Campeonato Brasileiro. Aí, portanto, em preparação para a divisão de acesso, o Goianésia venceu o jogo treino. Enfim, são muitas informações dessa divisão importante que acontece, né? Começa neste final de semana. Em preparação para a divisão de acesso, o Goianésia venceu o Atlético Campestre, placar de 3-2. Esse jogo aconteceu na sexta-feira, dia 17, um jogo treino, né? Disputado lá no estádio Valdeir José de Oliveira, em Goianésia. E aí, claro, no sábado, né, tivemos a boa vitória do Mineiro, 5-0 sobre o Torque FC aqui de Mineiros. Enfim, as equipes vão se preparando porque a bola vai rolar neste final de semana. Amigos, eu volto amanhã aqui no Resenha.
0: Muito obrigado, meu amigo Carlos André, que fez um super balanço dessa divisão intermediária, Lico. Eu não gostaria de ter o Bernardo em final, mais do que final de carreira. É, pra vir jogar no Mineiros. Eu, sinceramente, eu não gostaria. Ainda bem que a diretoria do Mineiros pensa igual eu, Lico. E você?
3: Olha, o Bernardo, né, é um jogador, assim, veterano, né, com aquela, já tem uma bagagem muito grande aí, em times grandes, né, então, assim, não acho muito legal, não, porque se fosse um jogador mais midiático, né, poderia trazer algumas divisões aí pra equipe do Morrinhos, mas ele é um jogador, tem um chute bom, né.
0: Problemático. Bebe muito.
3: Uai, é engraçado, ele tá vindo é pro América de Morrinhos.
0: Isso, então, isso.
3: O América de Morrinhos é a terceira divisão.
0: Terceira divisão.
3: É, não é.
0: Então, não, terceira divisão.
3: A gente não vai enfrentar ele, vai enfrentar o Morrinhos, né? Na verdade, ele tá vindo pro América de Morrinhos, a contratação.
0: É terceira divisão.
3: Pra terceira divisão, a não ser que aqui no Instagram tá errado, né?
0: Não, então, mas o que eu vi foi terceira divisão mesmo.
3: Então, exatamente. Então, assim, um jogador que, igual o Rio Verde tá contratando o Rogério, que já jogou no São Paulo, então, assim, às vezes, né, pra trazer uma mídia a mais, mas sei lá, até onde que é legal, não. Acho que a gente tem que contratar jogadores que queiram jogar bola e correr para poder trazer aí um rendimento bom para a equipe.
0: Acabou essa fase, viu, Lico? Acabou essa fase. O cara tá lá querendo vir tomar. Vai vir pra uma terceira divisão, o que que ele vai fazer, Morrinho? Vai beber o tempo inteiro.
3: Você lembra quando aquele jogador do São Paulo que veio aqui pro MEC aqui, que jogou poucos jogos e foi embora, o Macedo?
0: Demais, aí.
3: Então, assim, o que que ele trouxe tecnicamente pro Mineiros?
0: Nada.
3: Nada.
0: Nada.
3: Então, assim, quando o Mineiros montou uma equipe de muitos jogadores de equipes grandes, como o Neném, Kobayashi, o Wagner, veio esquerdinha. Então, assim, esses jogadores ainda corria muito. Então, assim, dava pra gente tirar algo dele, mas jogador que chega aqui só com nome, o que que adianta pra gente nome? A gente tem que entregar em campo, o jogador tem que jogar bola, entregar em campo, nome é outra história.
0: É, 11 horas, nome é tanto nome é outra história que até o Carlos André vai jogar terceira divisão do Campeonato Amador.
3: E esse é midiático. Ele vai
0: é o quê?
3: É midiático.
0: É um problema na mídia?
3: Na mídia. O professor dele vai ser o seu Tom de Mello.
0: É, nossa senhora.
3: Quem contratou ele é o Tom de Mello, mas o professor deve ser o Nailson.
0: Seu Tom de Mello, me ajuda aí, seu Tom de Mello, pelo amor de Deus. Um abraço pra minha amiga Mara, um abraço pro meu amigo seu Hélio José. Muito obrigado mesmo pela audiência aqui. Gente, 36720322, eu queria que você falasse, mandasse um zap pra cá, falando qual é o placar que você acha de Mineiros e Goiânia, Goiânia e Mineiros no próximo final de semana aqui no Odilon Flores. O que vocês acham disso? O que vocês pensam, né? Eu tenho o meu pensamento, mas eu vou querer ouvir o seu 36720322.
3: Olha o que o seu Hélio mandou aí, ó.
0: Seu Hélio, lá do Divino Espírito Santo. Bom dia, Cracktel, Lico e Carlos André. Estou ouvindo Resenha Esportiva, né? Do Divino Espírito Santo. 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Eu vou guardar esse trem pra mim, viu? 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
3: O seu Hélio, manda ela aí pra mim, que gostei também, gostei. Um abraço lá pro seu Hélio, meu vizinho, né? O seu Hélio é um apaixonado aí pelo futebol, é um cara muito antenado, muito ligado e gosta muito do rádio. A gente que também, todo mundo, muita gente, poucas pessoas que não gostam do rádio, mas o rádio nunca vai morrer.
0: E você que quer participar com a gente, né, Lico? Você pode mandar um zap aqui pelo 36720322. Você, da sua empresa, que queira participar com a gente, é só mandar um zap aqui pelo 36720322, gente. O rádio chega aonde você menos espera, chega em todos os lugares, chega na cidade, chega no carro, chega nas fazendas, no sítio, aonde você precisar, o rádio chega, meu compadre.
3: E através do aplicativo da 91,9, aí o Eldorado está onde você quiser.
0: Então, aonde, rapaz?
3: A gente tem ouvinte em muitos lugares do mundo aí, pelo mundão, meu Deus, aí no Brasil e o mundo, sempre ligado aí na 91,9.
0: Tem um pessoal ligando aqui no meu número aqui, gente, não liga no meu número não, liga no 36720322. Não adianta ligar no meu número, que não dá pra atender. Claudinei, irmão do Baterá, nosso querido Claudinei, escuta a gente todo dia, sabe aonde, Lico? Nos Estados Unidos. O Gabriel, que o vô dele mora aqui no Manoel Abrão, que é caminhoneiro lá na Inglaterra, escuta a gente todo santo dia, ouve a gente todo santo dia lá na Inglaterra. Que coisa boa, viu? 11:35, meu amigo Carlos André chega aqui pra falar... destaque do Atlético, Vila Nova e Goiás. E depois, Lico, depois que terminar, eu quero te dar uma notícia sobre o transfer ban do Atlético Goianiense com o Alejo Cruz. 11:35, Carlos André.
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2: Olá, tudo bem? Muito boa tarde para você, Cracktel. Boa tarde, Luiz Carlos Lico. A toda a torcida do Mecão acompanhando o Resenha Esportiva desta quarta-feira, dia 22 de julho. Eu começo destacando o Dragão, o Atlético aqui de Goiás. Guilherme Marques cobra mais eficiência do Atlético. Temos que melhorar nas finalizações. Depois de empatar sem gols com o Atlético no estádio Antônio Ascioli, o Atlético embarcou na tarde desta terça-feira, isso mesmo. Ele embarcou na tarde desta terça-feira, dia 21, para Mato Grosso, hein? Onde enfrenta o Cuiabá na quinta-feira, amanhã, dia 23, pela última rodada do primeiro turno da Série B do Campeonato Brasileiro. Antes da viagem, o meia Guilherme Marques reconheceu as dificuldades que o Dragão vem enfrentando para transformar as chances criadas em gols, mas elogiou o volume de jogo apresentado pela equipe. Abre aspas para ele. Temos treinado bastante, nos esforçado muito. Nosso grupo é muito humilde e trabalhador, mas precisamos melhorar nas finalizações. Acredito que o mais difícil no futebol seja criar volume de jogo, principalmente contra equipes mais fechadas. Vimos até na Copa do Mundo, né, seleções com grandes talentos tendo dificuldades para marcar contra adversários que se defendiam bem. Estamos conseguindo criar, mas estamos pecando na hora de concluir as jogadas, né? Foi o que disse, portanto, o jogador Guilherme Marques, cobrando essa eficiência, né? Um pouquinho mais de eficiência na equipe do Atlético. E o Vila, hein? Bonito, 2-1 ontem, inclusive o técnico Guto Ferreira elogiando, né, a campanha do Vila e diz, se melhorar fora de casa, fatalmente estará na Série A, porque realmente em casa o Vila tá impossível, hein? O Vila Nova venceu Fortaleza pelo placar de 2-1 na noite desta terça-feira e fechou o primeiro turno da Série B com 34 pontos. Para o técnico Guto Ferreira, o Tigre está no caminho certo, rumo ao acesso. É, olha que sonho, hein? O ano que vem, já pensou? O Tigrão da Vila na primeira divisão. Não só ele, né? Claro que a gente torce também para que o Goiás esteja lá, o Atlético também. E segundo o técnico, é necessário apenas melhorar o aproveitamento fora de casa. Isso mesmo, até nós já dissemos aqui, né? Aqui no Resenha Esportiva, preciso ganhar pontinhos fora de casa também, né? Beliscar uma vitória aqui, uma vitória ali, um empate. É uma boa pontuação, 34 pontos, mas não adianta pararmos por aí, disse o técnico Guto Ferreira após essa vitória de 2-1, né, sobre a equipe do Fortaleza. E o Goiás, hein, enfrenta o Sport, separados por apenas um ponto. Goiás e Sport se enfrentam na noite desta quarta-feira pela 19ª rodada do Campeonato Brasileiro da Série B. O duelo será no estádio da Serrinha, em Goiânia, e a bola rola às 20h30, isso meia. Ah, isso mesmo, né? 8h30 da noite, 8h30. Deixa eu destacar a provável escalação do Goiás: Thiago Rodrigues, Rodrigo Soares, Luiz Felipe, Luizão e Djalma, Felipe Machado, Juninho ou Lourenço e Lucas Lima, Jean Carlos, Cadu e Cadu Souza. Pelos lados lá do Esporte, o provável time lá da Ilha do Retiro com Thiago Couto, Augusto Pucci, Kaique Almeida ou Marcelo Aju, Abraão e Filipinho, Zé Gabriel, Fábio Matheus e Biel, Edson Lucas ou Dudu Teodora, Clayson e Perotti.
0: Onze horas e 39 minutos, 11:40, Lico Carlos André fez um super resumo também dos clubes goianos e depois eu vou dar uma nota do Atlético pra você.
3: O Carlos André, né? Um abração pra ele aí, o nosso lateral esquerdo aqui da equipe, né?
0: Lateral então, o quê?
3: Lateral mochila. Eita, nós, vamos que vamos. Falou tudo aí, né? O Vila Nova ontem jogando aí diante da sua torcida lá no Oba, diante aí da equipe do Fortaleza. Primeiro tempo, assisti alguns momentos ali, muito bem a equipe do Vila Nova. E essa janela, Cracktel, ouvintes, o torcedor do Vila Nova, essa janela aí veio aí pra... O Vila Nova nunca chegou aqui no momento, assim, de nessa janela do meio do campeonato, fazer muitas contratações como fez, né? Pra poder estrear muitos jogadores ainda, alguns já estrearam. Então, sim, o Vila Nova está muito bem. Agora, 34 pontos no primeiro turno, não precisa dessa campanha para subir. Se o Vila Nova manter o que fez até agora, vai subir tranquilamente aí na primeira divisão, que o torcedor do Vila é ansioso para ver o Vila Nova aí na primeira divisão.
0: Você gostou da estreia do Cariuzzi? Você sabe que o Cariuzzi onde jogou na direita?
3: O jogador tem muita experiência, né?
0: E não foi mal, né?
3: Não, e é outra coisa.
0: E o zagueirão, Lico, que fez o golaço, cara?
3: Muito bom. Muito bom, todo mundo tá falando muito bem dele, né? Tanto ele como o outro lá, o Bora também, né? Que agora já jogou melhor. Então, se o Vila Nova tem um elenco, aumentou, reforçou o elenco, porque você ganha campeonato com um elenco grande, um elenco bom e recheado. Você ganha jogo, você ganha com 11 jogadores, mas para ganhar um campeonato, subir numa divisão aí, você tem que ter um elenco bom. E o Vila Nova agora tá com esse elenco maravilhoso.
0: O zagueiro é o Douglas Mendes, né? Quase 2 metros de altura, isso. Fez um golaço ontem, jogou bem.
3: Porque assim, eu acho que zagueiro tem que zagueirar. Zagueiro que faz gol não é dizer que ele é bom porque fez um gol, mas o gol ajuda a melhorar o seu desempenho dentro de campo. Mas zagueiro tem que ser bom para defender. Se ele for bom para defender, para mim é ótimo. Gol.
0: Já fez a parte dele.
3: Já fez a parte dele. Se fizer um gol, ótimo. Se não fizer, tá tranquilo, né? E ontem, Cracktel, né? Vamos passar aí a rodada aí da segunda, dessa divisão de acesso. Vamos aqui completando aí. Foi, agora já começou aí a 10. A final, né? 19ª rodada.
0: Ontem foi a última?
3: É, a última do primeiro turno.
0: E né? Tem um time aí que tá caindo, Lico. Caindo a cada jogo que passa.
3: E um crescendo, que é o Criciúma, né? O Criciúma ontem ganhou do Novo Horizontino por 1-0 lá em Novo Horizonte, né? Lá no Jorge Ismael de Biase. O Avaí ganhou do América. O América foi 2-1 pra equipe aí do Avaí 2, América Mineiro 1. Vila Nova 2, Fortaleza 1, a gente já falou. Depois, hoje tem Operário e Ponte Preta, Ceará e CRB, o Goiás hoje, Goiás e Sport, Goiás e Sport Recife, às 20h30, Náutico e Londrina, hoje às 21h30, Atlético e São Bernardo, amanhã às 19h30, Cuiabá e Atlético, amanhã 20h30, lá em Cuiabá, olha, o Atlético tem uma parada dura aí, Botafogo de São Paulo, Botafogo de Ribeirão Preto e Juventude, amanhã às 21h30.
0: E a classificação, Lico?
3: Vamos ver a classificação aqui, olha, o Criciúma muito bem aí na tábua de classificação, vamos ver aqui, o Criciúma com 39 pontos é o líder, o Vila Nova em segundo com 34 pontos, terceiro é o Juventude com 32 ainda joga, o Operário é quarto, 32 também ainda joga, o Fortaleza em quinto, 31 pontos, o Novo Horizontino sexto, já caiu para sexto colocado com 30 pontos, o Goiás é com 28 pontos, se ganhar hoje passa aí o Novo Horizontino, vai para 31 que ele tem 28, o Goiás em sétimo, em oitavo é o São Bernardo com 27, em nono é o Sport com 27, em décimo é o Atlético Goianiense com 25, em 11º é o Cuiabá com 24, 12º é o Atlético com 24, 13º é o CRB com 23, 14º é o Náutico com 21, 15º Botafogo de Ribeirão Preto com 21, 16º é o Londrina com 20. Abrindo aí a faixa de rebaixamento, vem o Avaí com 20 pontos, já jogou na rodada. Em 18º é o Ceará com 19 e 2 lá embaixo que não tem força para sair da onde está. Em 19º é a Ponte Preta com 8, o América em 20º com 8 pontos é o Lanterninha.
0: Esses dois aí já foram. O Avaí se recuperando, Lico.
3: O Avaí já tem 20 pontos, né? Ganhou ontem, né? Já tem 19 jogos, né? Com certeza aí vai galgando aí, mas tem muita gente disputando na nossa opinião, mais duas vagas, né? Que duas já desceu. Olha, do Náutico, Botafogo, Londrina, Avaí, Ceará, vai ser uma luta até o final.
0: Sai os últimos dois,
3: certeza,
0: né?
3: Certeza.
0: O Felipe Paulo ontem me ligou, meu menino, falando que se eu não fico torcendo pros times perder, o que adianta eu ficar torcendo,
3: Lico?
0: Não adianta, eu tenho que torcer pra Goiás, Vila e Atlético ganhar.
3: Certo.
0: Ficar torcendo pra outro, concorda comigo, Lino?
3: Concordo.
0: Não adianta eu ficar torcendo, eu vou torcer aqui pro Operário. Não adianta. Tem que fazer a parte, cara.
3: Você tem que fazer a sua parte, né? Se o outro não ganhar, beleza, mas você tem que fazer a sua parte. Não adianta você torcer pro outro e não ganhar, então não adianta.
0: Olha, são 11h45, Lico, eu quero te dar uma notícia boa.
3: Opa.
0: Olha, o Atlético deu um passo importante para encerrar a punição imposta pela FIFA e volta a registrar jogadores. Após dias de negociação, o clube chegou a um acordo com o Alejo Cruz para o pagamento da dívida que originou o transfer ban. O primeiro pagamento já foi realizado. O Watson falou que ia fazer isso. O Watson é dureza, viu? E agora, diretor, aguarda apenas a validação da entidade, a FIFA máxima do futebol, para que a restrição seja retirada. Com o depósito da primeira parcela efetuado, o Atlético encaminhou à FIFA toda a documentação referente ao pagamento e o acordo firmado com os representantes do Alejo Cruz. A expectativa da diretoria rubro-negra é de que o processo seja analisado e o transfer ban seja retirado ainda no decorrer dessa semana. Falando de Atlético, o São Paulo ontem, se você não sabe, a partir de hoje o São Paulo está de novo no transfer ban. E o Atlético que a gente tem que falar, né? O São Paulo se vive por lá. Mas o Atlético saindo é muito bom, Lico.
3: É muito bom, né? E também aí o Adson Batista tá recorrendo aí aos abnegados ali do Atlético, porque por força do Atlético ele não tinha condições de pagar. Ele recorreu aos abnegados aí da equipe lá do Atlético, que tá conseguindo esse dinheiro para acertar aí com a Alejo Cruz para sair do transfer ban. Olha, é muito triste o Brasil aí com tanto transfer ban. Já tem time no Brasil, já é o tetracampeão aí de transfer ban. Já tem 4 transfer ban.
0: Ele tem um campo de futebol lá em São Paulo, esse time.
3: Tem. Uma torcida imensa. Que não merecia isso.
0: Que deram a política, deram um campo pra eles aí e eles não pagaram. Eu não vou falar o nome do Corinthians, não, mas é um time lá de São Paulo, viu? Não vou falar o nome dele.
3: E esse que vai falar agora, ele é corintiano.
0: Rapaz, você quer falar pra nós quem vai falar com a gente aí, Lico?
3: É o Gersimar, conhecido Jacal, zagueirinho sistemático.
5: Bom dia, Lico.
3: Bom dia.
5: Bom dia, Craquetel.
0: Bom dia.
5: Tudo na paz.
0: Graças a Deus.
5: Um bom dia também pro Gesmar, no Morro Vermelho.
3: Opa!
5: Craquetel.
0: Oi.
5: Lico.
3: Opa.
5: Nós quer a vitória.
0: É,
5: não importa o placar.
3: Tá certo.
5: Viu? Quer a vitória, 3 pontos. Já tá bom, né? Tamo lá.
0: Tamo lá. Você
5: falou, meu amigo. Um abração.
0: Domingo lá no Odilon Flores, né, Lico? É. Domingo lá no Odilon Flores. Vamos te esperar lá, viu, Jacá? Vamos te esperar mesmo. Aproveita que tá aí no morro e traz um canela amarela pra nós, viu? Nossa amiga, quem que tá aí, Lico, pra falar com a gente, cara? É a...
3: Agora é a Elma Maria.
0: É a Elma, né? Bom dia, Lico, bom dia, Craquetel, bom dia pra todos do Resenha Esportiva. E vocês viram que o Mineiro não tem, não placar que eu falei, né? Foi satisfeito, ele tem que melhorar bastante, né? Mas por ser o começo, eu sei, eu fico satisfeito. Vamos ver agora nesse jogo, né? Porque esse jogo pago lá em Goiânia, que ela quer dizer, né? Que é o jogo pegado mesmo. Muito obrigado pela sua audiência, minha querida Elma. Mas eu acredito que o Mineiros vai vencer igual a você.
3: É, um abraço pra Elma. E o Jacá tá certo. Eu acho que o Mineiros tem que tentar ganhar o jogo. Placar, o que vier, é lucro, né? O Mineiros tem que fazer os 3 pontos, ganhar, começar ganhando em casa. E um abraço pro Gesmar lá nas Fazendas HP, lá no Morro Vermelho. Um abraço pra ele, toda a galera lá do Morro Vermelho, nas Fazendas HP.
0: É, um abraço pra todo mundo aí, viu? Olha, seu Hélio... Com o centroavante, meu palpite é 3x1 pro Goiânia.
3: É o centroavante, o Vanilson.
0: É, 3x1 pro Mineiros, né? É seu Hélio tá com razão, seu Hélio. O meu placar é mais ou menos desse jeito. A Ana.
3: A dona Ana de Fátima.
0: A dona Ana de Fátima. Se eu entendi bem aqui, dona Ana, é 3x3, né, Lico? É isso?
3: Não, mas ela colocou 39x3, mas eu acho que ela deve ter errado. Deve ser 3x3, porque 39x3 não vai ter jeito.
0: É, isso aí só.
3: Um abraço pra ela.
0: Um abraço pra ela. 39x3 é só Flamengo 39, Palmeiras 3. Só o que acontece.
3: Um abraço pro garotinho lá, o netinho dela, o Carlos Eduardo. Um abraço pra ele.
0: Carlos Eduardo, um beijo no seu coração, meu querido. Teobaldo, esse aqui deve estar chorando que hoje tem transfer ban do São Paulo. Eu também escuto todos os dias e sou da Baixadinha. Fala do meu Mecão, o trem azul. Mecão, vem firme e forte aí, viu, Teobaldo?
3: Teobaldo, um abraço pra ele, né? Esse aí é mequista mesmo, isso aí não adianta não.
0: É, rapaz, um abraço pra ele, pro seu Bidi, pro Jean. Um abraço pra Adriana, lá da Adriana. Adriana presente,
3: Adriana,
0: né?
3: Presente.
0: Eu faço o merchan aqui porque logo ela vai estar com a gente aqui. É Vilma, né? Vilma Alves, fala com nós aí, querida. Não quis falar. E esse?
3: Ah, ela...
0: Também não. Depois você manda seu áudio aí, Vilma. São 11 horas e 49 minutos. 11h49. Quem chega aqui agora é a Dani Esperon. Ela fala: CBF estreia impedimento semiautomático na 20ª rodada. Eu tava louco pra chegar isso aqui. E depois que a Dani falar, o Lico vai nos explicar o que seria esse semiautomático. Porque eu tenho uma confusão tremenda do que era e do que vai ser agora. Dani, fala com nós aí, minha querida. 11h50.
6: A CBF anunciou que a tecnologia do impedimento semiautomático vai fazer a sua estreia no Brasileirão na 20ª rodada. Ou seja, a partir deste sábado, nos jogos entre Atlético Paranaense e Internacional... e Santos e Chapecoense, os dois que acontecem às 18h30. Segundo o comunicado da entidade, todos os 19 estádios da Série A foram equipados com 28 a 32 câmeras dedicadas. Elas contam com o suporte de 5 servidores locais que garantem a conectividade do sistema. A Arena Barueri também recebeu os equipamentos. As imagens capturadas serão transmitidas em tempo real para a central de operações do árbitro assistente de vídeo, onde serão combinadas com informações de rastreamento de jogadores geradas por câmeras posicionadas em todo o estádio. A integração dessas tecnologias permite uma análise mais precisa das situações de impedimento e também de lances de mão na bola. O presidente da CBF, Samir Chaudhry, confirmou que a tecnologia seria implementada ainda em novembro do ano passado. Desde então, começaram as inspeções técnicas, instalações, reuniões, avaliações de engenharia e uma série de testes, além de treinamentos para árbitros e oficiais do VAR. Agência Rádio Web, com informações do Brasileirão, Daniela Esperon.
0: Lico, 11 horas e 52, explica pra nós aí primeiro, Lico, o que é semiautomático? Vê se eu consigo entender.
3: O semiautomático, a CBF, ele prometeu e garantiu, né, que teria aí no Campeonato Brasileiro desse ano. Então, na próxima rodada já tem o semiautomático. O semiautomático é aquele, o VAR, né, que capta, são muitas câmeras que pega e faz aquela resolução ali pra poder já avisar ali o árbitro se estava impedido ou não. É questão de segundo, né? Porque antes, o que não era o semiautomático, precisava de traçar as linhas. Agora não precisa de traçar linhas, porque as câmeras são tão potentes, tão organizadas, que pega ali no ato ali, já passa ali pros assistentes, também pro árbitro que estava ou não impedido. Então, assim, é questão de segundo. Então, vai melhorar o andamento do jogo e não vai ter tantos erros, porque o traçamento de linhas é o ser humano que vai fazer o traçamento ali. Pode ser que ele pode errar por querer ou não. Agora, o semiautomático, ele não tem o ser humano. Vai ser a máquina que vai falar que estava ou não. Porque no final da Copa do Mundo, teve um gol da Espanha que estava ali pelo um beicinho de purga, como já dizia meu avô. Então, um beicinho de purga ali fez que o Ferran não fazesse o segundo gol aí para poder ainda massacrar mais a Argentina. Então, assim, o semiautomático, ela ajudou aí a equipe da Argentina, porque se fosse traçar linhas, com certeza poderia ter passado o gol ou não.
0: Resumindo, essa veio para ajudar.
3: Além de ajudar, e é rápido, não tem aquela que tinha época, tinha nos que não é o semiautomático, para traçar as linhas, ficava até 3, 4 minutos para decidir um lance, e não era um trem assim que todo mundo no final estava assim convicto que estava ou não. Agora não tem discussão, é ou não é, tá ou não tá. Então vamos agora com nossos parceiros aqui do programa Resenha Esportiva. Olha que hoje tem estreia aqui, rapaz. 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
3: 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E também com a gente, mas esses anunciantes, mas esses aqui agora que faz parte aqui do Campeonato Goiano Divisão de Acesso. Rapaz, isso mesmo. 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
3: Quer falar do Mecão agora?
0: Quero falar do Mecão mesmo, agora, Lico.
3: Então vamos falar do Mecão, né? O Mecão ontem de manhã foi um físico e à tarde foi aquele descanso programado, né? Já programado aí pela nossa comissão técnica. Então ontem não teve aquele treinamento à tarde, que foi descanso programado. Hoje, 22/7, 9 horas, né? Foi lá na Ípica, musculação, você teve lá, né? Viu lá todos os profissionais do Mineiros lá treinando, e às 16 horas tem um técnico, né? Aí com o nosso técnico, Wilson Tadei, Marco Tadei, um abraço pra ele, toda a comissão técnica do nosso querido Mineiros. Amanhã de manhã tem aquele descanso programado, e às 15:30 um técnico, com certeza amanhã às 15:30 já vai ter um esboço aí da equipe que vai enfrentar aí a equipe do Goiânia. E olha, já chegou mais um zagueiro, né? O zagueiro a gente já falou, o centroavante Vanilson, e chegou mais um lateral, que a gente ainda não tem o nome, mas já chegou em Mineiros, já tá treinando o lateral, com certeza será o lateral direito, porque o Mineiros é essa peça aí que tá faltando para engrenar ali todo o elenco da equipe do Mineiros. Mas é isso, né, craque?
0: Eu queria pedir pro Aurélio, tá nos ouvindo, Aurélio, manda algum nome do lateral para nós aí, pra gente divulgar aqui, o nome do ala direita, é?
3: É o ala direita que tá faltando, porque o ala esquerda a gente tem, é Matheus Petra, a gente imagina que é o direito, né, porque lá treinando lá tem o Digró que trabalha ali pelo lado direito, mas precisa de mais um aí para poder completar aí, porque o jogo do Goiânia é um jogo difícil, é um jogo de estreia que a gente vai ter que superar, né? Porque às vezes, pouco tempo ali, a gente não sabe como o Goiânia vem, porque tem alguns jogadores, tem Diego Marzagão, tem um jogador de 32 anos que jogou no Vila Nova, que eu esqueço o nome dele agora, que também vai jogar no Goiânia. O técnico, muito experiente, que é o Emerson Maria, muito bom treinador. Então assim, a gente não sabe como o Goiânia vem. Imagino que o Goiânia vem, Cracté, ouvintes, com a equipe nova da base, injetada com alguns jogadores ali, veteranos, né? Pra poder organizar a galera ali. E você sabe que jogar contra uma equipe nova, sem aquela responsabilidade, porque você jogando fora, você não tem aquela responsabilidade de ganhar, mas você vai pra cima, e com a equipe nova é muito complicado a gente jogar. Então o Mineiro vai ter muita dificuldade nesse jogo. Eu penso assim, né? De repente eu tô errado. Isqueiro está errado, porque eu vejo aí o Goiânia vindo aí com essa garotada juventude pra cima do Mecão.
0: Um trabalho terrível, Mineiro, será que esse time do Goiânia aqui? Duas coisas pra gente debater, que a gente tá falando de Mineiros mesmo. Você que acompanha Mineiros todo dia, você conseguiria, mesmo com reforço e tudo, de cabeça aí, mais ou menos colocar uma equipe que você acha que possa começar domingo? Assim, tá chegando, porque nós dois é meio louco, a gente chega, a gente já quer que joga.
3: Com certeza.
0: Você conseguiria colocar os 11 aqui pra gente fazer uma análise de um por um, o que é que pode acontecer no jogo de domingo?
3: Então, eu assim, ó, o goleiro não tem como não ser o Túlio, né? O Túlio mais experiente seria o Túlio. O lateral direito...
0: Eu vou até anotar aqui, Lico.
3: Pode ir anotando aí.
0: Só um minutinho, por favor.
3: Então...
0: Eu vou anotar aqui.
3: Vem o Túlio.
0: Então nós vamos de...
3: Túlio. O lateral direito que chegou, se for direito mesmo, deve ser esse. Olha, e também tem que te regularizar, mas hoje é mais fácil regularizar, porque hoje a internet é muito rápida. Então o lateral direito é esse que chegou, né? Poderá ser o Digró também, a gente não sabe. Então aí os zagueiros, né? Tava treinando o Henrique Alagoano e também o Luiz Fernando, mas eu acho que o Mingote entra ali no lugar do Luiz Fernando. Seria Mingote e Henrique Alagoano. Lucas Mingote. E pela lateral esquerda, é o jogador que estava treinando separado, sentindo alguma contusão, é Matheus Petra. Eu vi ele jogando o amistoso, gostei do jogo dele, ele é melhor no apoio do que na marcação. Mas o Mineiros fazendo um meio campo ali bem firme, ele pode jogar aí para atacar, porque o lateral tem que apoiar, isso aí não tem como. Se ele vier com 4-4-2, o meio campo seria...
0: Peraí, só um minutinho, só para confirmar aqui o que você acha aqui. É Túlio, o ala direita que chegou, Mingote, Henrique e Matheus Petra.
3: Matheus Petra. Aí vem Bosco, né, o pé de ferro Bosco. O segundo volante seria o Carrijo. Aí se ele vier com 4 no meio campo, aí seria Cleiton. Cleiton, o baixinho lá, o de 36 anos. E o Anderson Feijão, muito bom jogador, Anderson Feijão. E no comando do ataque seria Vanilson, o centroavante, e o ala do lado ali, eu acho que ele vem com o Cardoso, né? O Cardoso é Jonathan Cardoso, e também tem o Wesley, que jogou ano passado, todo mundo conhece, mas eu acho que ele vem aí com Vanilson e Jonathan Cardoso.
0: É, então
3: aí,
0: eu vou...
3: aí seria no 4-4-2. Se for no
0: que eu 4, acho que é normal, né?
3: É, se ele vier no 4-4-3, sairia o Feijão e entraria o Wesley. É pra completar ali o trio ali de ataque.
0: É, se ele for no 4-4-2. Túlio, o ala direita que nós não sabemos o nome, Mingote, Henrique, Matheus, Petri, os dois homens de contenção, Bosco e Carrijo. Sim. Que o Lico olhou, se ele vier no 4-4-2, aí Bosco, Carrijo, Cleito e Anderson Feijão, Vanilson e o Cardoso ou Wesley. Se ele vier no 4-3-3, Bosco, Carrijo, Wesley, Vanilson e Cardoso.
3: Isso.
0: É,
3: isso, mais ou menos por aí.
0: E dá um time muito forte,
3: não,
0: né?
3: Com certeza, esse time aí com certeza não tá assim totalmente entrosado, porque chegam os jogadores de lá, outro de cá, mas com certeza essa semana o Mineiros, né, terá muito trabalho para poder, agora é a hora de não forçar o físico, a gente sabe, e a comissão técnica sabe, eu só tô falando porque eu vejo eles trabalhar lá, não é que eu sou expert no assunto, mas eu acho

0: comissão técnica do MEC, do A ao Z, totalmente ali trabalhando, todo mundo trabalhando ali para colocar o melhor do que o MEC tem aí no domingo.
1: É só para lembrar que chegou o jogador pro Goianiense ontem, então chegando também. Vamos aí bater de cara. E olha, gente, eu vou falar um negócio para vocês. Preciso de apoio no jogo, né, Lico? Não precisa de vaia, precisa de apoio. Se o Mineiros ganhar o jogo, se ganhar de 2-0, ótimo. Se ganhar de 1-0, ótimo. O Mineiros iniciar vencendo dentro de casa é um passo muito grande para quem quer buscar um acesso no final do campeonato.
0: E tem um detalhe, né? O torcedor que queira ajudar o Mineiros, né, a ir a campo para poder dar aquela força pro Mecão, o ingresso será R$20 na geral, né, e R$40 na coberta. Então o Mineiros aí praticando o mesmo valor do ano passado, R$20 e R$40, e eu acho aí que o Mineiros deve ter mais ou menos de 2.000 a 2.500 pessoas, eu penso que vai apoiar. Eu queria que fosse mais, mas eu penso que vai ser aí de 2.000 a 2.500 pessoas.
1: Que é um público excepcional.
0: Excepcional, né? Mas se der bater 3.000 também, não é novidade não, porque o pessoal tá muito com vontade. E só lembrando que tem muita gente falando, querendo a camisa do Mineiros. Olha, a camisa do Mineiros é muito procurada, muito. Ano passado faltou camisa, muita gente queria as camisas, aqui ficou uma camisa linda. Esse ano, outra pessoa lá que terceirizou a camisa do Mineiros, então vai ser a semana que vem, já terá essas camisas, já pronta entrega para venda aí pro nosso torcedor. A não ser que mudaram de ideia lá e vai trazer essa semana. Mas a informação que eu tenho é a semana que vem, essas camisas terá à venda. Mas o Mineiro já estreia aí com o uniforme novo aí no domingo, o torcedor já vai ver o Mecão aí com aquele fardamento, como dizia os gaúchos, né, o amigo.
1: Mas bate?
0: O meu amigo Marcelo Guares, um abraço para ele, né? Então ele fala, é o fardamento novo em campo ali, diante do Goiânia.
1: Meu filho Felipe Paulo tá lá no Espírito Santo, tá pedindo aqui, pai, repete aí que é com o Licachou. O Licachou duas funções, pode ser no 4-4-2 ou pode ser no 4-3-3. Se for no 4-4-2, Túlio, o lateral direito que eu não sei o nome, Mingote, Henrique, Matheus Petri. Se for no 4-4-2, ele entra com Bosco e Carrijo, Cleiton e Anderson Feijão, Vanilson Cardoso ou Wesley. Se ele vier no 4-3-3, Felipe Paulo, Bosco, Carrijo, Cleiton, aí de um lado Cardoso, do outro Wesley, e enfiado lá na frente para fazer o homem de área, Vanilson.
0: Isso, exatamente, isso mesmo. Olha, Cracktel, eu peguei aqui agora, o atacante que chegou pro Goiânia é Matheus Anderson.
1: Ex-Vila Nova.
0: Ex-Vila Nova, de 32 anos, chegou lá no Goiânia, tem esse Diogo Marzagão também, que é muito bom jogador. Então eu falo, com esses jogadores experientes, se ele vier com a equipe base, que o Goiânia tem uma base muito boa, né? Uma base ali em torno de Goiânia ali, tem muitos jogadores bons. Então vier daí, sim, eu sei que no jogo não tem jogo fácil, mas o jogo não vai ser fácil. E quem vai tornar o jogo fácil será a nossa equipe e vai trazer aí todo o nosso torcedor para aquela ajuda ali, para nós conseguir ganhar e sair, começar bem aí nessa divisão de acesso.
1: Só para lembrar que nós não falamos nada do Goiânia. Hoje eu conversei com o Nilton, mão na mesa, do apito esportivo e do apito esportivo da Bandeirante, onde eu tive uns 10 dias atrás, né? Da Rádio Bandeirantes. E lá em Goiânia não se fala nada do Goiânia. A imprensa não vai cobrir, Lico. Não sabem nada do Goiânia, porque o presidente do Goiânia fechou tudo, Lico.
0: Ontem eu tava assistindo o TBC Esporte, né? E aí eles arrocharam o Pet lá, né? O Rupert Nickerson. E ele falou, nem ele sabe.
1: Não,
0: ele...
1: E eu perguntei pra ele também ontem. Uhum. Eu falei com ele ontem, ele não sabe de nada do Goiânia.
0: E ele sempre, quando tá lá na televisão, fala assim, olha, eu sou mineirense, eu sou cidadão mineirense. Ele sempre gosta de falar isso, né? O senhor Rupert Irineu Kruger Nickerson.
1: Se esconder fosse bom, minha tia não tinha escondido meu filho atrás da moita, viu? São 12 horas e 8 minutos, não adiantou nada, viu? 12 horas e 8 minutos, meu amigo Altamiro tá aqui perguntando, ó. Altamiro tá perguntando. Cara, tem uma pergunta que não quer calar. É Lico ou Pato Rouco? Carlos André falou ontem que ele é Pato Rouco. E aí?
0: Olha, o MEC tinha um treinador chamado Luiz Dário, e o apelido dele era Pato Rouco.
1: Meu amigo particular.
0: Ele vinha com meia sal na mão, mas eu não, eu sou de boa, pode me chamar de Pato Rouco, eu tô tranquilo.
1: A sua voz é desse jeito, porque a garganta tá arranhada, não é?
0: Não, não tem negócio de garganta arranhada, não.
1: Tem não?
0: É porque isso aí, culpado, você sabe quem? A seleção da Espanha.
1: Conta aí como é que foi.
0: Olha, acabou o jogo, eu tava tranquilo assistindo o jogo, a hora que foi campeão, rapaz, eu dei dois gritos lá que minha mãe chega e assustou. Mas assim, isso aí é em prol aí do título aí da Espanha, porque eu não torço pra Argentina nunca. Eu tô rouco, pode ser isso ou não, né? De repente é o tempo também, mas a minha voz vai melhorando.
1: Vai melhorando. Um abraço pro meu amigo Sérgio de Marco, lá da nossa outra co-irmã, um abraço pra você, meu parceiro, vereador Adão também, meu parceiro, essa turma toda aí, muito obrigado, viu? Muito obrigado pela audiência. Olha, meu amigo

0: O Donel também tá em casa, mas a família inteira
1: nos
0: ouvindo.
1: Todo mundo lá.
0: Lá no Salão do Carrijo, Breguinha, secretário Jailson, essa turma toda maravilhosa nos ouvindo.
1: É muita gente que ouve a gente, né? Um abraço pra todo mundo, né? A gente vai falar nome não, porque a gente vai, às vezes, cometer aqui uma injustiça com os nossos queridos ouvintes. Então, um abraço pra todo mundo aí que tá ouvindo a gente. Um abraço também lá. Agora eu quero mandar pro grupo, lá do Juventus, né? O grupo do Juventus do WhatsApp, eu estou lá, né? Um abraço pra aquela galera toda. Lá tem o Índio, né? Que é o presidente, e para todos os presidentes do futebol amador de Mineiros, um abração aqui do Resenha Esportiva e também lá pro Elvis Ganso. E olha, eu quero estar enganado. Vigilante Alceni tá dizendo aqui: boa tarde, Luiz Carlos Lico, Craquetel. Na minha opinião, domingo no jogo do MEC, público de 3.900 pagantes. Quero estar errado. Tomara que você tá certo.
0: Não, você tá certo. Vai dar isso aí, Alceni. Eu tô com você. Tô obrigado. 3.900 pagantes. Lotado.
1: Ó, o Brega.
0: É, além do Brega, deixa eu mandar. Você manda um abraço pra equipe. Da Juve. E eu vou mandar um abraço pra minha equipe Aliança Motoclube, viu? Fazendo um trabalho excepcional, meu amigo Pazinha, meu amigo Caio Giovanni Muralha, meu amigo Gustavinho Meleta, Wilson, um abraço pra essa turma toda.
1: Qual a função sua lá?
0: Eu sou treinador do Aliança, Aliança Moto, rapaz.
1: Eu fiquei sabendo que você pode cair na primeira rodada.
0: Eu sou quase igual com o Padre Hernani, incaível. Incaível. Compadre Hernani, um abraço pra você. A turma, o Compadre Hernani é de qual?
1: O Padre Hernani é do compadre.
0: É, né? Deixei pra você falar, turma, fortíssima equipe dos compadres, eu tô te falando.
1: O futebol amador desse ano vai ser muito bom.
0: Três
1: divisões, vai qualificar mais a segunda divisão. A primeira divisão já tem aquelas equipes tradicionais que a gente sabe. Então a segunda divisão vai vir mais qualificada. É muito bom, né? Vem a terceira divisão. Olha, tem um jogador que vocês podem... Olha aí, um lateral esquerdo chamado Carlos André, muito bom.
0: É muito bom, e ele tá mal preparado fisicamente, mas é um jogador que merece ser olhado,
1: ele
0: viu?
1: Ele tá só com, assim, alguns problemas físicos, né? Tá com um braço machucado,
0: Brega.
1: Uma perna inchada,
0: um ombro fora do lugar. Brega, vai na terceira divisão um jogador aí pra você olhar, quem sabe pro Mineiros esse ano ou o ano que vem, viu? Olha, o Brega tá falando que quando chegar os ingressos, ele manda um áudio falando, né? Um abraço pra você, as ingressas, camisetas aqui, meu querido Claudinho Brega, você pode falar à vontade. São 12 horas e 11 minutos, 12:11. Quem tá chegando aqui é a Dani Esperon, né? Brasileirão, tudo igual entre Atlético Mineiro e Bahia, hein? Empataram um jogo equilibrado e eu assisti e gostei.
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3: Tudo igual na volta da Série A do Campeonato Brasileiro após a Copa do Mundo. Atlético Mineiro e Bahia ficaram no 1-1 movimentado dentro da Arena MRV. Um tempo de superioridade para cada lado. Foi desse jeito que as equipes retomaram o Brasileirão. O Galo saiu na frente no primeiro tempo, conseguiu ser superior, mas o time baiano voltou melhor na segunda etapa, tanto que buscou um empate. Por pouco, não saiu com a vitória, carimbando, inclusive, o travessão no último lance da partida. O detalhe é que o Atlético também teve chances, e isso foi destacado na coletiva de imprensa do técnico Eduardo Domingues, ele que falou sobre os seus centroavantes e a busca na janela de transferências.
4: Eu acho que estamos tentando trazer algum centroavante, mas também sabemos que é muito difícil porque são jogadores que têm que, digamos, são de muito investimento. E já sabemos como é a postura do clube, que já fez o investimento na janela de janeiro. Sabemos também que não podemos, por só uma partida jogada, cair contra nossos atacantes, porque sim, criamos muitas ocasiões de gol, não pudemos finalizar da melhor maneira, mas estamos trabalhando muito nisso. Então temos que ter a tranquilidade de saber que não estaria tranquilo se não tivéssemos chance.
3: E a 19ª rodada segue nesta quarta-feira, com alguns confrontos. Curitiba e Palmeiras, às 19h30 da noite. Às 21h30, são três jogos. São Paulo e Atlético Paranaense, Internacional e Cruzeiro, e Chapecoense e Flamengo. Lembrando que a 19ª rodada só termina na quinta-feira, com um confronto entre Corinthians e Remo. Ela foi desmembrada por conta da Copa do Mundo e também a repescagem da Copa Sul-Americana, que fez com que alguns jogos fossem adiados. A tabela de classificação, por enquanto, Palmeiras lidera com 41 pontos, seguido de Flamengo, Fluminense e Bragantino, que fecha o G4. Na zona do rebaixamento, o Vasco abre na 17ª colocação com 20 pontos, seguido de Mirassol, Remo e Chapecoense, que está na lanterna do campeonato. Agência Rádio Web, com informações do Brasileirão, Daniela Esperon.
0: Muito apertado o Campeonato Brasileiro, Lico.
1: É, o Campeonato Brasileiro nunca foi fácil, né? Então, hoje, né, tem Palmeiras e Coritiba, o Palmeiras defendendo a linha.
0: Não, vamos no resultado rapidinho, vamos no resultado aí.
1: Ontem, olha...
0: Não, você fala de ontem e depois a gente vai resultado aí do jogo de hoje.
1: É, o Bahia empatou com o Atlético 1-1, Coritiba e Palmeiras. Um jogo difícil pro Palmeiras, mas acho que o Palmeiras ganhei por 2-1.
0: 2-1? É. Eu vou de 1-1 porque eles estão voltando agora.
1: É, São Paulo e Atlético amanhã às 20... Ah, não, isso aí nós fala amanhã, né? Você quer falar
0: agora? Não, vamos falar agora.
1: São Paulo e Atlético.
0: São Paulo e Atlético?
1: Paranaense.
0: É o jogo em São Paulo?
1: É.
0: 2-0 São Paulo.
1: É, eu acho que é 1-1. Internacional e Cruzeiro. Lá no Rio. Lá no Beira Rio.
0: Beira Rio? É. 1-0 Cruzeiro.
1: Eu acho que o jogo também, acho que o Cruzeiro vai ganhar 2-1. Chapecoense Flamengo, lá em Chapecó.
0: Jogo difícil, eu vou 1-1.
1: É complicado, né? Mas também acho que
0: é porque é início, né? Então, tanto o Flamengo quanto o Palmeiras estão voltando agora.
1: Mas o Flamengo ganha esse jogo, vai ganhar por 1-0. E o Corinthians e Remo?
0: Corinthians e Remo? O jogo é em São Paulo?
1: É, em São Paulo.
0: 2-0 pro Corinthians.
1: Também acho, 2-1 pro Corinthians.
0: É, rapaz. São 12:15, 12:15. Tem gente querendo falar com nós aqui, Lico? É, primeiro o Paulinho, né, cara? O Paulinho fala com a gente aí, fala com nós aí, Paulinho.
5: Boa tarde, Lincoln. Boa tarde, Cracktel. Aqui é o Paulo Lopes.
0: Boa tarde.
5: Na escuta da resenha esportiva, né? E o Mecão vem forte aí, Cracktel. Vem muito forte.
0: Amém.
5: Juntamente com o seu Wilson Tadei, sua comissão técnica, alguns jogadores conhecidos, outros não. Mas o Mecão vai mostrar a sua força. A força da sua torcida, que é a melhor e melhor do interior de Goiás. E o Mineiro, juntamente com o comércio, prefeitura e população, vai firme e forte para a primeira divisão de 2027. E vai começar agora, domingo, dando uma sonora goleada nesse Goiânia e mostrando quem manda aqui em Mineiros é o Mecão, é o Mineiros Esporte Clube. E o Mineiros vai firme e vai mostrar. E vai mostrar para todos que tem condição e tem time e tem comissão técnica para subir para a primeira divisão. E obrigado a vocês por poder participar aí com vocês. E mais uma vez você dando um show na resenha esportiva. Até mais. E pode ter certeza, Mecão sim, na primeira divisão de 2027.
0: É, um abraço pro meu amigo Paulinho. Eu já embalo aqui Paulo com meu amigo. Lopes. É, olha aí, ó. Eu já embalo aqui com meu amigo Celcinho Carrijo. Estamos ligados. Manda um abraço pra todos nós aqui, Lico.
1: Olha, um abraço pro Celcinho Carrijo, meu primo. Também lá pro Servilho. O Paulo Lopes, né? O Paulo Lopes sempre ligadinho aqui. Um abraço pra ele, pra todo mundo. Estácio Vilela também. Rapaz, tá querendo. Mas na hora do recado agora.
0: Na hora do adeus. É, senhor. É. Olha, a Dani Esperon chega pra falar bem rapidinho pra gente. O meu Santos encaminha vaga na goleada na Venezuela. Nós falamos que o Santos vai ganhar. Isso sem o menino no Ney. Hora que ele voltar, meu amigo. Aí é goleada em cima de goleada. Fala, Dani Esperon.
3: Jogando pela Copa Sul-Americana, o Santos goleou a Universidade Central da Venezuela pelo placar de 4-1 em Valência, na Venezuela. O jogo foi válido pelo duelo de ida da repescagem das oitavas de final. Um adversário frágil, onde os brasileiros é que ditaram o ritmo e também abriram o placar ainda no primeiro tempo. Gols do Santos marcados por Rony Tassiano, Gabriel Menino e Gabriel Bontempo. Tassiano, inclusive, que fez uma bela partida, falou sobre a felicidade e o sentimento que foi marcar um gol.
6: O sentimento é o melhor possível, né? E falando de mim individual, mas hoje ser coroado com essa partida, ser coroado com a vitória, acho que não tinha melhor forma. É claro, acho que a gente fazer gol sempre é bom.
3: Agora, com a vaga encaminhada, o Santos leva a vantagem para a decisão da vaga, que vai ser na próxima terça-feira, na Vila Belmiro. O time comandado pelo técnico Cuca pode perder por até 2 gols de diferença, que ainda assim garante a classificação. Uma derrota por 3 gols leva a disputa para os pênaltis. A Universidade Central só se classifica por um placar de 4 gols de diferença ou mais. Nesta quarta-feira, mais jogos de ida da repescagem. Independiente, Medellín e Vasco jogam às 19h da noite na Colômbia. o Red Bull Bragantino vai até o Nacional de Lima enfrentar o Sporting Cristal. E tem também Lanús e Cienciano lá, Fortaleza, na Argentina. Agência Rádio Web com informações da repescagem da Copa Sul-Americana, Daniela Esperon.
0: 12 horas e 19 minutos, Lico, rapidinho aí sobre essa Sul-Americana, sobre a vitória do Santos.
1: Então, o Santos ontem, né, ganhando aí da equipe do UCV, Universidade Católica da Venezuela.
0: Não ganhou de ninguém.
1: É um jogo, assim, bastante, foi fácil, teoricamente foi muito fácil aí pra equipe do Santos, já encaminhou aí, né, e o Nacional perdeu pro Tigre, 3-0, Nacional lá de Montevideo, o Tigres ganhando por 3-0 a equipe argentina.
0: Tigres é da onde, Lico?
1: É da Argentina. Olha, hoje tem Independente Medellín, Vasco da Gama, às 19, Sport Cristal e Bragantino às 21h30, Lanús e Cienciano às 21h30, Bolívar e Grêmio às 19h. Amanhã também Boca Júnior e O'Higgins, Santa Fé e Caracas. Esse é a Sul-Americana.
0: E aí, sim, que vai jogar com o Bolívar e o Grêmio? Vai penar, hein?
1: Bolívar é lá na altitude.
0: Vai penar, viu? Vai penar. O outro que vai penar é o Vasco.
1: É verdade.
0: Se não arriar as carças, vem com as carças cheias. Gente, são 12 horas e 20 minutos. Muito obrigado pela sua audiência. Programa maravilhoso. Amanhã, muito, muito, muito mais coisa do Mineiros, mais entrevista, mais tudo sobre o Campeonato Goiano da Divisão de Acesso. Aqui, a prioridade é o quê, Lico?
1: É o Mecão.
0: A prioridade é o Mineiros Esporte Clube, melhor time do mundo. Muito obrigado, Lico. Boa tarde. Que possa ter uma tarde maravilhosa. 7 horas tem o seu programa que tá arrebentando aí de audiência.
1: Obrigado pra você, Theo. A tarde abençoada pra você, pro nosso querido ouvinte. Segue na programação da 91,9. Eu voltarei dentro do Entardecendo Sertão com o momento do Mecão. Eu vou direto lá do Odilon Flores trazendo aqui as informações do nosso Mecão. E às 19 horas estarei aqui com o Rancho Sertanejo. Um abraço e até às 19.
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1: Isso, o jogo do Mecão, no Amador, né? E aqui também no Resenha Esportiva, a gente vai falar todos os dias aqui da sua empresa. Um abraço pra você, querido empresário de Mineiros.
0: O Carlos André tá batendo na porta aí, ó. Carlos André batendo na porta. 12 horas e 21 minutos. Um abraço, gente. Até amanhã, se Deus quiser. E eu tenho certeza que ele quer.

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2: 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Olha, o José é solteiro, procura serviços em chácaras ou fazendas, serviços gerais, telefone 649-9623-0881. O Marcelo é casado, procura serviços em fazendas, com trator ou como vaqueiro. O telefone contato dele 649-8103-0781. O Matheus é casado, sem filhos, procura serviço como caseiro. Interessados, ligar no 649-9280-4255. O Antônio é casado, sem filhos, procura trabalho, serviços gerais ou em fazenda como vaqueiro. Telefone para contato é o 649-9934-3902. A Rosângela procura serviço de doméstica. Interessados, ligar no 649-9655-0132. A Posê está com vaga para depilação e design. Interessados, levar currículo na Posê. A Expresso Itamaraty contrata mecânico para ônibus, eletricista para ônibus também, funileiro e auxiliar de funilaria. Interessados, entrar em contato pelo WhatsApp 649-9965-2920. Olha, precisa-se de 5 roçadores com experiência na função. Interessados, falar com Júnior Pajaú. Telefone contato no 649-9617-6874. Foi deixado na recepção da Rádio Eldorado o celular da marca a Xiaomi, né, de capinha transparente. O proprietário pode estar vindo fazer a retirada do mesmo em horário comercial. 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
2: Olá, boa tarde. Está no ar mais uma edição do Jornal Eldorado. Hoje é quarta-feira, dia 22 de julho de 2026. Eu sou o Carlos André, a direção executiva de Cleia Gouveia. Confira agora, no Jornal Eldorado, as principais manchetes da edição de hoje.
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2: Ronaldo Caiado aparece à frente de Lula em pesquisa, mas empate técnico domina cenário das eleições 2026. Ex-prefeito é atingido por série de tiros na porta de casa, em Pontalina, aqui em Goiás. Após governo limitar publicidade, especialistas defendem proibição das BETs no Brasil. Ferrovia transnordestina. Mudança no traçado pode retirar investimentos de municípios do Maranhão. Estes e outros destaques você acompanha agora no Jornal Eldorado.
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2: Olha, o ex-governador aqui de Goiás, Ronaldo Caiado, do PSD, ele aparece numericamente à frente do presidente Luiz Inácio Lula da Silva, do PT, em um eventual segundo turno da eleição presidencial de 2026. Conforme nova pesquisa Real Time Big Data, essa pesquisa foi divulgada ontem, terça-feira, dia 21/7. Caiado registra 44% das intenções de voto, enquanto Lula soma 43%. A diferença de um ponto percentual configura empate técnico, já que a margem de erro é de 2 pontos para mais ou para menos. O desempenho representa uma pequena oscilação em relação ao levantamento anterior do Instituto, divulgado em junho. Na ocasião, Caiado e Lula apareciam rigorosamente empatados, né? Ambos com 43%. Os números indicam que o ex-governador de Goiás manteve estabilidade na preferência do eleitorado e avançou 1 ponto percentual em relação ao petista. Além da disputa entre Caiado e Lula, o Instituto simulou outros cenários. Contra Flávio Bolsonaro, do PL, Lula aparece com vantagem numérica, mas dentro da margem de erro, caracterizando empate técnico. Já nas simulações contra Romeu Zema, do Novo, e Renan Santos, do partido Missão, o petista venceria os adversários. A pesquisa foi realizada entre os dias 18 e 20 deste mês de julho, com 2 mil eleitores em todo o país. A pesquisa está registrada no TSE, sob o protocolo BR-05864-2026, com informações do Diário da Manhã. Olha, o ex-prefeito de Pontalina, o José Porto, ele foi alvo de vários tiros quando estava na porta de sua casa. Imagens de uma câmera de segurança exibidas pela TV Anhanguera mostram o momento da tentativa de homicídio. O vídeo mostra um homem chegando de moto e estacionando em frente à casa de José Porto. Nesse momento, havia um homem com o ex-prefeito. Ele corre e consegue se esconder atrás de uma caçamba de entulhos. Em seguida, o atirador foge. Segundo a apuração da TV Anhanguera, José Porto foi socorrido e levado para a UPA da cidade. Depois, ele foi transferido para Itumbiara. Até a última atualização, o estado de saúde dele era estável. A Polícia Civil informou que a delegacia de Pontalina investiga o caso. Com informações do G1 Goiás. Agora são 12 horas 33 minutos, meio-dia e 33. Vamos chegar à nossa capital, Goiânia. As informações deste meio de semana, quarta-feira, 22/7, Libório Santos. Boa tarde.
4: Muito boa tarde para você, Carlos André. Boa tarde, ouvintes do Jornal Eldorado. 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Nós estamos de volta de Goiânia com as principais notícias do dia. Energia elétrica gerada pela luz solar chega aos acampamentos do Rio Araguaia. Jardineiro morre ao fazer poda de árvore. Forças armadas poderão ser utilizadas nas próximas eleições. Eu sou Libório Santos, hoje é dia 22 de julho, quarta-feira, e esses são os nossos destaques. O aumento da circulação de vírus respiratório durante o inverno tem levado os casos de síndrome respiratória aguda grave em Goiás e acendido um alerta para doenças que afetam principalmente crianças pequenas. Entre elas está a bronquiolite, causada pela maioria das vezes pelo vírus sincicial respiratório, que pode evoluir rapidamente e exigir internação hospitalar nos casos mais graves. Segundo a médica pediatra Thaís Mialgui, esse crescimento acompanha a sazonalidade do vírus respiratório, característica dos meses mais frios do ano. Portanto, mamães, fiquem atentas. A tecnologia está chegando às praias do Rio Araguaia e o meio ambiente, claro, agradece. Todos os anos são montados acampamentos ao longo das margens do rio e, como não há rede de energia elétrica, são utilizados geradores, muitos a diesel, que provocam muito barulho e poluição através da fumaça. Mas esse ano uma novidade. Muitos turistas estão utilizando energia fotovoltaica com uso da energia solar. Elias Ribeiro foi um deles e fala sobre a experiência.
5: Tem que aproveitar, a gente tá com a faca e o queijo na mão, né? O sol a gente já tem que ir com vantagem. Né? Não tem chuva, não tem nuvem, não tem sombra, não tem nada. É aproveitar, temos que aproveitar. Esse ano nós colocamos 9 placas solar aqui. Todos os anos a gente aumenta cada vez mais. Isso é muito bom.
4: O empresário Giovanni Braz comercializa kits de geração de energia solar e diz que o negócio está todo vapor.
6: Nós lançamos isso aqui no começo da temporada. Em 48 horas eu vendi 15 kits. Então a demanda foi bem grande. Tanto que a gente já está pedindo mais material aí para repor o estoque. Todo mundo ama, né, a situação, não precisa de gerador, né? Gerador, barulho de motor ligado a noite inteira. Então, hoje isso aqui revolucionou mesmo a tendência das canoas, das embarcações, tudo aí, né?
4: Um grupo é suspeito de movimentar cerca de 33 milhões de reais com roubo e a venda de remédios imunossupressores e para tratamento de câncer em Goiás e em mais 3 estados: Rio de Janeiro, Pará e São Paulo. A organização criminosa contava com mais de 25 empresas de fachada utilizadas para receptar os medicamentos roubados. A polícia não informou sobre o número de presos. 2 homens de 40 a 28 anos foram presos suspeitos de furtar R$400 mil em anéis, relógio e pulseira de uma rede de joalherias aqui em Goiânia. Eles foram detidos pela polícia militar em Santo Antônio Descoberto, em torno de Brasília. Os suspeitos chegaram a tentar enganar os policiais com documentos falsos, mas foram identificados. A presidência da República autorizou o emprego das Forças Armadas nas eleições gerais desse ano. A medida foi publicada nesta terça-feira e estabelece que militares poderão atuar em apoio à justiça eleitoral durante diferentes etapas do processo eleitoral. Pela autorização, o efetivo poderá ser empregado durante a votação, a apuração dos votos e em atividades de logística, sempre mediante a solicitação do Tribunal Superior Eleitoral. Caberá aos tribunais dos estados definir quais localidades receberão reforço e por quanto tempo as tropas permanecerão em operação. Um jardineiro de 35 anos morreu após ser atingido pelo tronco de uma árvore enquanto fazia um serviço de corte num condomínio na região metropolitana aqui da capital. Ele realizava a poda quando foi atingido e esmagado pelo tronco. Antes da chegada do resgate, os bombeiros, pessoas que estavam no local, usaram um macaco hidráulico para suspender parcialmente a árvore e aliviar o peso sobre a vítima. Olha, Goiás vive a segunda colheita denominada de safrinha do milho e de outras culturas. Devido às condições climáticas, com o atraso no plantio, muitos preferiram plantar o sorgo ou girassol, menos sensíveis à falta de chuvas. E o Senar Goiás aproveita esse período para intensificar a oferta de cursos especiais, como informa o superintendente Dirceu Borges.
7: Nós estamos vendo os inúmeros desafios que os nossos produtores estão passando, desde a falta de crédito, juros altos, né? Tivemos problemas climáticos esse ano que afetou muito, principalmente essa segunda safra. Então, mais do que nunca, o produtor precisa se preparar. E o Senar Goiás tem aí um amplo portfólio de cursos, desde cursos ali que capacita aquele operador de máquinas, aquele operador de colhedeira ali para colher o grão, assim como o produtor na sua comercialização. Temos cursos aí que orientam o produtor a forma correta de comercializar. São várias as opções, né, que o produtor tem de comercializar seu grão e, por falta talvez de conhecimento, muitas vezes deixa de ganhar alguns reais ali nessa saca que faz a diferença. Então procure o Senar, procure o Sindicato Rural do seu município aí, para que você possa buscar esses cursos que o Senar oferta gratuito em todo o estado de Goiás.
4: Eram essas as informações de hoje de Goiânia, informou Libório Santos.
2: Muito bem, agora são 12:39. Obrigado, Libório, pelas informações da nossa capital. Também o destaque, o Giro Goiás, aqui no seu Jornal Eldorado. Olha os comentários do Agro em seguida. Vamos conferir Leonardo Freitas, 12:39.
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8: Olá, meus amigos, aqui é Leonardo Freitas. Já estamos de volta. Diante de ativos desvalorizados na crise, o setor agropecuário vive uma onda de fusões e consolidações operacionais. Grupos estrangeiros e cooperativas brasileiras com balanços sólidos surgem como principais compradores do setor. Especialistas explicam que essas movimentações exigem adaptação cultural profunda nas equipes e novas regras de governança. O alívio sustentável da crise depende do fortalecimento macroeconômico e da queda progressiva da Selic. Para atenuar os impactos das taxas dos Estados Unidos e gargalos climáticos, o governo lançou uma medida provisória. O pacote destina mais de 13 bilhões de reais para refinanciamento de dívidas e ações de socorro financeiro. A iniciativa beneficia produtores adimplentes e produtores independentes de cana-de-açúcar atingidos no Nordeste. Recursos extraordinários também foram alocados para secretarias estratégicas do governo federal. A exportação de uvas sofrerá aumento expressivo de taxas nos Estados Unidos, elevando a tributação total sobre o produto para 35%. Para conter prejuízos, entidades exportadoras voltam suas atenções para o mercado europeu, beneficiado por acordos. Já os frigoríficos enfrentam queda nas compras da China, margens apertadas e custos operacionais elevados no semestre. A diminuição nos volumes de abate de bovinos gera revisões estratégicas nas companhias do setor. O processamento global de cacau apresenta retomada assimétrica, registrando queda acentuada na Europa em razão dos altos preços. No setor de biocombustíveis, o Brasil realizou o abastecimento inédito de um navio com etanol no Porto de Santos. A embarcação percorrerá 15 mil quilômetros até o Sri Lanka para testes de viabilidade em motores marítimos. A consolidação dessa matriz limpa pode gerar uma demanda estimada em 50 bilhões de litros anuais. A safra em Jataí, Goiás, enfrenta um dos cenários mais desafiadores da sua história recente devido a um severo período de estiagem que comprometeu o desenvolvimento das lavouras no sudoeste goiano. O estresse hídrico prolongado ultrapassou 60 dias sem precipitações significativas em diversas regiões do município. Provocou uma frustração expressiva na safrinha de milho, trazendo forte apreensão para produtores rurais, cooperativas e empresas do setor. Eu conversei com o produtor rural e secretário municipal de desenvolvimento rural de Jataí, Ricardo Goulart. Ele detalhou a gravidade da situação em campo. Ricardo me disse que a dimensão do prejuízo fica evidente quando se compara o desempenho atual com o ciclo passado. Enquanto no ano anterior Jataí registrou médias expressivas na casa de 125 sacas por hectare, o ciclo atual deve fechar com médias caindo para 70 a 80 sacas por hectare. Patamar insuficiente para cobrir os elevados custos operacionais da lavoura. Ricardo Goulart me disse que o prejuízo em Jataí atinge cifras alarmantes. 300 milhões de reais de prejuízo direto, mais de 500 milhões de reais em perdas globais. Com custos de produção projetados na casa de 100 sacas por hectare, a maioria dos produtores de Jataí trabalhará no limite do ponto de equilíbrio ou no prejuízo absoluto.
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2: Bem, agora são 12:43, meio-dia 43, destaque para a ferrovia transnordestina, né? É a mudança no traçado, ele pode retirar investimentos de municípios do Maranhão. Destaque na sequência com as informações, Bianca Mingotti.
10: Uma proposta para alterar o traçado de conexão da ferrovia transnordestina com a ferrovia norte-sul pode mudar o mapa logístico do Maranhão e do Tocantins. A concessionária Transnordestina Logística S.A., TLSA, controlada pela Companhia Siderúrgica Nacional, propôs ao Ministério dos Transportes que a ligação atualmente prevista para Porto Franco, no Maranhão, seja feita em Guaraí, no Tocantins. Em resposta ao Brasil 61, o Ministério confirmou que recebeu da TLSA informações técnicas propondo o traçado via Guaraí. No entanto, a pasta ressaltou que a proposta da empresa está sendo analisada. Caso a mudança seja aprovada, Porto Franco poderá deixar de receber um dos principais investimentos logísticos previstos para o sul do Maranhão. A prefeitura do município defende a manutenção da conexão ferroviária na cidade, por considerar o projeto estratégico para o desenvolvimento da região. A proposta também preocupa moradores. A comunicadora Carol Polino afirma que a possibilidade de mudança já gera repercussão em Porto Franco.
11: Como moradora e comunicadora de Porto Franco, acredito que essa possibilidade preocupa, porque a cidade sempre foi vista como um importante polo logístico da região. Caso a ligação da ferrovia transnordestina realmente deixe de passar por Porto Franco, o município pode perder oportunidades de atração de empresas, geração de empregos e fortalecimento da economia local. Ainda é uma proposta em análise, mas a notícia já gerou bastante repercussão e muitos moradores demonstram preocupação com os possíveis impactos para o futuro da cidade.
10: Já no Tocantins, a avaliação do setor produtivo é de que a mudança pode ampliar a competitividade da economia estadual. Para o assessor da Presidência da Federação das Indústrias do Estado do Tocantins, Fieto, José Roberto Fernandes, a proposta poderá fortalecer a logística, ampliar a industrialização do estado, fortalecer a cadeia de alimentos, atrair investimentos e aumentar a geração de empregos.
12: A alteração do ponto de intersecção da ferrovia transnordestina com a ferrovia norte-sul de Porto Franco no Maranhão para Guaraí propicia um posicionamento mais centralizado do macrosistema de transporte e logística na região do Mato Piba. Isso facilitará a conexão com os polos produtores de bens primários agrícolas, barateando sua captação e concentração em relação ao projeto original.
10: A ferrovia transnordestina é considerada um dos principais projetos de infraestrutura logística do país. Com cerca de 1.750 quilômetros de extensão, a ferrovia vai ligar o interior do Nordeste aos portos da região para ampliar o transporte de grãos, fertilizantes, combustíveis, cimento e minérios. Reportagem Bianca Mingotti.
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2: Agora são 12:47, meio-dia 47. Olha, após governo limitar publicidade, especialistas defendendo agora a proibição das bets no Brasil. São muitas, né? Dezenas de bets no Brasil. Destaque com o Álvaro Couto trazendo essa informação importante, né? O governo limitando agora essas publicidades aí, né? Especialistas até estão dizendo que realmente a proibição das bets seria muito bem-vinda no país, não é isso? Álvaro Couto com mais informações, meio-dia 48.
13: O volume de propagandas de apostas esportivas durante as transmissões de partidas da Copa do Mundo acenderam alerta nas autoridades brasileiras. Semelhante ao que acontece com bebidas alcoólicas e cigarros, desde a última sexta-feira, as empresas do ramo estão obrigadas a advertir que apostar faz perder dinheiro pode causar dependência e não é investimento. As normas foram instituídas por portarias interministeriais, que também proíbem publicidades que incentivem apostas com base na expertise de comentaristas, especialistas ou influenciadores. As penalidades previstas são multas que podem chegar a 14 milhões de reais, suspensão da licença de funcionamento por 180 dias e, em caso de reincidência, cassação definitiva da autorização. A Confederação Nacional do Comércio estima que as apostas esportivas online retiraram cerca de 143 bilhões de reais do comércio varejista brasileiro nos últimos 3 anos. Esses prejuízos fizeram com que diversas entidades representativas dos setores produtivos, lideradas pela CACB, a Confederação das Associações Comerciais e Empresariais do Brasil, assinassem um manifesto alertando sobre o crescimento desenfreado da prática e suas graves consequências. A população economicamente mais vulnerável tende a ser ainda mais prejudicada. Por isso, o governo lança mão de outras ferramentas de proteção. Associado com o endurecimento da divulgação das bets, o Ministério da Fazenda determinou o bloqueio às plataformas de apostas de 2.800.000 beneficiários do Bolsa Família e do BPC, o benefício de prestação continuada. Renato Barreiros, diretor das Fábricas de Cultura, um programa do governo de São Paulo que promove a cultura na periferia do estado, revela que, no último ano, percebeu o crescimento de relatos de dívidas com apostas e sugeriu que o problema fosse encarado.
14: Dois casos de suicídio que a gente sabe, de menino que se enrolou. A gente tem ouvido muita história de gente que tá devendo pra agiota na periferia por conta disso. A gente tem a história dos chatos dos 20 conto, gente que anda na rua, não sei o quê. Ô, me presta 20 conto, me presta 20 conto. Você nunca entende porque o cara tá pedindo 20 reais. Porque o cara viciou e tá tentando, né? Até essa história, quer dizer, do filho que tava lá, que ele falou, pô, outro dia minha mãe não comeu lá em casa porque não tinha dinheiro por causa do tigrinho, né? Assim, devia ter um dinheirinho ali que ela ia fazer as compras, ela apostou, entendeu? Assim.
13: Guido Arturo Palomba, psiquiatra forense com mais de 50 anos de atuação, compara o vício em apostas ao vício em drogas, com a mesma abstinência para quem deixa de fazer o uso, mas com a diferença de que uma substância é química, enquanto a outra, no caso das bets, é psíquica, já que o ato faz o cérebro do apostador produzir uma alta quantidade do neurotransmissor que funciona como uma recompensa, a dopamina. O especialista destaca que a ludopatia, que é o vício em jogos, não é algo recente. Desde 1980, é reconhecido pela Organização Mundial da Saúde como um transtorno mental. Porém, a facilidade de realizar uma aposta online torna as bets muito mais perigosas.
15: O vício, a patologia é a mesma. O que mudou foi que você, para jogar, antigamente você precisava ir no cassino, ir lá e etc. Agora não, agora é a qualquer hora, qualquer momento, qualquer segundo, da onde você estiver, só isso. Disseminação da desgraça.
13: Tanto para Barreiros quanto para Palomba, qualquer solução que não seja a proibição total da prática não resolverá o problema. Segundo dados do Ministério da Fazenda, a proliferação das apostas de cota fixa já atraiu mais de 27 milhões de apostadores no Brasil, sendo que 1 em cada 4 usuários se arrisca todos os dias. Proibido desde 1946, esse mercado passou a ser permitido em 2018, somente na modalidade online. A regulamentação aprovada pelo Congresso Nacional em 2023 determinou que só podem operar as bets que receberam autorização a partir do pagamento da licença de 30 milhões de reais e o cumprimento das regras de segurança, combate a crimes e monitoramento dos apostadores. Atualmente, 187 marcas estão autorizadas a funcionar legalmente em território nacional e geraram 37 bilhões de reais em arrecadação aos cofres públicos em 2025. Novas propostas de limitações já são discutidas no Legislativo, inclusive uma que proíbe integralmente as apostas de cota fixa, em análise pela Câmara dos Deputados. Reportagem Álvaro Couto.
2: São 12 horas 52 minutos, meio-dia 52, eleições 2026. Regiões Norte e Centro-Oeste lideram crescimento do eleitorado. É isso, Paloma Custódio.
16: O eleitorado da região Norte registrou o maior crescimento proporcional para as eleições 2026. O número de pessoas aptas a votar avançou 4,37%, alcançando cerca de 13 milhões e 110 mil eleitores. Com isso, a região passa a concentrar 8,26% do eleitorado nacional, segundo dados do Tribunal Superior Eleitoral, o TSE. Na sequência, aparece o Centro-Oeste, onde o eleitorado cresceu 3,97%, passando para quase 12 milhões de eleitores. A região responde por 7,56% 1% do total de votantes do país. O Nordeste registrou alta de 2,69% em relação às últimas eleições gerais, chegando a cerca de 43 milhões e meio de eleitores. A região reúne 27,42% do eleitorado brasileiro. No Sul, o número de pessoas aptas a votar aumentou 1,34% nos últimos 4 anos, alcançando 22 milhões e 800 mil eleitores. A região representa 14,4% do eleitorado nacional. Já o Sudeste, embora continue reunindo a maior parcela de eleitoras e eleitores do país, foi a única região a registrar queda no período. O eleitorado chegou a 66 milhões e 300 mil pessoas, uma redução de 0,56%. Com isso, sua participação no eleitorado nacional é de 41,78%. Entre as unidades da federação, Roraima registrou a maior expansão do eleitorado, com alta de 9,63%. Na sequência, aparecem Tocantins, com 8,07%, e Mato Grosso, com 6,84%. Em números absolutos, o estado de São Paulo segue como o maior colégio eleitoral do país, com mais de 34 milhões de eleitores, o equivalente a 21,48% do total nacional. Na sequência, estão Minas Gerais, com 16 milhões e 300 mil, o estado do Rio de Janeiro com 12 milhões e 800 mil, a Bahia com 11 milhões e 300 mil e o Paraná com 8 milhões e 600 mil. Juntos, os 5 maiores colégios eleitorais concentram mais de 83 milhões de eleitoras e eleitores, o equivalente a 52,45% do eleitorado brasileiro. Reportagem Paloma Custódio.
2: Hoje é quarta-feira, dia 22 de julho de 2026. Este foi o seu Jornal Eldorado. Eu sou Carlos André, a direção executiva de Cleia Gouveia. 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
1: Opa, muito bem, beleza? Boa tarde, gente! Quartou com muita alegria aqui na sua 91,9 FM. A partir de agora, eu daqui, você

Foi isso mesmo que você ouviu. 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Quer concorrer a esse saco de cimento? Então já manda pra cá o seu nome completo, o nome do telefone e o nome do setor. Lembrando que não precisa o número do CPF, não precisa, viu, gente? Somente seu nome completo, nome do setor e o número do telefone. Prontinho, já vai estar concorrendo aí a esse saco de cimento que tem o oferecimento de Atacadão da Areia. Hoje, quarta-feira, 22 de julho, ano 2026, 13 horas e 5 minutos. Seja muito bem-vindo ao nosso programa Tarde Total. Hoje vamos começar com Léo Magalhães, A Fila Anda.

Muito bem, beleza? De bem com a vida, 13 horas e 13 minutos. Vamos ver quem passou por aqui? Quem passou por aqui foi ela, Simone Mendes, Eu na Brahma. Ainda teve Marília Tavares, Quero Ser o Seu Amor. E vamos com os nossos oferecimentos do nosso programa Tarde Total? 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

0: Muito bem, 13 horas e 27 minutos. 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
3: Muito bem, beleza? 13:33. 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

0: Muito bem, beleza? 13 horas e 41 minutos aqui na sua 91,9 FM. E vamos para o nosso canal interativo, vamos com as nossas participações. Temos participações. Lembrando, gente, que hoje está tendo sorteio valendo um saco de cimento, que é oferecimento do Atacadão da Areia. Ó, quem tá com a gente? A Cir Donato tá na sintonia, tá participando, mandou boa tarde. Gostaria de participar do sorteio. Ah, meu nome é Cir Donato. Tá participando, boa sorte, tá bom? Valeu pela participação. Quem também tá com a gente é o Nilson. Nilson Vasconcelos tá participando. Mandou boa tarde, Fran. Toca Calcinha Preta. Como vou deixar você? É o Nilson Vasconcelos, região Ribeirão Grande. Valeu pela participação, Nilson. Ele também compartilhou uma foto aqui. Tá trabalhando, tá no rala, tá no 12. Já desejo uma tarde produtiva pra você, Nilson. Quem mais tá com a gente? Laudir também tá na sintonia, mandou boa tarde, mandou um alô pra mim aqui no setor Iores. Laudir de Jesus tá participando com a gente, ela também mandou um áudio, boa tarde.
1: Boa tarde, minha querida, tudo bem? Graças tudo a joia. Deus. Manda um alô lá pra turma lá das fazendas HP, lá no seu Higino, tá?
0: Tá bom, valeu pela participação, viu? Tamo juntas. Ah, quem também tá participando aqui, o Altamiro, mandou boa tarde, amiga. Coloque eu aí no sorteio, mandou todas as informações. Já desejo boa sorte pra você, Altamiro. O Rogério também tá participando do nosso sorteio. Boa sorte, Rogério. Quem mais? A Emanuele Oliveira tá com a gente no setor popular, tá concorrendo ao nosso sorteio. Boa sorte, Emanuele. Também a Rejane, ela também tá participando, já desejo boa sorte. A Isabel, Maria Isabel, tá com a gente no setor Santa Isabel, também tá participando do nosso sorteio. Boa sorte pra você, Isabel. Ó, quem também tá com a gente? A Rosalina tá na sintonia, tá participando do nosso sorteio, diz que tá ligadinha aqui na 91,9 FM e também pediu uma moda aí de Zenete Cristiano, estou tentando. E desejou aí uma ótima tarde. Valeu pela participação. Quem mais tá com a gente? Eu quem? O Márcio tá na sintonia, participou aqui no nosso canal interativo. Mandou boa tarde, Franciele. Vamos que vamos. Ouvindo aí a Eldorado, sempre sintonizado na melhor. E a carona não paga nada. É isso mesmo, todos os dias eu ando de carona com o Márcio aí pelas ruas de Mineiros. E eu acho bom demais da conta, viu, Márcio? Tamo juntos. Tarde produtiva pra você também. Simbora. Quem mais tá com a gente? O Dantinha tá na sintonia. Mandou boa tarde, minha amiga. Manda um alô pra todos os ouvintes da 91,9 FM. É o Dantinha, tá mandando um abraço. Abraço pra você. Tamo juntos. Quem mais tá com a gente? O Antônio. Mandou boa tarde, Fran. Toca aí, Gustavo Lima. Vou colocar uma boa na sequência, viu, Antônio? Valeu pela participação. Ó, quem também tá com a gente, a Leonice, também tá na sintonia, tá participando do nosso sorteio e mandou áudio, já vou ouvir seu áudio, tá bom, Leonice? Enquanto isso, vamos curtindo aí os nossos pedidos musicais.

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2: Muito bem, no seu rádio, 13 horas e 56 minutos e o nosso programa Tarde Total tem o oferecimento de Som Mais Pet. 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

0: Fred e Romário! Tamo junto!
1: Muito bem, no seu rádio, 14 horas e 12 minutos. 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E vamos para o nosso canal interativo, temos participações. Vamos ver quem está participando. Quem está com a gente? A nossa amiga Fernanda está na sintonia, está participando, mandou boa tarde e mandou todas as informações aqui, está participando do nosso sorteio. Quem mais? A Maria das Dores também está participando. Boa tarde, seja bem-vinda. O Divino de Oliveira também participou, mandou um áudio. Já vou ouvir seu áudio, tá bom, Divino? Ó, o Edson também está participando. Mandou boa tarde, Franciele. Estou aqui no trabalho e curtindo seu programa. Valeu pela participação, viu? Ele mandou uma foto aqui do rádio ligado. Tamo juntos, estou de carona com o Edson também. Valeu pela audiência, Edson. Quem mais está com a gente? A Silvana está participando. Mandou oi, boa tarde. Gostaria de ouvir uma música da Cássia L. Segundo Sol e participar do sorteio. Ela está com a gente no setor Solar Betel. Valeu pela participação e já desejo boa sorte também. Quem mais está com a gente? Celi Pereira está na sintonia. Também está participando aí do nosso sorteio. Boa sorte para você, viu? Quem mais? A Lucirene Batista, no setor Naves Martins, também está concorrendo aí ao nosso sorteio de hoje. Hoje valendo aqui na nossa programação um saco de cimento, que é um oferecimento do Atacadão da Areia. Também vai meu boa tarde para Josefa Pereira, está na sintonia. Também mandou um áudio, já vou ouvir seu áudio, tá bom, Josefa? Ó, vamos ver aqui quem mais. A Sandra tá participando, tá concorrendo ao sorteio e também tá pedindo música. Mato Grosso e Matias, amanhã, tá na sequência. Valeu pela participação.

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1: Isso mesmo, com toda certeza, viu? 14 horas e 34 minutos e vamos para o nosso canal interativo com as nossas participações. Quem tá com a gente? A Jaqueline Soares. Tá com a gente no setor Solar Betel. Tá participando do nosso sorteio. Quem mais? A Andréia Batista também tá participando. Tá com a gente no setor São João. Tá participando aí do nosso sorteio. Boa sorte, viu? E vai meu boa tarde pro Marcelo Muller. Tá na sintonia. Tá participando aqui no nosso canal interativo. Mandou boa tarde. Ele fala com a gente de Canoas, Rio Grande do Sul. Curtindo aí a nossa programação, né, Marcelo? Valeu pela audiência e, claro, pela participação, viu? Tamo juntos! Ó, quem também tá com a gente é o Borolo, tá na sintonia. Ele mandou um áudio. Oi, Borolo, boa tarde. Oi, Borolo, boa tarde.
2: Boa tarde, boa tarde, boa tarde, Franciele. Manda uma musiquinha pra nós do Zé Roberto aí. Tem um amor melhor do que o seu. Aí você manda pra todo mundo que gostar da música aí. Essa turma aqui do Divino Espírito Santo, Setor Oeste, Casinha Amarela, lá pro João Avelino, pro Cedro, lá pro Rancho Velho, pro meu compadre Juraí. Pra todo mundo que estiver escutando nós, certo?
1: Certo, beleza. Valeu pela participação, viu? Já vou colocar na sequência. Ele também tá concorrendo aí ao nosso sorteio. Tá com a gente no setor Divino Espírito Santo. Quem também tá participando é o Júnior. Tá na sintonia, tá participando. Oi, Júnior. Boa tarde.
3: Boa tarde, boa tarde, boa tarde. Capricha numa moda sertaneja bem apaixonada aí. Que quartou. Quartou é o meio da semana. Capricha numa moda bem chorada aí. Aí tá a Franciele Fieldkircher, a rainha do rádio. Tamo junto e misturado.
1: Abraço.
3: Júnior Pajaú.
1: Abraço, Júnior. Valeu pela participação, viu? Já vou colocar uma na sequência. Quem mais tá com a gente? O Edson tá com a gente. Tô de carona com ele. Quem mais? Vamos ver. A Heloísa também tá participando, tá com a gente no setor popular. Abraço pra você, Heloísa. Vamos ver quem mais tá participando. A Márcia também tá participando, tá com a gente no Mutirão 4. Abraço pra você, Márcia. Boa sorte, viu? Abraço também pra Josefa, ela tá participando. Tem mais a Carlúcia, do setor Naves Martins, a Angélica, também tá participando aí do nosso sorteio, do setor Buena Vista. O Renê também tá participando. Abraço para você, Renê, boa sorte. Quem mais? O Digão também tá participando, mandou boa tarde, quero concorrer ao saco de cimento. É o Digão, tá participando com a gente. Vamos ver quem mais. O Divino também tá participando aqui no nosso canal interativo e também mandou um áudio. Oi, Divino, boa tarde.
4: Tudo bem? Gente boa, canta uma música do Chapeludo pra nós. Passa uma música do Chapeludo pra nós, por favor. Tudo bem? E muito obrigado, tchau, tchau. Deus abençoe vocês todos. Aí.
1: Falou, Divino, muito obrigado pela participação, viu? Já coloquei na sequência também. Quem mais? O Antônio Carlos também está participando do nosso sorteio. O Carlos Henrique também está participando. Boa sorte para você. A Maria Martins também está participando. Quem mais? Vamos ver. A Charlene está participando. Mandou boa tarde, gostaria de pedir uma música com Paula Fernandes, Mineirinha Ferveu. Ofereço para minha mãe Helena, pro meu pai José da Silva, na fazenda Flor do Corrente. Gostaria de participar do sorteio. Abraço para você, viu? Quem mais tá com a gente? A Lucirene, a Celi no setor oeste também tá participando. A Silvana Prado tá com a gente no setor Betel. 14 horas e 38 minutos, vamos atendendo aí os nossos pedidos musicais.

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1: Muito bem, beleza? No seu rádio, 14 horas e 45 minutos. Atenção, gente, as participações já estão encerradas, tá bom? E vamos com os nossos oferecimentos. 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
1: Muito bem, beleza? 14 horas e 49 minutos. Atenção, gente. 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
1: Muito bem, 14 horas e 51 minutos, temos mais umas participações. Vou mandar meu boa tarde pro Júlio César, tá na sintonia, tá com a gente do setor Buena Vista, boa sorte. Abraço também, vamos ver quem mais, a Sebastiana, também tá participando aí no nosso sorteio, tá com a gente no setor popular. Ah, também vai meu boa tarde pro Valdivino Nogueira, mandou boa tarde, Fran, e tá participando do nosso sorteio. A Natália Diniz também tá participando, boa sorte, Natália. Vamos curtindo aí agora, Antônio Marcos. Tem um amor melhor que o seu, que foi pedido do Borolo.

0: Muito bem, beleza, tô de volta, 14 horas e 54 minutos. E vamos para a realização do nosso sorteio, né, gente? Hoje valendo aqui no nosso programa Tarde Total, um saco de cimento, que é um oferecimento do Atacadão da Areia. E simbora pro nosso sistema, quem será o sortudo ou a sortuda de hoje? Muito bem, já tenho aqui em minhas mãos, viu? E é uma sortuda, gente. A sortuda tá com a gente no setor Multirão 4, final do telefone 1364, e é a Juraci Cardoso. Parabéns, você foi a sorteada, viu? Pode estar passando aqui na Rádio Adorada FM em horário comercial para estar fazendo a retirada da sua autorização, viu? E para você que não ganhou, gente, não fique triste não, porque tem vários outros sorteios e com certeza a sua hora também vai chegar. Só não desiste, viu? Continua participando e, claro, continue sintonizado aqui na 91,9 FM. Faltando apenas 5 minutos para as 15 horas e o nosso programa Tarde Total vai ficando por aqui. Mas eu e você, você e eu, vamos ficar de encontro marcado, né? Com toda certeza. Amanhã, a partir das 13 horas, conto com a sua participação aqui no nosso canal interativo, se assim Papai do Céu nos permitir. Lembrando, gente, lembrando que pontualmente às 15 horas vamos com a nossa consagração e na sequência tem Entardecer no Sertão com Carlos André trazendo o melhor de sertanejo pra você. Você ainda vai curtir a música aí de Ana Castela com participação de Serjão Romaria. Então, um grande abraço, um grande beijo. Fui!
1: 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Tu que é a luz

família querida que esteja bem longe ou bem perto de mim. E se alguém, nesse mundo de Deus, um dia sentir o gosto amargo do fracasso, ou dominado pelo cansaço, chamando por esta imagem, a sua fé decidida em Deus e na Senhora de Aparecida, de novo lhe trará coragem. Nós, sendo filhos de Deus, sendo simples artistas, à procura dos sonhos,

0: Produção Milícia da Imaculada.
1: Você já pensou o quão profundo é o amor que a Virgem Imaculada tem por você? Padre Kolbe ensinava: não tenham medo de amar demasiado a Imaculada. Jamais poderemos igualar o amor que teve por ela o próprio Jesus. E imitar Jesus é nossa santificação. Maria ama os filhos mais do que todas as mães do mundo juntas. Alguns dizem: Maria é nossa mãe, creio que nos ama. Mas é difícil para muitos crerem de verdade. Que nos ama tanto assim é simplesmente inacreditável. Não apenas tanto quanto Santa Mônica amou Santo Agostinho, não apenas 10 vezes mais, mas milhões de vezes mais. Da mesma forma, ao chamarmos Maria de Mãe do Perpétuo Socorro, descobrimos que dia e noite, em cada situação, ela anseia em nos dar sua ajuda, todo o seu poder e graça, toda a sua luz e força em abundância. Padre Kolbe vivia uma intimidade constante, ou seja, em outras palavras, devemos olhar sem cessar e mais profundamente para o coração da Imaculada e pedir-lhe que nos guie ao segredo do seu coração. Assim, abandonemo-nos dia a dia ao amor desta mãe, inseparável do amor de Cristo, para crescermos no nosso amor, entrega total a ela. Amém.
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3: Virgem Imaculada, minha Mãe Maria, eu renovo hoje e sempre a consagração de todo o meu ser, para que disponhais de mim para o bem de todos. Somente peço que eu possa, minha Rainha e Mãe da Igreja, cooperar fielmente com a vossa missão de construir o reino do vosso Filho, Jesus, no mundo. Para isso vos ofereço minhas orações, sacrifícios e ações. Ó Maria, concebida sem pecado, arrogai por nós que recorremos a vós, e por todos quantos não recorrem a vós, especialmente pelos inimigos da Santa Igreja, e por todos quantos são a vós recomendados. Pela intercessão da Virgem Imaculada, nossa Mãe, abençoe-vos o Deus Todo-Poderoso, Pai, Filho e Espírito Santo. Amém.

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0: É isso aí, meu povo. Agora são 15 horas mais 8 minutos, 3:08. E nós estamos chegando com a maior festa sertaneja do Brasil, Entardecer no Sertão. Boa tarde, eu sou o Carlos André. Aí após o Tarde Total com a Fran, Franciele Fieldkiss de volta com você amanhã a partir das 13. O André chegando com a música sertaneja que o povão gosta de ouvir aqui na Pioneira. Direto aqui do setor Cruvinel, estúdio Helena Paniago. A Rádio Eldorado com você desde 1979. Fazendo a festa, alegria, boa companhia pra você. Boa tarde, Mineiro. Cidades vizinhas, alô Goiás, alô Brasil. No aplicativo, nas redes sociais também. Lá no www.eldorado91fm.com.br. Você que tá viajando, passando aqui por Mineiros, tá na cidade, tá no campo, tá trabalhando, no trabalho, né? No centro comercial aqui, todos os bairros aqui em Mineiro, gente, boa tarde. A festa sertaneja está no ar, abrindo as porteiras da música verde amarela, música sertaneja. A sua participação, sim, continua interagindo. Participando, pedindo agora a sua moda preferida aqui, 36720322. E o André vai com você, o Carlos André, até as 19, até as 7. Meio de semana, quarto, tarde gostosa de quarta-feira, 22 de julho de 2026. Na maior, na melhor.
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0: Alô, alô, Goiás, como é que você tá? Tudo bom, tudo certinho? Vamos começar muito bem com Rio Negro e Solimões, Matando Saudades, um dos grandes, um dos maiores sucessos da dupla. De São Paulo a Belém, agora são 3:11 aqui na Pioneira de

E aí, matando saudades da dupla Rio Negro e Solimões, aqui na Festa Sertaneja. São 3:14 aqui no Entardecer no Sertão. Olha aí, de São Paulo ao Belém, são 3:14 aqui na nossa, na sua Festa Sertaneja, gente. O André chegando com você até as 7, até as 19, deste 22/7. E logo mais à tarde, 17:15, tem informações, né? Ah, com o nosso repórter Luiz Carlos Lico, direto lá do estádio de Ilhão Flores. É a semana decisiva, preparatória do Mineiros Esporte Clube. É, os treinamentos, daqui a pouquinho ele volta, ele vem com informações. A estreia acontece no próximo domingo e a Rádio Eldorado conta tudo pra você. Portanto, ainda hoje, direto lá do Ninho da Águia, os trabalhos dessa tarde de quarta-feira do Mineiros Esporte Clube, o Luiz Carlos Lico. É, o Pato Rocco vem com informações direto lá do Odilon Flores. Já fomos de São Paulo a Belém, agora vamos para mais linda. Vamos para mais linda. Estou falando da mais linda capital do Brasil. Alô, Goiânia.

0: Olha a saudosa Marília Mendonça, saudade do meu ex, aqui fechando a nosso primeiro bloco aqui na festa sertaneja do Entardecer do Sertão. Aqui são 3:21, 3:21 aqui no Entardecer no Sertão, a nossa festa musical. As festas sertanejas segue com você até às 19.
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2: Olha a hora, agora são 3:27.
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0: E aí, o Sonzão, 3 horas 36 minutos. Bora viver Fiduma e Jeca aqui no Entardecer no Sertão da Pioneira Eldorado. Ranzinza, Cleiton e Romário, e Homem da Casa com Zé Neto e Cristiano.
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0: Olha, gente, atualizando as informações na tarde desta quarta-feira. Promessas dos governadores. E de Lula, o que foi cumprido ou não após 3 anos e meio de mandato. Canadá cancela inauguração de ponto com Estados Unidos após novo tarifaço de Trump. Estrutura liga os dois países. Um dos expoentes do cinema novo, Luiz Carlos Barreto, morre aos 98 anos. Luto no cinema brasileiro. Ministros do STF veem como graves e absurdas falas de Flávio sobre urnas. Governo anuncia hoje nova linha de crédito para afetados pelo novo tarifaço. A justiça determina que Virgínia retire conteúdo de apostas em até 48 horas. Chefe da PM de Minas fala sobre morte de capitã e defende polícia. Não vamos recuar. Feminicídio em BH. Agora 3 horas 38 minutos aqui no Entardecer no Sertão. A festa sertaneja segue com você até às 7, até às 19 aqui na Pioneira Eldorado. 91,9 FM abraçando toda a família sertaneja na sequência.
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Olha aí, na maior festa sertaneja. Valeu, Vitor, pela participação, pela indicação. Gabi, né, com Lauana Prado aqui, onde essa saudade tava. 3 horas e 58 minutos.

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0: Agora 4 horas, 2 minutos aqui na nossa festa sertaneja. 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
0: 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A festa sertaneja segue com você até às 19.
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0: churrasco do bom. Sou, olha só, 4 horas 22 minutos. Aí a chapa vai esquentar. Roots e Robson. Rudy Robson aqui no Entardecer no Sertão da Pioneira. Manda boa tarde, Joyce Martins. Obrigado pela audiência acompanhando a festa sertaneja maior aqui da sua Pioneira. 4 horas 23 minutos. Eu volto atendendo mais participações aqui, mais moda, boa moda sertaneja aqui com você, 4h24.
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6: Hoje é quarta-feira, um excelente dia para vocês. 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
0: Entardecendo Sertão, 4 horas 29 minutos. Saudosa Marília Mendonça, alô, por...

0: Sempre Eldorado, 4h54.
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0: 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Olha, o José Solteiro procura serviço em chácaras ou fazendas, serviços gerais. Telefone 649-9623-0881. O Marcelo é casado, procura serviços em fazendas, trator ou como vaqueiro. Telefone 649-8103-0781. Antônio, casado, sem filhos, procura trabalho, serviços gerais ou em fazenda como vaqueiro. Telefone para contato ou 649-9934-3902. O Matheus é casado, sem filhos, procura serviço como caseiro. Interessados, ligar no 649-9280-4255. A Rosângela procura serviço de doméstica. Interessados, ligar no 649-9655-0132. Vagas de emprego. A Posê está com vaga para depilação e design. Interessados, levar currículo na Posê. A Expresso Itamaraty contrata mecânico para ônibus, eletricista também para ônibus, funileiro e auxiliar de funilaria. Interessados, entrar em contato pelo WhatsApp 649-9965-2920. Utilidade pública, foi deixando aqui na recepção da rádio um celular da marca Xiaomi, a capinha transparente. O proprietário pode estar vindo fazer a retirada do mesmo em horário comercial. 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

0: Olha aí, eu só quero você na Castela com Zé Felipe. 17h03 aqui na Festa Sertaneja, 5h03 aqui no Entardecer no Sertão. Deixa eu mandar boa tarde, meu amigão Kaique. Ô, Kaique, quanto tempo, hein, rapaz? Boa tarde, obrigado pelo carinho, pela audiência, né? Nosso conterrâneo lá de Alto Araguaia sempre tá com a gente também, vindo em Mineiros, acompanhando, não é isso? Boa tarde, fala comigo, Kaique. Deixa eu ver aqui o áudio, deixa eu pegar o áudio aqui do Kaique, agora sim, boa tarde.
1: Boa tarde, meu amigo Carlos André. Opa! Bem, aqui é o Kaique, diretamente de Alto Araguaia. Só que eu estou aqui em Mineiros acompanhando
0: o seu programa. Maravilha!
1: Manda uma música aí pra nós. É de Brito Samuel, quando eu ofereço para os ouvintes e para todos que estão na sintonia. Um grande abraço, meu amigo.
0: Abraço, obrigado pelo carinho, pela audiência. Nosso amigão Kaique, a toda a família, né? Um abraço, tempo, tá bom? Obrigado pelo carinho da audiência. Na sequência do programa tem a sua preferida aqui, ó. É de Brito e Samuel, ponto G. Valeu, valeu, Kaique, um abraço.

festa sertaneja pra você tocando. Olha aí, Te Adoro Sampaio, da água pro vinho. Aqui tivemos ainda, valeu Bruno pela indicação. Antes tivemos, depois Que Desliga a Tela, né, com Lauana Prado, Ponto G. Valeu Kaique, a indicação.

0: aqui no 36720322. Ponto G aqui na sua Pioneira Eldorado. A festa sertaneja continua. Deixa eu mandar mais boa tarde aqui, ó. Alô, boa tarde, Valdir Moraes Alves, lá da Bocharia, setor Leontino. Boa tarde, seu Valdir, boa tarde, bom trabalho. A participação do Valdivino, Valdivino Nogueira, fala comigo, seu Valdivino, boa tarde.
1: Carlos André, boa tarde a todos.
0: Opa, boa tarde.
1: Do Entardecer no Sertão.
0: E aí, meu amigo?
1: A nossa pioneira. É o Dourado FM, né?
0: Isso.
1: Ô, Carlos André, aqui é Valdivino Nogueira. Estou aqui agora, saindo do trabalho já em direção a pra casa, né?
0: Opa, graças a Deus.
1: O radinho do carro. Ligado na pioneira, né?
0: Obrigado.
1: E eu gostaria de ouvir aí a música do Rio Negro e Solimões.
0: Qual? Qual?
1: O Frio da Madrugada.
0: Opa! Tá bem frio na madrugada, né? Tá certo.
1: E é isso aí, uma excelente tarde de quarta-feira para vocês, todos os ouvintes.
0: Oh, maravilha. Tchau, obrigado. Tchau, obrigado. Obrigado você, bom descanso, Valdivino Nogueira, bom descanso, garoto. Ah, o Márcio Souza também tá nos acompanhando, ele é Uber, né? É isso mesmo. Olha aí.
2: Chama a polícia, chama a polícia.
3: Rapaz, tu sai de problema.
0: É, você sai de problema, rapaz. Alô, Márcio, boa tarde, Carlos André. Ligadão, né, Eldorado. É, vindo aí a programação. Tá ouvindo, tá agarrado no batente Uber. Disponível, nosso amigo Márcio Souza. É, tá indo a todos os cantos, né? Todos os bairros aqui de Mineiros, é só falar com o nosso amigo Márcio Souza do Uber. Valeu, garoto, obrigado pelo carinho, pela audiência de sempre aqui da Pioneira. Tem mais participações?
4: Boa tarde, André, tudo bem?
0: Boa tarde, esse aqui é do Kaique, né? Essa aqui já mandei pro ar, obrigado, Kaique, mais uma vez. É isso, né? Então, na sequência do programa, Valdivino Nogueira, a sua preferida, tá aqui, ó. Na 91,9 FM. Rio Negro e Solimões e o Frio da Madrugada são 5 horas 16 minutos.

0: Bom dia, agora 17h20, fechando com o frio da madrugada, Rio Negro e Solimões aqui no entardecer no Sertão 5h20. Eu volto na sequência aí com as informações, né? Do Mineiros Esporte Clube, Luiz Carlos Lico, né? O Pato Rouco direto lá do estádio Odilon Flores e também o Craque Tel trazendo informações aqui na sua pioneira com as coisas do Mecão, se preparando mais uma tarde de treinamentos lá no Ninho da Águia, né? Visando o compromisso do próximo domingo, a estreia do Mecão frente ao Goiânia no campeonato da divisão de acesso, o campeonato goiano aqui, ó.
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4: Olha a hora agora, 5:22, 5:22.
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6: Hoje é quarta-feira, um excelente dia para vocês. 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
4: Opa, agora são 17:25, de volta. Vamos falar agora das coisas do Mineiros Esporte Clube, se preparando, semana decisiva. É um espaço aqui pro Mecão, Mineiros Esporte Clube. É a Águia do Vale Águia do Sudoeste Goiano, aqui na sua Pioneira de Mineiros. Vamos lá então, direto ao vivo, vamos lá pro Dilon Flores, pro Ninho da Águia. Deixa eu me ver aqui, deixa eu abrir o canal aqui do nosso querido Luiz Carlos Lico, conhecido também como Pato Rouco. Alô, Luiz Carlos Lico, cadê você? Boa tarde, Pato Rouco, fala comigo, como é que tá o trabalho aí do Mecão? Boa tarde.
10: Boa tarde, Carlos André, boa tarde, ouvintes do programa Entardecer no Sertão. Luiz Carlos Lico passando para falar todas a movimentação dos profissionais do Mineiros aqui no Odilon Flores, no Ninho da Águia. O Mineiros treinando nesta quarta-feira, de manhã foi musculação lá na Ípica e agora aqui no Odilon Flores treinando aqui um tático técnico, né? O Mineiros treinando aqui diante da sua comissão técnica, Wilson Tadei, Maicon Tadei, todos aqui participando desse trabalho, visando o jogo aí de domingo diante da equipe do Goiânia, o Galo Carijó da capital. Então, Mineiros treinando tático técnico aqui no Odilon Flores. Ó, só lembrando o nosso querido ouvinte aí que já chegou mais um jogador, é um lateral direito, é o Mica, já jogou aí na Série A2 aí do Paulista. Então, um jogador 24 anos, jovem, né? Então, tá ingressando aí o elenco do Mineiros, esse jogador Mica, chegou para reforçar a equipe do MEC para jogar aí diante do Goiânia. Então, só lembrando nosso querido ouvinte também que os ingressos, né, com certeza amanhã já deve estar à venda, R$20 a geral e R$40 aí a coberta. E eu estou aqui do lado do nosso comentarista aqui dos jogos aqui do Mecão, o Semi Nascimento. E aí, Semi, qual a expectativa nesse treino agora? Você que ainda não conhece bem os jogadores, mas hoje você já está sentindo como está os treinamentos do Mineiros. E para o jogo de domingo, qual a expectativa aí do Semi? Boa tarde.
11: Olá, Luiz Carlos Lico, prazer estar aqui com vocês. É uma honra para mim estar ocupando esse espaço aqui na Rádio Dourado, uma rádio mais tradição aqui da nossa região. A expectativa nossa é a melhor possível, né? Haja vista a dificuldade que se tem para montar uma equipe, né? Assim, em cima da hora. Eu ainda não tinha interagido aqui com a equipe do Mineiros, eu não tinha participado ainda de nenhum dos treinamentos. Eu, na verdade, ainda não conheço o elenco. Estou aqui para fazer uma avaliação, né, de como para a gente poder criar essas expectativas, né? Porque a gente tem que conhecer o material primeiro para depois criar ali uma ideia e entender qual que é o raciocínio do nosso treinador para ver qual que são as verdadeiras possibilidades da gente durante o campeonato. A expectativa quando se trata de Mineiros é sempre a melhor possível, porque nós temos uma torcida apaixonada, o mineirense é muito apaixonada por esse time do Mineiros Esporte Clube. Eu tenho certeza que domingo vai ser casa cheia. E também não tenho dúvidas quanto à capacidade que dessa nossa direção tem para poder fazer montar um grande time e a gente sair com um campeonato extremamente favorável nessa temporada de 2026.
10: Esse foi Semi Nascimento, aqui direto do Ninho da Águia. E ó, só lembrando que domingo tem a estreia do Semi aí na transmissão, aí com Carlos André, Luiz Carlos Lico, tem Craquetel, Semi Nascimento, a nossa diretora é Cleia Gouveia. Então, Carlos André, ouvintes aí do programa Entardecer no Sertão, o que tinha pra hoje é isso. Então, um abraço a todos e até amanhã no Momento do Mecão.
4: O Momento do Mecão aqui do Mineiros Esporte Clube, de segunda a sábado, aqui dentro do Entardecer no Sertão. Obrigado, Luiz Carlos Lico, pelas informações e do Mineiros Esporte Clube também, bem-vindo, né? Ao Semi, que entende tudo de bola, que maravilha, hein? Olha só, falando em craque, a gente lembra dele, né? Foi craque dentro das quatro linhas no gramado, estou falando do Craquetel, também tem informações, é isso? Alô, Craquetel, mais um super craque da informação, boa tarde, quais são as novidades também aí do Mecão, Craquetel? Seja bem-vindo aqui ao Entardecer no Sertão.
12: Meu amigo Carlos André, depois da fala do nosso querido Lico, eu também estou aqui no Odilon Flores, né, nesse treinamento Mineiros, nessa quarta-feira, e aqui com os torcedores, né? Meu amigo Fih, torcedor símbolo do Mineiro Esporte Clube, o que você está achando desse início de trabalho? O que você pensa a respeito desse jogo difícil contra o Goiânia no domingo? Boa tarde, 91,9 Eldorado FM.
13: Boa tarde, meu amigo Theo. Boa tarde, eu sou ouvinte da Rádio Eldorado do Mineiros. Muito bem, o treino aqui está espetacular, estou gostando, o pessoal está correndo bastante, time de pegada. Vamos ver domingo, né? A expectativa é que domingo nós enche o estádio de Lão Flores para nós ganhar do time do Goiânia, já sai largar na frente, se Deus quiser. E estamos juntos sempre com a Águia do Vale.
12: Você tem uma estimativa assim, o que você pensa de público? Porque está todo mundo animado com o Mineiro Esporte Clube, né? O que você pensa? 2.000, 2.500, 3.000 pessoas? O que você pensa a respeito dessa estimativa de público no domingo aqui no Odilon Flores?
13: Ué, eu acho, Théo, que vai ser mais ou menos de 2.500 a 3.000. 2.800 espectador, se Deus quiser, torcedor da Águia, por time pra frente, se Deus quiser, vamos ganhar.
12: É isso aí, meu amigo Carlos André, amigos do Entardecer no Sertão, né? Eu de um lado, Luiz Carlos Lico do outro, fazendo as reportagens por Entardecer no Sertão. Aliás, que nós estamos ouvindo aqui, um programa tá espetacular, viu, Carlos André? Parabéns, e que você possa continuar abrilhantando no Entardecer no Sertão, e o Mineiros no final de semana fazer uma grande partida e quem sabe venceu o Goiânia no início do Campeonato Goiano. Grande abraço, Carlos André.
4: Abraço, obrigado, Cratel, pelas informações. Aqui também, obrigado, Lico. Vocês voltam amanhã, tá bom? Amanhã, quinta, vocês voltam com mais informações do nosso querido Mecão.

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2: É aqui na Pioneira, agora são 17:32. 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
1: Opa, de volta agora são 5 horas 38 minutos aqui. Carlos André segue com você. Deixa eu atender agora na sequência nosso amigo Divino de Oliveira. Fala comigo, Divino. É, manda o áudio aqui pro Entardecer no Sertão. Boa tarde.
2: Ô, Carandé, passa essa música do Marciano, Cara Limpa.
1: Cara Limpa, tá bom? Marciano.
2: Por gentileza.
1: Ó, procurar, tá bom?
2: Oferecido pro pessoal, tudo do da cidade. Eu tô indo.
1: E o Pitoco aí não para de latir, hein? Ô, Pitoco. É, daqui a pouquinho, seu Divino, vou procurar então aqui, tá bom? Saudoso Maciel, não é isso? Alô, Carrijo, fala comigo, palmeirense, como é que tá a sua quarta-feira aí, tá tudo bem? Os clientes, estão tudo certinho, nosso amigo Breguinha.
3: Ô, Presença, filho do grande, Presença, eu quero um modão pra nós aí.
1: Qual moda?
3: Paulo Paulinho, não brigue com a paixão. Eu quero oferecer ela pro Angra na Fazenda Gaieiro, bota na Fazenda Gaieiro.
1: Certo.
3: E também pro Florival aqui do salão, Breguinha do salão. Seu Zezinho. E todos os ouvintes da melhor.
1: Opa!
3: Presença, tamo junto.
1: Valeu, garoto. Obrigado pelo carinho, pela audiência aí. Todos aí, tá bom? Trabalhando, ouvindo a nossa querida Eldorado, a pioneira sempre ao seu lado. Deixa eu mandar boa tarde aqui. Tem De Paulo e Paulino aí pra nós, quem pede? Orcilei Gonzaga Pérez, hoje tem Flamengo, é isso? Flamengo Chapecoense? É, tá dizendo aqui, hoje tem Flamengo 2, Chapecoense 0. Abraço, meu amigo, manda aqui, né? Abraço pro amigo Edson lá em Portelândia. Alô, Portelândia! Alô, Goiás! Como é que você está? Olha aí, Carrijo! Aumenta o volume do rádio aí, gente!

Olha aí, 17 horas 49 minutos. Na festa sertaneja, deixa eu atender agora o Edson Petronilho. Mas na rua, eu tô abraça você, a música. Nós temos aqui do Praião em Prainha, temos aqui com o Ouro Negro e Dorivan. Pode ser essa aqui a música. Serenata pra Lua, na sequência 17:50. Abraça a todos aí em Portelândia.

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6: Olha a hora, gente, agora são 5:54.
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1: Vocês estão falando besteira.

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1: Boa noite, amigos ouvintes da Rádio Eldorado. São 18 horas, momento da Ave Maria. Pedimos licença para entrar no recinto do seu lar, do seu estabelecimento comercial, no seu carro, na sua fazenda, pela internet, onde você estiver, para orarmos juntos, agradecendo ao Senhor por mais um dia que termina. Hoje vamos refletir sobre o Evangelho de Mateus, capítulo 12, versículos 46 a 50. Naquele tempo, enquanto Jesus estava falando às multidões, sua mãe e seus irmãos ficaram do lado de fora, procurando falar com ele. Alguém disse a Jesus: "Olha, tua mãe e teus irmãos estão aí fora e querem falar contigo." Jesus perguntou àquele que tinha falado: "Quem é minha mãe? E quem são meus irmãos?" E estendendo a mão para os discípulos, Jesus disse: "Eis minha mãe e meus irmãos, pois todo aquele que faz a vontade de meu Pai, que está nos céus, esse é meu irmão, minha irmã e minha mãe." Palavra da salvação, glória a vós, Senhor.
2: O anjo do Senhor anunciou a Maria e ela concebeu do Espírito Santo. Ave Maria, cheia de graça, o Senhor é convosco. Bendita sois vós entre as mulheres, bendito é o fruto do vosso ventre, Jesus. Santa Maria, Mãe de Deus, rogai por nós, pecadores, agora e na hora de nossa morte. Amém. Eis aqui a serva do Senhor, faça-se em mim segundo a vossa palavra. Ave Maria, cheia de graça, o Senhor é convosco. Bendita sois vós entre as mulheres, bendito é o fruto do vosso ventre, Jesus. Santa Maria, Mãe de Deus, rogai por nós, pecadores, agora e na hora de nossa morte. Amém. E o Verbo se fez carne e habitou entre nós. Ave Maria, cheia de graça, o Senhor é convosco. Bendita sois vós entre as mulheres, bendito é o fruto do vosso ventre, Jesus. Santa Maria, Mãe de Deus, rogai por nós, pecadores, agora e na hora de nossa morte. Amém. Rogai por nós, Santa Mãe de Deus, para que sejamos dignos das promessas de Cristo para sempre. Oremos. Infundi, Senhor, nós vos rogamos a vossa graça em nossos corações, para que nós, conhecendo pela anunciação do anjo a encarnação de Jesus Cristo, vosso Filho, por sua paixão e morte de cruz, cheguemos à glória da ressurreição. Pelo mesmo Cristo, nosso Senhor. Amém.

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0: Eita, aí pra você agora 18 horas 21 minutos, aqui na festa maior, na festa sertaneja, Dinamite, a base do beijo, João Paulo e Eduardo, e ainda casa encerrado com Raí.
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0: Deixa eu mandar boa noite, Lindaura, participando com a gente, boa noite, obrigado pela audiência, também o Cláudio Alves, né, participando com a gente, fala comigo, Cláudio, boa tarde, boa noite, ótima quarta-feira.
2: Carlos André.
0: Oi.
2: Na primeira da cidade, toque pra gentileza, Bruno Marrone, um gola a mais. Sota Vieta Simbora, aqui do centro, do setor Covinel para o centro.
0: Opa!
2: De Minas Goiás, 91,9, a pioneira da cidade. Obrigado, tchau, avante, palestra, segue o líder.
0: Vambora, Cláudio. Olha o Bruno Marrone aí, ó, por um gole a mais, são 18h22.

0: Olha aí, 18 horas 31 minutos, fechando com o Serjão, mais um bloco Estrada da Saudade, hora certa, 18 horas 32 minutos aqui na nossa festa sertaneja que volta na sequência com mais moda boa pra você aqui, ó, na Pioneira de Mineiros. Se liga aqui no melhor sertanejo do Brasil.
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0: Olha aí a nossa penúltima, 18:52, Gustavo Lima, Rosas, Versos e Vinhos aqui no Entardecer no Sertão. Carlos André com você já. Chegando no final aqui do nosso programa, né? Mas dá tempo de atender mais ouvinte, claro. São 18:52. Daqui a pouquinho tem Luiz Carlos Lico com a Festa Sertaneja. O Rancho Sertanejo. Daqui a pouquinho tem o Pato Rouco aqui na programa. Aliás, o Luiz Carlos Lico. Errei aqui, ó. 18:52. Deixa eu mandar boa noite aqui, ó. Claudeir Pina. Alô, meu amigo, boa noite. Você fala de onde?
1: Boa noite, Carlos André. Aqui é o Claudeir Pina.
0: E aí?
1: Diretamente da Fazenda Nossa Senhora Aparecida.
0: Fazenda Nossa Senhora Aparecida.
1: Aqui no Ribeirão do Ferro, ligadinho no seu programa.
0: Obrigado.
1: E ouvi uma música boa aí. Chico Rei Paraná.
0: Chico Rei Paraná.
1: De lá pra cá.
0: Isso, de lá pra cá.
1: Não sei se é de lá pra cá ou Aprendi a Viver. Essa muscona boa.
0: É, de lá pra cá.
1: Se meu nome era certo.
0: Certo.
1: Quero conhecer pra minha esposa Silvana, meu filho Mike e Micael.
0: Certo.
1: E meus três netos, Istauane, João Pedro e João Lucas.
0: João Pedro e João Lucas.
1: E pra quem gostar da música e pra meu primo Boroli.
0: Primo Borolo. Fala no Boloro, o... Será que ele embolorou, rapaz? Faz dias que ele não participa. Será que o Borolo embolorou, hein, Lico? Faz dias que ele participou do seu programa? Que dia? Tem uns dois dias, rapaz. Vamos mandar uma ligação aqui pra ele, saber o que foi, ué. Alô, Boloro, fala comigo, macho. Agora 18:54. É corintiano ainda, né? Por cima, não é? Ah, tinha que ser corintiano, hein? Fala comigo, macho! Sai da moita, Boloro! É, 18:54. Eu deixo você então. O Carlos André volta amanhã, às 7 da manhã, com o Bom Dia Mineiros e às 3 da tarde com mais Entardecer no Sertão. Na sequência, Lico Lico, Luiz Carlos Lico com o Rancho Sertanejo.

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1: Abrem-se as portas do Rancho Sertanejo. É, nesta quarta-feira, 22 de julho de 2026, 28 graus, marcando o termômetro aqui no alto do setor Cruvinel da sua 91,9. Um abraço aí pra você. É, meu querido ouvinte, minha querida ouvinte, agora 19 horas e 2 minutos, quarta-feira, 22 de julho, comunicando com você aqui do estúdio Helena Paniago, pra você que ficou na boa companhia aí de Carlos André. Agora é aqui no Entardecer no Sertão, agora é aqui comigo, Luiz Carlos Lico. Vamos até as 21 horas, levando a boa música aí até você. Um abraço pra você que tá aí nas fazendas, no sítio, nas chacras, nos assentamentos. Para você que está trafegando aqui na 364, nas GOs que cruzam o nosso município, um abraço aqui do Luiz Carlos Lico, levando o nosso programa, o seu, o nosso, o meu, o seu e o nosso programa Rancho Sertanejo no seu carro, no seu caminhão, dando carona aí pro Rancho Sertanejo. Que você tenha uma noite abençoada e uma excelente viagem, que Deus abençoe você até o seu destino, tá bom? Um abraço para você aí que também que tá na cidade circo vizinha, para você que tá aí no aplicativo da 91,9, você sabe que a Eldorado está onde você quiser. E já o nosso canal interativo já está liberado, 36720322. Para você já tá pedindo a sua música. Então vamos com a mensagem da noite. Antes de dormir, fortaleça o seu coração em oração. A palavra nos ensina que a nossa luta não é contra pessoas, mas contra as forças espirituais do mal. Por isso, termine este dia buscando refúgio no Senhor, que é a nossa fortaleza e proteção. Ore para que Deus guarde sua vida, sua família e sua mente de todo mal. Aquele que vigia Israel não dorme e nem cochila. Essa é a mensagem da noite aqui do Rancho Sertanejo, do Luiz Carlos Lico. Boa noite para você, obrigado pela sua sintonia, pela audiência.

0: Ah, esse é o Rancho Sertanejo, rapaz. Um abraço pra você, meu querido ouvinte. Vamos agora com pedido, né? Já tem Borola aqui na linha. Ei, Borola, boa noite. E aí, meu querido, como é que você tá? Tudo na paz por aí? Olha, o Teobaldo falou que você tem que ir lá ajudar ele tirar aquele leite lá. Você não foi? Mas fala comigo, boa noite.
1: Boa noite, boa noite, boa noite, boa noite, Link! Manda uma musiquinha pra nós do Amado Batista aí. Meu sol, minha lua. Aí você manda pra essa turmona lá do Divino Espírito Santo, Setor Oeste, Casinha Amarela, lá pro Cedo, lá pro João Avelino, lá pro Gilberto, lá no Buriti Torto, certo? Aí você manda lá pra Corredeira também, pra turma lá. E aí você, se não tiver essa, você manda outra pra nós, certo? Tamo na escuta, meu filho.
0: Opa, ô Borola, obrigado pela sintonia, pela audiência, um abração pra você. É um abraço aí pra essa galera toda que você falou aí, lá no Gilberto, lá no Buriti Torto, fazenda Buriti Torto, pra Corredeira, João Avelino, pros bairros da cidade de Mineiros, lá pro Cedro, um abraço pra vocês aí. Ei, Borola, agorinha chega essa música aí pra você, tá bom, meu querido? Um abração, muito obrigado por estar sempre ligadinho aqui no programa Rancho Sertanejo. Agora, Josefa Pereira mandou aqui um boa noite pra gente, né? Ô, Josefa, boa noite, como é que você tá? Tudo na paz por aí? A Josefa mandou aqui a mensagem, um abraço pra você. As músicas aí são pra você também, tá bom? Um abração pra você, obrigado pela sintonia, pela sua audiência. Agora vamos até a cidade, lá na Bahia, lá no Boqueirão, rapaz, lá na cidade, rapaz, da cidade lá da Bahia, chama Serra Dourada, e lá tem uma região chama Boqueirão, e lá tem um rapaz chama Negão, rapaz, tá sempre ligadinho aqui no programa, aqui Rancho Sertanejo. Negão, como é que você tá? Boa noite, fala comigo.
2: Boa noite, Luiz Carlos Rinca, aqui é o Negão, quero que você roda uma música mais batista aí pra mim, carta sobre a mesa, e ofereço pra todo mundo que tá ouvindo o programa, e tchau, obrigado.
0: Opa, muito obrigado aí, Negão. Ele chama Nilson, né? Mas se falar Nilson, ninguém vai saber, tem que falar Negão, né? Um abraço pra você, obrigado pela sintonia, seja muito bem-vindo, né? Aqui no programa Rancho Sertanejo, você e o Borola, todos, né? Josefa, todos os nossos ouvintes aqui, um abraço, maravilha ter vocês aí como os nossos queridos ouvintes, tá? Vamos de música, meu sol, minha sol, minha lua, Amado Batista, lá pro Borola e lá pro Negão, carta sobre a mesa com Amado Batista também, lá pra Josefa, vai, Rancho do Vale com Tião Carreiro e Padinho, e também vai lá pro Fião, pra Sandra, pros meninos lá da casa dele, pra todo mundo. Um abraço, boa noite do Rancho Sertanejo.

0: Agora 19 horas e 19 minutos. É, aqui é o Ranço Sertanejo. E eu sou Luiz Carlos Lico. É, eu daqui, você daí, nosso querido ouvinte, nossa querida ouvinte. Um abraço para você. Obrigado aí pela sintonia, pela audiência. Agora vamos aqui até a cidade de Ponte Branca falar com o Tonho. O Tonho viajou, rapaz. O Lourenço tá lá perto de Goiânia. O Tonho agora tá lá perto de Ponte Branca. Ô, Tonho, bom dia, boa noite. Fala comigo.
1: Boa noite, Lica, bom. Antônio, moço. Fiquei um tempo aí sem comunicação, que meu rádio
0: então,
1: não
0: sumiu.
1: Pegou aqui, tô de Ponte Branca, moço.
0: Tá certo.
1: Aí eu não acertei o aplicativo aqui não, mas deu certo hoje. Fala a verdade, deu certo ontem, mas estamos hoje aqui ligados. Aí eu queria ouvir a música aí de Paulo Paulino, de Malu.
0: Malu.
1: Oferecer pro meu tio Netinho lá na Cajueira. Pro Lucas na Cajueira, que eu deixei pra trás, não sei como é que tá lá, Zablico, mas oferecer pra eles lá, o Francisco aí no São José, o Lourenço, e tamo aqui na Ponte Branca, agora tamo ligadinho direto, viu? Agora consegui baixar o aplicativo certinho aqui, já metei via Bluetooth no meu rádio.
0: Ah, aí tá certo.
1: E o trem tá de boa.
0: Tá
1: então
0: certo.
1: Valeu, Lico, tamo ligado, viu? Nós não tava não, mas agora nós tá ligado de volta. Estamos na sintonia de novo. Aí eu quero ver o Palmeiras levar uma taca do Flamengo nosso lá, né, moço?
0: Não.
1: Eu tava acompanhando lá a resenha esportiva.
0: Pois é.
1: Um sinal meio ruim aqui, eu não posso dar um alô lá pra conseguir mais o coquetel lá, mas o Flamengo então. Nosso aí agora vai entrar lá, vai você vai ver, né?
0: Eu vou não.
1: Quer ver a final, ele e o Palmeiras.
0: Tá
1: como é que
0: certo.
1: Vai dar?
0: Ê, Tom, e aí, o último jogo Palmeiras e Flamengo, o Palmeiras ganhou 3-0 lá no Maracanã. Agora o próximo jogo é lá no Bank Park, rapaz. Um abraço pra você, tá bom? Meu querido Tom, rapaz, um abraço lá pro Netinho, pro Lourenço, Lucas, lá pro Francisco na Fazenda São José, tá bom? Então você tava meio sumidinho, mas agora você apareceu, agora não some não, menino. Um abraço pra você, obrigado pela sintonia, agora a gente chega pra você. Agora vamos falar com a Cida. Ô Cida, boa noite! E aí, como é que você tá? Tudo na paz por aí? Como é que tá a galera aí? Fala comigo, Cida!
2: Boa noite, Luiz Carlos Nico. Quero oferecer essa música, Tonzinho, meu irmão, Zé Cachuxa, meu irmão, Madalena, minha irmã, meu primo Tamiro, meu primo Ranulfo, meu primo Galdino, minha prima Judete, e para todos que gostaram da música. Vou beber de novo com Teodoro e Sampaio. Muito obrigado, uma ótima noite para você.
0: Ótima noite para você, Cida. Obrigado pela sintonia, pela audiência. Um abração lá pro Tonzinho, lá pro Zé Cachuxa, lá pra Madalena, Gildete, Tamiro, Ranulfo, pra essa galera toda. Se eu não esqueci alguém aí, me desculpa, tá bom? Um abraço para você, obrigado pela sintonia. Agora chega para você essa música aí. Agora vamos falar com o rapaz. Agora é esse aqui, é o Claudei Pina. O Claudei, fala comigo. Ê, Claudei, boa noite, fala comigo lá na Fazenda Nossa Senhora Aparecida.
3: Boa noite, Lico. Aqui é o Claudio Pina, ligadinho no programa. Aqui agora não tô perdendo um programa seu.
0: Ô, maravilha, maravilha.
3: A comida agora apareceu, né?
0: Isso.
3: É, ele queria ouvir uma música aí do Trio Parada Dura, Barquinha de Ouro. Oferecer para toda a minha família, minha esposa Silvana, meu filho Mike e Micael e para meus três netos. Istauane, João Pedro e João Lucas, meu primo Borolo. E moço, e um amigo meu, rapaz, do coração, que não pede um programa seu, agora mandar uma música pra ele também. É o Rob Slay, Martins Lima, conhecido Meleta. Ele não pede um programa seu, agora mandar essa música pra ele também. E pra todos aí da rádio, pra todos que gostar. Boa noite, tchau e obrigado.
0: Ô, boa noite, Claudio Pinto, esqueci de falar do Tatu, seu irmão, um abraço lá pra ele também, pra Silvana, Mike, Micael, pros seus netinhos, pro Robesley, o Meleto. Ô, Meleto, um abraço pra você. Obrigado pela sintonia, pela audiência também. O Borola apareceu, Claudio. Um abraço pra vocês. Agora chega essa música aí pra você, tá bem? Um abraço pra você, obrigado pela sintonia, pela audiência. Esse aqui agora, esse aqui é das antigas, né? O Claudio também lá da Baixadinha. Agora esse aqui é meu irmãozinho, né? É o Ariovaldo Fernandes da Silva. Tô na escuta, obrigado, meu irmão. Rapaz, o Borola é gente boa, né? Dormindo, né? É isso mesmo? Eita, nós. Ei, fião, um abraço pra você, pra Sandra, aí pra Eduarda, pro Daniel, Puiã, também lá pra Paola, um abraço pra você, meu querido. Depois a gente toca essas músicas todas aí pra vocês, tá bom? Já escolhi aqui Rancho do Vale aí com Tião Carreiro e Pardinho, né? Mas essas também vai aqui pra você. Obrigado, meu irmãozinho, obrigado pela sintonia e pela audiência. Agora eu vou falar com o menino, rapaz, ele é lá do Nordeste, ele mora aqui no Mineiro, já tem muito tempo, tem 7 anos, né? Ele é lá de Sergipe, é o Genilson. E aí, Genilson, boa noite, fala comigo.
4: Boa noite, meu Carlinhos. Tô aqui ouvindo seu programa aqui. Uma boa noite pra você aí, tudo de bom. Quero pedir uma música aí no dia que eu sair de casa. Oferecer os meus filhos, nós estamos em casa de férias. A João Pedro, a Maria Alice e a minha esposa, a Joana. Estamos de férias em casa, curtindo a férias com os meninos.
0: Isso é bom, hein? Ei, Genilson, obrigado pela sintonia. Aí a dona Joana também, um abração pra ela, Maria Alice, pra todo mundo aí de sua casa. Um abração aqui do Luiz Carlos Lico, também do Rancho Sertanejo. Agora chega aqui pra você, tá bom? Ô, Genilson, seja muito bem-vindo aqui no programa Rancho Sertanejo. Agora eu vou falar com um menino que é muito feliz e também ele é apaixonado. Ele é aqui do Cruvinel, é conhecido Lindomar Oliveira. Ei, Lindomar, esse aí é apaixonado pela vida, um menino muito feliz, um abração pra ele. Lindomar Oliveira, gostaria de ouvir a Liga Lá em Casa com Renan e Raí. Agora você vai ouvir, tá bom, meu querido? Um abraço, Vivaldo, ô Tonho, agora eu atendo vocês, tá bom? Um abraço pra vocês aí, Malu de Paulo e Paulinho lá pro Tonho, vou beber de novo, Teodoro e Sampaio, é rapaz, Teodoro e Sampaio, quem pediu foi a Cida, e lá pro Claudio Ipina, Barquinha de Ouro, Trio Parada Dura, no dia em que saí de casa, Zezé de Camargo e Luciano lá pro Genilson, lá em casa, é, com Renan e Raí, lá pro Lindomar Oliveira, o rapaz mais apaixonado do Cruvinel, boa noite do Rancho Sertanejo.

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4: É, você tá no Rancho Sertanejo, ó, 19 horas e 44 minutos, vão até as 21 horas, é, aqui com você, meu querido ouvinte, minha querida ouvinte, né, com essa alegria, a festa do sertanejo é aqui na 91,9, a pioneira da cidade. Um abraço pra você, vamos que vamos agora de atendimento, agora vamos até a cidade de Portelândia falar com Vivaldo. É, Vivaldo, boa noite, fala comigo, Vivaldo, e aí, como é que tá as coisas por aí?
5: Boa noite, Nico.
4: Boa noite.
5: Quem fala é Vivaldo aqui em Portelândia. Queria ouvir com Crioulo e Juvenil, Toalha Molhada. Somente para curtir. Vai, um abraço para você, uma boa noite.
4: Opa, uma boa noite para você. Um abração para você, Vivaldo. É, todos da cidade de Portelândia, um abraço aqui do Luiz Caslick e do Rancho Sertanejo, tá bom? Agora eu cheguei para você essa música aí, Vivaldo. Ô, Mara, boa noite, Mara. Como é que você tá? Tudo na paz por aí? Ei, Mara, boa noite, Lico. É, manda uma música lá do Amado Batista pro Silomar. O Silomar tá lá na Fazenda Hilário, lá no Morro Vermelho. Ô, Silomar, e aí, já jantou, meu querido? E aí, como é que tá? Já fez a janta? Já comeu? É, rapaz, já tá na hora de jantar, né? Um abração pra você aí, obrigado pela sintonia. Escolhi a música Seresteiro das Noites aí com o Amado Batista, pode ser? Eita, nós, um abraço pra você. Agora vamos ter o bairro, o bairro Boa Vista, fala lá no Alto da Colinha, falar com Edmilson Santos. Olha, é outro sergipano, já participou o Genilson, agora o Edmilson, de repente o Valdemar lá em Tobias Barreto tá escutando nós e já manda aquele alô aqui pros conterrâneos dele aqui na cidade de Minas, né? Ô, Valdemar, um abraço. Um abraço aí pra você, Edmilson Santos, lá dizendo boa noite, Luiz Carlos. Se possível, quero ouvir a música de Roberto Carlos. Roberto Carlos o baile da Fazenda com Roberto Carlos, é isso mesmo. É para oferecer para todos que estão ouvindo esse maravilhoso programa e para você. Muito obrigado, Edmilson Santos. Seja muito bem-vindo aqui no programa Rancho Sertanejo. Todo dia tá ajudando aqui a fazer o rancho. Um abraço para você. Obrigado pela sintonia e pela audiência. Agora vamos até o setor Leontino. Vai lá com o Regivaldo, o mequista Regivaldo. E aí, Regivaldo, boa noite. Como é que você tá? Tudo na paz por aí? Tá dizendo boa noite, Lico. É, quero ouvir a música com Gini Geno, Não Bebo Mais. É isso mesmo. Olha, ele tá perguntando se é Linco ou Ninco. Olha, todo mundo... meu nome é muito fácil, é Luiz Carlos e meu apelido é Lico, L-I-C-O, Lico. É, rapaz, muita gente fala Nico, Linco e assim vai, né? E pra mim tá tudo certo, já tá me chamando de Pato Rouco e aqui E a festa continua aqui no programa Rancho Sertanejo. Aqui é o seguinte, é só alegria, né? O que manda aqui é alegria. Alegria aqui no Rancho Sertanejo, tá bom? Regivaldo, é Luiz Carlos, o meu apelido é Lico. Então ficou Luiz Carlos Lico, tá bom? Um abraço pra você, Regivaldo, aí pra sua esposa, pros seus filhos. Um abraço pra vocês aí, tá bom? Um abração. É toalha molhada, crioulo e juvenil lá pro Vivaldo na Portelândia, Seresteiro da Noite, Amado Batista lá pra Mara e Lucilomar, o baile na fazenda com Roberto Carlos lá pro Edmilson Santos, não bebo mais, Gine Gênua, lá pro Regivaldo, boa noite do Rancho Sertanejo.
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0: 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Vamos até o Sergipe, é o Estadão do Sergipe, falar lá com o Valdemar. Ei, rapaz, foi só nós falar aqui no Valdemar. Hoje já participou dois conterrâneos seu aqui, Valdemar, é o Genilson e também é o Edmilson Santos, né? Opa, boa noite. Olha, eu aqui é Valdemar, diretamente aqui de Tobias Barreto, lá em Sergipe. Ô, Valdemar, abração pra você aí, meu querido. Boa noite a todos vocês aí do Mineiros Goiás, né? Gostaria de pedir a música de Zé Ramalho, entre a estrela, entre a serpente e a estrela. É isso mesmo, entre a serpente e a estrela. Gostaria de oferecer a todos vocês aí. Gosto da música, isso mesmo, um abraço, fica todos aí com Deus, viu? Ê, Valdemar, um abraço pra você, fica com Deus também, tenha uma noite abençoada, vamos com essa música aí. Olha, seja muito bem-vindo aqui no programa Rancho Sertanejo, tá bom, Valdemar? Um abraço pra você, obrigado aí pela sua sintonia, pela sua audiência. Agora vamos falar com o seu Manuel, ali no mora lá no setor popular. Fala comigo, seu Manuel, como é que é? Fala comigo.
1: Olá, boa noite, Luiz Carlos Vinco, da Eldorado FM 91,9, é pioneira de mineiro, nós tá focado no setor popular. Eu sou Manuel Mineirinho, do setor popular, também conhecido como Araguai, futuro vereador em 2028, pra somar, nós tá focado. Nós quer ouvir de Zezé de Camargo e Luciano, Vivendo por Viver, e ofereço a todas as mulheres apaixonadas desse mineiro.
0: E tem muito.
1: Manuel Mineirinho, do setor popular.
0: Ô, Manuel, boa noite. É, rapaz, aqui tem muita pessoa apaixonada aqui na cidade de Mineiros, né? Tem homem apaixonado, tem mulher apaixonada e todo mundo vai vivendo aí apaixonado, né, Manuel? Um abração pra você, obrigado pela sintonia, pela sua audiência, tá bom? Agora chega essa música aí pra você. Agora vamos falar com aquele rapaz, ei, custoso demais, mas é gente boa. Só que dormindo é gente muito boa, né? Fala comigo, Barolo.
2: Ô, Lincoln, eu de novo. Chico Rei, Paraná, quem será seu outro amor?
0: Sei lá, rapaz.
2: Manda lá pro Claudio Pina. É, lá pro Pudico. Lá pra turma do Amarildim, lá no João Avelino. Lá pro Rancho Velho, pro meu primo. É, compadre Juraí. E aí, você manda pra você, todo mundo que estiver escutando nós aqui do Divino, filho do Santo Setor Oeste, Casinha Amarela, todo mundo, meu filho.
0: Ô, tá certo, Borolo, um abraço pra você, obrigado pela setoria. Claudio Pina, né, um abraço pra ele, pro Pudica, Mariudim, pro Juraí, pra essa galera toda. Ô, Borolo, agora a gente chega aí pra você, tá bom? Obrigado pela sintonia, pela audiência. Ô, Negão, vamos pedir mais uma? Fala comigo.
3: Oi, Carlinhos, qual o Negão de novo? Quero pedir uma música agora com Lourenço e Lorival, Pedido de um Pai. E eu ofereço pro Antônio, lá na Ponte Branca, meu amigão das antigas, conheço ele demais, é meu conterrâneo, velho. Eu ofereço para todo mundo que estiver ouvindo seu programa e gostar da música. E tchau, obrigado. Agora eu vou assistir o jogo do meu Mengão.
0: Eita, mais tarde. Tá certo, o Mengão vai jogar hoje contra a Chapecoense, é lá na Arena Condá. E lá é difícil, Negão. Lá, segura as caras aí, porque lá o problema lá vai ser... É, rapaz, o time lá joga muito bem, o Chapecoense, mas acho que o Flamengo ganha. O Flamengo tá muito bem. Palmeiras também é líder, né? Tá aí. O Palmeiras tá jogando com o Coritiba, tá ganhando 2-0. Até a hora que eu olhei, tava 2-0 pro Parmeira. Ô, Negão, um abraço pra você. Agora chega essa música aí pra você, tá bom? Agora vamos falar com o Jair. Ô, Jair, e aí? Já veio da fazenda, agora já tá aí no Cedro. É, Jair, fala comigo, boa noite.
4: Ô, boa noite, Lino. Ah, o Pudico aí tá aqui no Cedro.
0: Eita, nós.
4: Esse dia tá de boa aqui, tá mais na chacrinha velha dele aqui.
0: Tá certo.
4: Ô, Lino, passando pra me pedir uma música pra você. É com o Caçula e...

0: Serpente a Estrela, Zé Ramalho, lá pro Valdemar, lá em Sergipe, Vivendo por Viver, Zezé de Camargo, Luciano, lá pro Manuel Raimundo, Quem Será Seu Outro Amor, Chico Rei, Paraná, é lá pro Borolo, Pedido de um Pai, Lourenço Lorival, lá pro Negão, Dois Amores e uma Aliança, Caçula e Marinheiro, é lá pro Jair Pudico, Boa Noite do Rancho Sertanejo.
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2: É, seguimos aqui no embalo do Rancho Sertanejo nessa quarta-feira, 22 de julho. É aqui na 91,9, a melhor rádio no seu rádio. Tom, vamos com a saideira, fala comigo, Tom.
3: Boa noite, Lica, eu de novo. É, eu queria ouvir a saideira minha aí, minha que eu falo assim, do jeito que eu pedi, é de Amado Batista, a separação. Oferecer pro Tinetinho, pro Lourenço, pro Lucas, pro Francisco lá na São José. E essa turminha nossa aí, né? Ouvi a saideira minha, Gili, mas tô assim, a saideira minha de ouvir, mas tô citando até no final, viu?
2: Tá certo.
3: Então tenha uma boa noite, Lico. Amanhã, com fé em Deus, não tá ligadão, viu?
2: Opa, um abração pra você, Tom, também. Ele esqueceu, é, manda um abraço lá pro Francisco, lá pro Netinho, pro Lourenço, pro Lucas. É, ele escreveu aqui o Vermelhinho, né? Exclui o Vermelhinho também, o Negão. Um abraço aí pra você, Tom. É, agora do Celina. Do Celina, fala comigo, do Celina, lá no Rancho Bentivi.
4: Boa noite, Nico. Aqui é a Lucelino Rancho Bem TV. Quero pedir a música com Rogério Regiano, Cigana Linda. E eu ofereço meu escovadão para vocês aí da rádio, para todos gostar da música. Uma boa noite. Deus abençoe vocês. Tchau, obrigado.
2: Amém. Amém, Dulcelina. Obrigado pela sintonia. O Adão, um abraço pra você. Nosso Parmeira tá ganhando, Adão. Um abraço pra você e pra Dulcelina, todos aí do Rancho Bentivi. Um abraço aqui do Luiz Caslico e do Rancho Sertanejo. Então vamos de música. É, o Francisco, Lena, Val, Sandra, agora atendo vocês, tá bom? Um abraço pra vocês. A separação, Amado Batista lá pro Tonho. Cigana Linda, Rogério Regiano lá pra Dulcelina Bonu.

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4: Voltamos aqui com o Rancho Sertanejo. 20 horas e 42 minutos. Francisco, lá da Fazenda São José, boa noite. Fala comigo, Francisco.
5: Boa noite, seu Luiz Carlos.
4: Boa noite.
5: Como é que está? Tudo bem por aí?
4: Tudo bem.
5: Você conseguiu ressuscitar o Lourenço, né?
4: Pois é, rapaz.
5: Um alôzinho pro Lourenço, Tom e Neto.

0: para quem estiver ouvindo por lá. E vamos que vamos, né, filho? Queria ouvir a musiquinha hoje de Cacique Pajé, Laço da Saudade.
1: Nossa.
0: E vambora recordar.
1: Bora, bora, bora!

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2: Agora 20 horas e 54 minutos. Ô Sandra, agora o rancho desta vez vai lá pra Chácara São Jorge. Boa noite, meu nome é Sandra, estou aqui na Chácara São Jorge ouvindo o seu programa. Quero ouvir a música O Homem e a Espingarda, é quem canta? É Zé Mulato e Cassiano, isso mesmo, não lembro o nome do cantor. Ofereço pro meu pai, seu Adelio. Ô, seu Adelio, boa noite. Minha mãe Maria, ô, dona Maria, um abraço. E pro meu filho Digão Serraleiro, Deus abençoe. Obrigado pela sintonia e pela audiência, Sandra. Deus abençoe você, tá bom? Borolo, eu vou te ouvir aqui, mas infelizmente você vai ficar com Temporal de Amor aí com o Leandro Leonardo.
3: Se não tiver, larga pra lá. Depois nós liga demais.
2: Tá certo.
3: Aí você manda aí do Maciel Brasil. Ele não vai mudar. Aí você manda pra todo mundo que gostar da música aí. Certo?
2: Certo.
3: Se não tiver jeito, nós estamos na escuta do mesmo jeito.
2: Ô, Barolo, infelizmente não tem como rodar essa música aí, porque agorinha chega a Voz do Brasil, aí não pode atrasar muito, tá bom, querido? Um abraço pra você, obrigado pela sintonia. Você vai ficar aí com o Temporal de Amor, Leandro Leonardo. E quem tá pedindo ela é o Cláudio. Cláudio, boa noite, fala comigo.
4: Alô, Lincoln, tudo bem? Sucesso com ele, Luiz Carlos Lincoln, do setor Cruvinel, para o centro de Mineiro de Goiás. Eu quero ver, por gentileza, Leandro e Leonardo, Temporal de Amor. Solta a vinheta, simbora, avante palestra. Simbora, obrigado, tchau, na pioneira da cidade, 91,9. Obrigado, tchau.
2: Opa, avante palestra, Cláudio. Agora passa pra você essa música aí, tá bom, meu querido? Obrigado pela sintonia e pela audiência. Lena Souza tá querendo ouvir aqui, é Toca Cristal Quebrado. Ô, meu querido, infelizmente hoje não tem como. Você vai ficar aí com Temporal de Amor com o Leandro Leonardo, tá bom? Um abraço pra você, obrigado pela sintonia. Amanhã tem mais Rancho Sertanejo, espero você aqui. É, também, tá bom? Abraço pro Borolo também, espero aqui você pra pedir aquelas músicas, igual a Cida, né? A Cida tá querendo pedir uma música, boa noite, gostaria de ouvir uma música com Irmãs Freitas, você escolhe, bonita, ofereço pra meu esposo José Cabral. Ô Cida, infelizmente hoje o programa não tem como mais, mas espero amanhã você aqui, tá bom? Pra pedir aquela música. Cida, obrigado, pro José Cabral também, um abraço, você também vai ficar aí com Temporal de Amor com Leandro Leonardo, tá bom? Um abraço, obrigado pela sintonia e pela audiência. Olha, o Rancho Sertanejo tá fechando as portas por hoje, amanhã voltaremos aqui com o Rancho Sertanejo às 19 horas, para você que participou, muito obrigado pelas participações, que você tenha uma noite de quarta-feira abençoada. É Sandra, vai para você, O Homem e a Espingarda, Zé Mulato e Cassiano, Temporal de Amor, Leandro Leonardo, lá pro Cláudio, pro Borolo, pro Lena e também pra Cida. Boa noite e até amanhã, tchau para vocês, tenham uma noite abençoada, fiquem com Deus e amanhã estaremos de volta. Então, tchau para você, obrigado, maravilha ter vocês aqui no Rancho Sertanejo. Tchau, tchau.
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